sejamos bem-vindos aqui na casa do Senhor. Boa noite também aos radiovintes da Rádio Maria de Nazaré. Hoje nós colocamos também nas intenções, cada um de vocês que estão nos ouvindo através da Rádio Maria de Nazaré, por cada um de vocês e suas intenções. Queremos rezar neste dia pelo descanso eterno de José Guimarães Filho, Manuel Domingos Lobato, Conceição de Souza Lobato, Manuel Homero Lobato, Roque José de Souza. Queremos rezar também por Ronaldo Casarim, José Francelino Vieira, Grinaura Maria de Conceição Vieira, Pedro Casarim e Maria de Lourdes Casarim, Guido Casarim, Perúdio Francelino Vieira. Queremos rezar também pela alma de Dom Franco da Lavalle, Padre Luiz Moleto, Padre José Vitorino, Padre José Dili, Padre Balduino, Padre Rafael, Padre Duílio, Padre Paza, Padre Dino e Padre José Milton. Também queremos rezar por João Maria Aparecido, Maria Ferreira Aparecida, Nilza Leonor Golo, também pelo sétimo dia de Saturnino Soares Lopes, José Alves dos Santos, Marcos Barbosa dos Santos, Maria José Barbosa dos Santos, Benedito Francisco Aparecido. E também queremos rezar pela saúde de Leocádio de Faria, Maria de Lourdes Fernandes Faria, Edmilson Luiz Helman, Joaquim Silvestre, Daniel Francisco Aparecido, José Leonel de Freitas, Gabriel Garcia Campos, Sirlene Chimentão, Oliver Bilek e Genevário Budinic. Irmãos e irmãs, hoje celebramos São Bartolomeu, exemplo de fidelidade e coragem ao responder ao chamado de Cristo. Que sua vida nos inspire a reconhecer Jesus com honestidade, a testemunhar o Evangelho e a servir ao próximo com integridade e entusiasmo. Celebremos com alegria e fé, cantemos. 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

0: Em nome do Pai, do Filho e do Espírito Santo, a graça de nosso Senhor Jesus Cristo, o amor do Pai e a comunhão do Espírito Santo estejam convosco.
1: Bendito seja Deus que nos reuniu no amor de Cristo.
0: Queridos irmãos e irmãs, sejam todos bem-vindos, bem-vindas para a celebração da esperança. Rezemos pelo descanso eterno de todos que nos precederam para a vida eterna. Também rezamos juntos com todos que nos acompanham através da Rádio Maria de Nazaré. Rezemos pelo descanso eterno de Jovina Santos de Lima. Rezemos também pela esta Santa Missa por Luiz Eduardo Martim dos Santos, Fabiano da Silva, pedido pelo descanso eterno da alma de Otília dos Santos Lourenço, Reinão Lourenço, Maurício Eterno da alma de Otília dos Santos Lourenço, Reinão Lourenço.

Pedro, José de Carvalho, Alberto Arruda do Nascimento, pela vida e saúde de Marcos Érico, rezemos pelos falecidos Adolfo, Cecília, Daniel, Ângelo, Tereza e Marli, Iranir, Expedito, 11 meses de falecimento de Noelci, José Galati, e pelas almas do purgatório. E todas as nossas intenções, Loenço, José da Cruz, Lídia Santos da Cruz, Manuel José da Cruz, Celestino José da Cruz, Álvaro Testiliano, Neuza e todas as almas. Também pela alma de Claudineia dos Santos Coreia. E todas as nossas intenções que trazemos em nossos corações, ofertamos aqui no altar do Senhor. Iniciando, sabemos que somos pecadores, que caímos, que pecamos e que necessitamos da misericórdia de Deus, que é o nosso Pai. Peçamos perdão juntos cantando.

0: Pai misericordioso, tenha compaixão de nós, perdoe os nossos pecados e nos conduz à vida eterna.
1: Amém.
0: Oremos. Senhor, fortalecei em nós aquela fé com a qual o apóstolo São Bartolomeu se entregou de coração sincero ao vosso Filho. Concedei por suas preces que a vossa Igreja se torne sacramento de salvação para todos os povos. Por Cristo nosso Senhor.
1: Amém.
0: E podemos nos sentar para a liturgia da palavra.

Leitura do Apocalipse de São João. Um anjo falou comigo e disse: Vem, vou mostrar-te a noiva, a esposa do Cordeiro. Então me levou em espírito a uma montanha grande e alta. Mostrou-me a cidade santa, Jerusalém, descendo do céu, de junto de Deus, brilhando com a glória de Deus. Seu brilho era como o de uma pedra preciosíssima, como o brilho de

0: jaspe cristalino. Estava cercada por uma muralha maciça e alta, com 12 pontas, portas. Sobre as portas estavam 12 anjos. E nas portas estavam escritos os nomes das 12 tribos de Israel. Havia 3 portas do lado do oriente, 3 portas do lado norte, 3 portas do lado sul e as 3 portas do lado do ocidente. A muralha da cidade tinha 12 alicerces e sobre eles estavam escritos os nomes dos 12 apóstolos do Cordeiro. Palavra do Senhor.
1: Graças a Deus.

0: O Senhor esteja convosco.
1: Ele está no meio de nós.
0: Proclamação do Evangelho de Jesus Cristo, segundo João.
1: Glória a vós, Senhor.
0: Felipe encontrou-se com Natanael e lhe disse: encontramos aquele de quem Moisés escreveu na lei e também os profetas, Jesus de Nazaré, o filho de José. Natanael disse: de Nazaré pode sair coisa boa? Felipe respondeu: vem ver. Jesus viu Natanael que vinha para ele e comentou: aí vem um israelita de verdade, um homem sem falsidade. Natanael perguntou: de onde me conheces? Jesus respondeu: antes que Filipe te chamasse, enquanto estava debaixo da figueira, eu te vi. Natanael respondeu: Rabi, tu és o filho de Deus, tu és o rei de Israel. Jesus disse: tu crês porque te disse, ou eu te vi debaixo da figueira? Coisas maiores que estas verás. E Jesus continuou: em verdade e em verdade eu vos digo, vereis do céu abertos e os anjos de Deus subindo e descendo sobre o Filho do Homem. Palavra da salvação.
1: Glória a vós, Senhor.
0: Querido Padre Jefferson, obrigado pela, mais uma vez, a responsabilidade e o prazer que me passou, né, de compartilhar com essa Assembleia esta Palavra de Deus. Esta leitura de Apocalipse de São João nos apresenta a Jerusalém Celeste, a cidade de Deus, construída sobre fundamentos firmes, com os nomes dos apóstolos do Cordeiro. Para uma missa da esperança, como essa de hoje, essa palavra nos lembra que a nossa vida não termina na dor, na perda ou no sofrimento. Deus prepara para nós uma morada de esperança eterna. Nós sabemos quantos de nossa comunidade, quantos de nossa paróquia já se foram. Quantos pais, quantas mães que deram sua vida, sua saúde, né, para o bem de seus filhos, para dar o bem para os seus filhos, trazer para os seus filhos aquilo que eles necessitam, né, para sobreviver. Por isso, quando parte um ente querido, é claro que fica a saudade, mas não pode parar só na saudade. Nós temos que ter dentro de nós a consciência, né, de que aqueles deram a sua saúde com todo o sacrifício, com todo o carinho, para cuidar de nós, para nos dar a estabilidade de vida. Então é por isso que aqui hoje tem bastantes pessoas que veio rezar pelos seus entes queridos, por causa dessa consciência que tem, né, de que foi dado por eles, deles, a vida deles, para o bem de nossa, né, para o bem da nossa vida. Quanto amor, quanta atenção, quanto cuidado existe no coração de uma mãe. Hoje, às vezes nós não conseguimos prestar atenção, né, no quanto cuidado que uma mãe tem. quanto amor. Eu chego lá na casa da minha mãe, ela vem procurando aonde que está doendo, aonde que eu tenho a feridinha, ela pega, ela faz, lava, limpa, com todo carinho, faz questão, né? Todos os filhos, nós somos 8 filhos, e de já velho, né? E é mesmo assim, o carinho dela nunca mudou para com nós, né? Então temos que reconhecer esse grande amor que existe no coração dos pais. São João nos mostra uma cidade que vem de Deus. Isso nos mostra que a nossa verdadeira segurança não está nas coisas deste mundo, mas no Senhor. Por mais que temos percas, por mais que sentimos dor, né, quando vai um ente querido, nós não podemos desanimar e saber que nós nunca estamos sozinhos, que Jesus está cuidando daquele que ficou, cuidando das feridas, né, que nós ficamos feridos, nós sofremos. Mas por isso que nós resistimos, porque Jesus Cristo não nos abandona. Ele está do nosso lado. Porque se não fosse o eterno amor dele, diante de uma perca de um filho, de um pai, eu acho que nós não aguentaríamos, né? Nós não suportaríamos. No Evangelho de São João, Natanael reconheceu em Jesus aquele que vem de Deus. Esse dia nós vimos a leitura também de Pedro, que reconheceu que Jesus disse: e vós, quem dizeis que eu sou? Simão Pedro, né, que é o nosso primeiro Papa, disse: tu és o Messias, o Filho de Deus vivo. Do mesmo modo, Natanael reconheceu aquele que vinha de Deus, né? E Jesus também reconheceu a sinceridade do coração de Natanael. Hoje, olhando para aqueles que partiram para a casa do Pai, somos convidados a reconhecer, né, o amor que eles tiveram por nós. Somos convidados também a agradecer, a ser gratos por tudo aquilo que eles fez. Porque muitas vezes tem família que o pai luta, conquista bastante coisa para deixar para os filhos. Quando o pai e a mãe vai, os filhos abandonam, os filhos vendem e vai, né? Parece que não reconhece que aquilo foi suado, que aquilo foi feito com carinho, com amor, para que eles vivessem bem. Se já vende, já vai para a praia, já vai comprar caminhonetona, e logo vai tudo aquilo que foi construído com muito carinho, com muito amor. E conhecer também pelos que fizeram. Muitos pais fizeram grandes coisas, né? Não só para nós, mas fez pelas comunidades, né? Quantos aqui se foram, que eu lembro, que fizeram tanto por essa paróquia. Por isso que é bom, quando alguma pessoa precisa, quando o padre precisa de uma ajuda, vamos ter festa agora, né? É bom que a gente ajuda, porque além de você estar evangelizando, né, ajudando, dando condições da igreja evangelizar, você também não vai ser esquecido, porque hoje muito de nós lembra de quantas pessoas que passaram por aqui, hoje está com Deus, mas que muito ajudaram, né, a nossa paróquia, ajudaram as pessoas, né, não só a paróquia, mas ajudou também as famílias necessitadas. Pelo amor, reconhecer pelo amor que ofereceram e principalmente pelo serviço que prestaram com humildade. Nós vimos aqui quantos que foram, né, da família Ame, que deixou por aqui o seu legado, que nunca será esquecido, né? Nós temos bastantes pessoas, não dá nem para dizer o nome, mas que devemos eterna gratidão a essas pessoas. Quem serve por amor, nunca desaparece, nunca é esquecido, né? Seu exemplo permanece, sua dedicação continua falando, né? E sua memória continua inspirando todos aqueles que viu o seu trabalho, viu sua dedicação. É exemplo eterno que fica para nós. Que Deus acolha aqueles que nos deixaram e nos ensinam a seguir os seus passos, né, com seus exemplos, servindo também com fé, humildade e amor a todos aqueles que necessitam. Louvado seja o nosso Senhor Jesus Cristo.
1: Para sempre seja louvado.
2: E podemos ficar de pé para apresentarmos a Deus nossas preces, nossos pedidos. Após cada invocação, vamos dizer: nós vos rogamos, ouvi-nos.
1: Nós os rogamos, ouvi-nos.
3: Para que todos os membros da comunidade tenham consciência da importância de um testemunho coerente de sua vocação e vivam com fidelidade o chamado que receberam, rezemos.
1: Nós os rogamos, ouvi-nos.
3: Para que a animação vocacional, inspirada pela iniciação à vida cristã, utilize os novos meios de comunicação e chegue de forma criativa e eficaz a todos os jovens, rezemos.
1: Nós os rogamos, ouvi-nos.
3: Para que permaneçamos perseverantes e bem unidos no encontro do testemunho e na missão, integrando nossa vida cristã com a evangelização das juventudes, rezemos.
1: Nós os rogamos, ouvi-nos. Pedimos também que São Bartolomeu derrame as bênçãos sobre cada um de nós, para que nós possamos ver e ouvir os seus exemplos, rezemos.
4: Nós os rogamos, ouvi-nos.
2: Glória ao Pai, ao Filho e ao Espírito Santo.
1: Como era no princípio, agora e sempre. Amém.
2: E podemos nos sentar para o canto de preparação das oferendas.

0: Orai, irmãos e irmãs, para que o nosso sacrifício seja aceito por Deus Pai Todo-Poderoso.
1: Receba o Senhor por tuas mãos este sacrifício, para a glória de seu nome, para o nosso bem e de toda a sua santa igreja.
0: Senhor, na festa do apóstolo São Bartolomeu, em cuja honra vos oferecemos este sacrifício de louvor, concedei que por sua intercessão recebamos os auxílios da vossa graça. Por Cristo nosso Senhor.
1: Amém.
0: O Senhor esteja convosco.
1: Ele está no meio de nós.
0: Corações ao alto.
1: O nosso coração está em Deus.
0: Demos graças ao Senhor que é nosso Deus.
1: É o nosso dever e a nossa salvação.
0: Na verdade é digno e justo. É nosso dever e salvação dar-vos graças sempre em todo lugar. Senhor, Pai Santo, Deus Eterno e Todo-Poderoso, Pastor Eterno, vós nunca abandonais o vosso rebanho, mas os guardais constantemente pela proteção dos vossos santos apóstolos, para que ele seja conduzido por aqueles mesmos pastores que colocastes à sua frente. Por isso, com os anjos e santos juntos, cantemos. Música.

0: Ó Pai, vós sois santo e fonte de toda a santidade. Santificai, pois, estes dons, derramando sobre eles o vosso Espírito, a fim de que se tornem para nós o corpo e o sangue de nosso Senhor Jesus Cristo.
1: Enviai o vosso Espírito Santo.
0: Estando para ser entregue, e abraçando livremente a paixão, Jesus tomou o pão, pronunciou a bênção de ação de graças, partiu e deu a seus discípulos, dizendo: tomai todos e comei, isto é o meu corpo que será entregue por vós. Do mesmo modo, ao fim da ceia, ele tomou o cálice em suas mãos, deu graças novamente e o entregou a seus discípulos, dizendo: tomai todos e bebei, este é o cálice do meu sangue, o sangue da nova e eterna aliança, que será derramado por vós e por todos para a remissão dos pecados. Fazei isto em memória de mim. Mistério da fé.
1: Anunciamos, Senhor, a vossa morte e proclamamos a vossa ressurreição. Vinde, Senhor Jesus.
0: Celebrando, pois, o memorial da morte e ressurreição do vosso Filho, nós vos oferecemos, ó Pai, o pão da vida e o cálice da salvação. E vos agradecemos porque nos tornastes dignos de estar aqui na vossa presença e vos servir.
1: Aceitai, ó Senhor, a nossa oferta.
0: Suplicantes vos pedimos que, participando do corpo e sangue de Cristo, sejamos reunidos pelo Espírito Santo num só corpo.
1: O Espírito nos una num só corpo.
0: Lembrai-vos, ó Pai, da vossa Igreja, que se faz presente pelo mundo inteiro, que ela cresça na caridade em comunhão com o Papa Leão, com o nosso bispo Dom Neri, com os bispos do mundo inteiro, presbíteros, diáconos e todos os ministros do vosso povo.
1: Lembrai-vos, ó Pai, da vossa Igreja.
0: Lembrai-vos, na vossa misericórdia, de todos os nossos irmãos e irmãs que adormeceram na esperança da ressurreição, e de todos os que partiram desta vida. Acolhei-os junto a vós, na luz da vossa face.
1: Concedei-lhes, ó Senhor, a luz eterna.
0: Enfim, nós vos pedimos: tende piedade de todos nós e dai-nos participar da vida eterna com a Virgem Maria, Mãe de Deus, São José, seu esposo, os apóstolos e todos os santos que neste mundo viveram na vossa amizade, a fim de vos louvarmos e glorificarmos por Jesus Cristo, o vosso Filho. Por Cristo, com Cristo e em Cristo, a vós, Deus Pai Todo-Poderoso, na unidade do Espírito Santo, toda honra e toda glória

0: como filhos e filhas do Deus da paz. Juntos rezemos com a oração que Jesus nos ensinou. Pai nosso,
1: que estais no céu, santificado seja o vosso nome. Venha a nós o vosso reino. Seja feita a vossa vontade, assim na terra como no céu. O pão nosso de cada dia nos dai hoje. Perdoai as nossas ofensas, assim como nós perdoamos a quem nos tem ofendido. E não nos deixeis cair em tentação, mas livrai-nos do mal.
0: Livrai-nos de todos os males, ó Pai, e dai-nos hoje a vossa paz. Ajudados pela vossa misericórdia, sejamos sempre livres do pecado e protegidos de todos os perigos. Enquanto vivendo a esperança, aguardamos a vinda do Cristo Salvador.
1: Vosso é o reino, o poder e a glória para sempre.
0: Senhor Jesus Cristo, dissestes aos vossos apóstolos: eu vos deixo a paz, eu vos dou a minha paz. Não olhei os vossos pecados, mas a fé que anima a vossa igreja. Dai-lhes, segundo o vosso desejo, a paz e a unidade. Vós que sois Deus com o Pai e o Espírito Santo.
1: Amém.
0: A paz do Senhor esteja sempre convosco.
1: O amor de Cristo nos uniu.

0: Felizes os convidados para a ceia do Senhor. Eis o Cordeiro de Deus que tira o pecado do mundo.
1: Senhor, eu não sou digna de que entreis em minha morada, mas dizei uma palavra e serei salva.

0: Oremos. Senhor, na celebração da festa do apóstolo São Bartolomeu, recebemos o penhor da salvação eterna. Fazei que estes sacramentos nos fortaleçam na vida presente. Por Cristo nosso Senhor.
1: Amém.
0: Podemos nos sentar 2 minutinhos ainda para os nossos avisos. Estamos na festa, na semana da festa do nosso padroeiro. Então, vamos iniciar as celebrações festivas já nesta semana, na quinta-feira, dia 27 de agosto, dia de Santa Mônica, mãe de Santo Agostinho. Vamos ter o primeiro dia do nosso tríduo, que vamos estar celebrando. O celebrante vai ser o Padre Antônio, lá da Catedral, que vai celebrar, dar abertura para este nosso tríduo de nossa festa do nosso padroeiro. Segundo dia, dia 28 de agosto, dia do nosso padroeiro, Santo Agostinho. Vamos estar celebrando o segundo dia do nosso tríduo. O celebrante vai ser o Padre Pedro, da paróquia São Francisco de Aripuanã. Terceiro dia, 29 de agosto, Padre Wagner, do reitor do seminário, vai estar celebrando o terceiro dia de nosso tríduo. E após o tríduo, teremos a tradicional dobradinha, pastelada e uma animação da noite com Nando do Forró. Vamos iniciar o dia do nosso padroeiro com a missa solene no domingo, às 8 horas da manhã, onde vamos nos preparar e solenemente rezar, agradecer a Deus por todos os colaboradores, festeiros de nossa festa, os que vão estar presentes participando no dia do nosso padroeiro. Após a missa do nosso padroeiro, às 8 horas, teremos o churrasco festivo da nossa festa, com o completo serviço de bar e cozinha. Já em seguida, vamos ter o leilão de gado. Também desde já aqui estendemos todos os nossos agradecimentos a todos os nossos doadores de gado, sitiantes de fazendas, e todos os que nunca medem esforços de estar ajudando, partilhando. E eu tenho certeza, nesses 3 anos que estou aqui, cada ano quem doa, doa com muito carinho e partilha com amor também tudo para que a festa sempre aconteça e seja um sucesso. Por isso, que Deus multiplique tudo aquilo, aqueles que estão partilhando, estão ajudando, que ajudaram, que vão ajudar, e todos podem ajudar. Muitos podem dizer, ah, mas eu esse ano não posso. Todos podem, como? Rezando. Vamos ter os 3 dias do tríduo, onde é a preparação da nossa festa, mas é o momento de rezarmos por todos aqueles que partilharam, que ajudaram. Talvez esse ano não pude ajudar, mas no próximo ano vou poder, pois pelas graças que vamos receber através das orações de Santo Agostinho. Por isso, o mais importante é esta preparação espiritual durante a festa do nosso padroeiro, onde todos nos reunimos e rezamos e agradecemos a Deus pela partilha, por aquilo que em comunhão, em comunidade, juntos fazemos, pois sabemos que ninguém, nem o padre, nem nós aqui sozinhos, não conseguimos nada sozinhos, se não for com ajuda, com pouquinho, com bastante, com o que cada um pode ajudar, a festa fica grande e fica bonita. Por isso, nosso muito obrigado a todos os colaboradores que este ano fizeram a doação de gado e outras coisas também que cada um ajudou e vai ajudar. Em seguida, após o leilão de gado, teremos o show de prêmios no final da tarde, onde teremos os prêmios com o sorteio principal de uma moto. E por isso também precisamos somente agora, para finalizar as vendas, de nossas cartelas. Por isso, talvez alguém ainda não ajudou e quer ajudar, somente com R$20, comprando uma cartela, vai estar ajudando e fazendo uma diferença já. Já vou fazer, vamos fazer, convido aqui na frente todos que estão com a camiseta da AME. Vem também o Arthur, que está aqui na frente. Podem vir. Venham todos aqui. O dono da chave do caminhão, pode vir também com a família, com a esposa, pode vir. Podem vir vocês aqui. Ficam naquela ponta lá. Temos 3 bênçãos para dar. Vamos já dar. Hoje tem poucos com essa camisa aqui, porque eles estão cansados, já vou dizer por quê. Tem uma equipe hoje que estava o dia inteiro. Sim. Vem aqui, o Arthur fica no meio. Arthur fica aqui no meio. Vamos apresentar o Arthur. Isso. Vamos. Já vamos dar a bênção para o Arthur. E vamos. Como é que é o teu nome? Vamos abençoar o caminhão do Marcos, que é uma ferramenta de trabalho dele. Já vamos abençoar o caminhão, apresentar a criança, o Arthur, que está a primeira vez aqui. Por que que esses aqui estão com essas camisetas aqui de frente? Vamos começar de lá para cá. Todos nós sabemos que quando não tem mais solução em nossa vida, que para tudo, é o fim. Vai para onde? Vai lá para o atendimento deles no final da peregrinação de nossa vida. Hoje estão em poucos aqui, já vou dizer por quê, pois tem mais de 40 voluntários lá. Ontem eles receberam um envio durante a missa das 19h30 e hoje eles saíram em missão. E a missão deles é simples e bem prática e fácil que eles receberam. Eles são capazes, eles finalizam tudo, e nós tínhamos uma situação também que estava já perdida. E veio a esperança, o Ministério da Esperança é para dar esperança. Nós tínhamos todo monte de bingo que está lá jogado na secretaria, sem venda. O que que foi proposto para a esperança? Eles se encarregaram de vender todo o bingo aqui da paróquia. Ou seja, sem solução, eles vão dar a solução. Mas para essa solução acontecer, é necessário de cada um de vocês. Então, quando eles oferecerem o bingo, compram. Porque se não comprar com eles, eles têm um caderno, anotam o nome e depois sabem como é que acontece, né? Então, todos nós podemos dar essa solução para eles, comprando um número, mesmo quem já comprou, se eles pedir, compra mais um, diz, não, eu não tenho número ainda, eu vou comprar mais um. Porque eu tenho certeza que todo bingo aqui da paróquia vai ser vendido. Ontem eles pegaram 40 blocos, venderam tudo, vieram buscar mais hoje. Por isso, o restante do povo está espalhado pela cidade aqui. Então, hoje, quem não trouxe o dinheiro, quinta-feira, dá um número de telefone para eles, eles vão mandar mensagem, de noite ou amanhã cedo, né? E assim, dessa forma, todos nós que talvez não temos como ajudar, vamos ajudar dessa forma. E vamos, com certeza, obter o sucesso da venda de nossas cartelas. Por isso, contemos com a ajuda de cada um de vocês, e quando vocês verem essas camisas azul, olhem para eles e compram um número. Vamos rezar aqui agora pelo Marcos e pela família dele. Vamos ficar de pé agora, neste momento, estendendo nossas mãos. Pode erguer a chave do teu caminhão? Olha aqui. A chave do caminhão, erga aqui. Vamos pedir a bênção de Deus sobre Marcos, sua família. Como é que é o nome da pequena? Maria Alice, é tu? Mariana, Maria Alice e Marcos, para que o caminhão que eles trazem aqui para ser abençoado, que seja o sustento para as famílias deles. Que São Cristóvão o abençoe e proteja por todas as estradas da vida, que venha o abençoar, fortalecer, que Deus e o Espírito Santo o conduza para que ele possa ir até o destino, e do destino que ele for voltar para a sua casa, para a sua família, que é uma bênção de Deus, e que a Sagrada Família, Jesus, Maria e José, venha abençoar e proteger este motorista, esse aqui que se apresenta junto de sua proteção. Em nome do Pai, do Filho e do Espírito Santo. Amém. Amém. Colocamos nossa bênção de Deus sobre o Arthur, que é apresentado diante do altar do Senhor, como Jesus foi apresentado diante da graça de Deus. Hoje seus pais trazem-o para que Arthur, que é apresentado no altar do Senhor, cresça em sabedoria, idade e graça, e que com a proteção de Deus, com saúde, dê muitas alegrias e felicidade à família. Em nome do Pai, do Filho e do Espírito Santo. Amém. Rezemos por todos os agentes voluntários de nossa AME, também por todos aqueles que foram atendidos neste mês, que partiram, nos precederam para a vida eterna, que sejam abençoados e que sejam acolhidos na graça, na bondade de Deus, na morada eterna. E todos os que se doam com amor, com carinho para realizar esse trabalho, confortar as famílias, que também sejam abençoados e fortalecidos com a graça de Deus. Também todos os bingos que eles vão vender, que todos possam ter em seu coração a bondade de deles comprar. Em nome do Pai, do Filho e do Espírito Santo.
1: Amém. Amém.

0: E para finalizar, ainda vou apresentar seu José. Vem aqui, Zé, na frente. Dá um passinho aqui. Bem. Apresentar o Zé Mage. Ele é conhecido lá no Guariba como Zé Mage. Hoje ele tem só uma perna, né? Mas Zé, o Zé tem uma palavra bonita porque ele é fiel. Se o padre no Guariba não tiver, o Zé está lá. Fiquei 6 anos lá no Guariba. Se o padre tal não está, o Zé está. Por isso ele está aqui fazendo uma visita nos médicos e está aqui com nós rezando.
1: Eu só tenho que agradecer a Deus e ao padre Jefferson por essa acolhida. Nós precisamos dos médicos. Gêmeo aqui, o padre Jefferson falou para mim, não, nem pense em ir para o hotel, vem lá para casa que eu vou acolher você. Estamos aqui com a graça de Deus, muito bem acolhidos, e melhor ainda quando estou aqui na comunidade. Estava ontem, hoje, coisa mais importante que tem, porque nós temos no mês vocacional, é tão importante quando nós estamos rezando pelas vocações, para aparecer mais pessoas para esse trabalho tão importante. Nós temos os ministros ordenados, que são os padres, bispos, mas tem o leigo, esse que é importante, na ajuda, como o padre estava falando antes, a ajuda do povo, não pode, eles não podem fazer sozinhos, nós precisamos ajudar. Por isso estamos aqui e sempre pedindo a força do Espírito Santo para nos proteger e nos anunciar quando nós precisamos do anúncio de Deus em nossas vidas. Muito obrigado, povo.
0: Ave Maria,
2: cheia de graça, o Senhor é convosco. Bendita sois vós entre as mulheres, e bendito é o fruto do vosso ventre, Jesus. Santa Maria, Mãe de Deus, rogai por nós, pecadores, agora e na hora de nossa morte. Amém.
0: O Senhor esteja convosco.
2: Ele está no meio de nós.
0: Desça sobre cada um de vós e permaneça em vossos corações a bênção e a proteção de Deus Todo-Poderoso, Pai, Filho e Espírito Santo.
2: Amém. Amém.
3: Irmãos e irmãs, glorificamos a Deus com nossa vida. Ide em paz, que Jesus vos acompanhe.
2: Graças a Deus.

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2: Segunda-feira, 24 de agosto de 2026, está entrando no ar mais uma edição do nosso Café com Notícias. Eu sou Kleber Salles e a partir de agora você vai ficar muito bem informado. As notícias, os destaques do Brasil e do mundo agora para você. A Anvisa aprovou 2 novos medicamentos. As notícias, os destaques do Brasil e do mundo agora para você.

0: apenas pela denominação do princípio ativo. A Anvisa também aprovou o medicamento similar da Germed, que será comercializado como Semaclic. Os medicamentos são de aplicação semanal e devem ser armazenados em geladeira, entre 2 e 8 graus Celsius. A agência reforça que o uso exige acompanhamento médico e receita em duas vias. Eu sou Kleber Salles e essa foi mais uma edição do nosso Repórter Destaque. Daqui a pouco a gente volta com mais informações.
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0: Mais uma edição do nosso quadro Hora do Consumidor, trazendo as dúvidas dos nossos ouvintes sobre os seus direitos. E a pergunta é da Márcia, de Itapeva, no estado de São Paulo. Ela diz que comprou um bolo para uma festa, né? Comprou o bolo em uma padaria e quando ela foi buscar, ele era completamente diferente do que ela havia encomendado. E ela pergunta: o que posso fazer, né? Olha, Márcia, o fornecedor deve entregar exatamente o que foi contratado, hein? O artigo 30 do Código de Defesa do Consumidor determina que toda oferta obriga o fornecedor a cumpri-la. Se o produto entregue não corresponde ao pedido, você pode exigir que o erro seja corrigido, solicitar abatimento no preço ou até cancelar a compra, dependendo da situação. Tá certo? Fica aí a nossa informação para você, minha amiga. Obrigado pela sua participação, nossa ouvinte Márcia, né? Hoje participando aqui do nosso quadro A Hora do Consumidor.
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21h15, agora 21h15, estamos de volta com o programa Embalos da Noite. Boa noite para você que está ainda ligadinho conosco, você que está me ouvindo também, me dando uma carona nas estradas da vida, ouvindo a Rádio Nazaré, muito obrigada, viu? E a você que está em casa ainda, não foi se deitar, está com o radinho ligado, acompanhou a Santa Missa. 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
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Tá certo? Agora são 21 horas e 23 minutos e eu trago agora Durval e Davi, Vida pelo Avesso. E se der tempo, Leonardo, Pareço Menino.

Muito bem, 21 horas e 27 minutos, preciso ir embora, não dá mais tempo. Obrigada a você que esteve conosco, amanhã tem mais, terça-feira, um grande abraço, se assim Deus nos permitir, estaremos juntos. Fiquemos todos na paz, bom descanso, até amanhã, tchau, tchau.

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4: O número de cirurgias plásticas mamárias realizadas pelo SUS cresceu 54,3% entre 2016 e 2025, passando de cerca de 9 mil para 14.213 operações. Os dados são de um levantamento divulgado pela Sociedade Brasileira de Cirurgia Plástica. Em 10 anos, foram aprovadas mais de 90 mil cirurgias e a maioria, 82,3%, corresponde a procedimentos não estéticos. São cirurgias indicadas para corrigir deformidades, assimetrias, dores e limitações físicas, além de sequelas provocadas por doenças ou tratamentos. O levantamento também registrou 12.600 internações para reconstrução mamária após mastectomia. Durante a pandemia, em 2020, foram realizadas apenas 4.547 cirurgias, cerca da metade do volume habitual. Eu sou Kleber Salles e volto daqui a pouco com mais notícias no seu rádio. Continue ligado.
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4: Mais uma edição da Hora do Consumidor respondendo a dúvida do Leandro de Parauapebas, no Pará. Ele disse que no supermercado a etiqueta da prateleira mostrava um preço, mas no caixa o valor era maior e ele pergunta qual preço vale. Olha, Leandro, vale o menor preço informado ao consumidor, viu? O artigo 30 do Código de Defesa do Consumidor estabelece que a oferta vincula o fornecedor. Se houver divergência entre a etiqueta e o caixa, peça correção antes de concluir a compra, viu? E, se necessário, solicite a presença do gerente, tá certo? Fica aí a nossa dica para você. Eu sou Kleber Salles e volto na próxima edição aqui do quadro A Hora do Consumidor, hein? Grande abraço!
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11: Adicione proteína magra. Se você é adepto da musculação, já conhece essa dica do que fazer para ter uma alimentação saudável, correto? Escolha alimentos proteicos como carne magra, carne de frango ou peru e ovos, nozes, feijão ou tofu. Duas vezes por semana, tente se alimentar com peixes e frutos do mar.
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13: 9:35. 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

0: Louvado seja nosso Senhor Jesus Cristo. Boa semana para todos, querido povo de Deus. Como é que foi seu final de semana? Espero que tenha sido bom. Domingo com a missa, é semana com a graça de Deus. E nós estamos em plena segunda-feira. Estamos no quarto dia da novena de Santa Mônica, Santo Agostinho. E eu tenho incentivado, não quebre essa novena é poderosa. É uma novena que nos leva à conversão. E todos nós precisamos de conversão. Todos nós. E também rezamos por alguém. Santa Mônica conseguiu fruto da graça de Deus e muitos anos de oração. Filhos amados, povo querido, hoje também celebramos um apóstolo, pouco falado, mas vamos falar sobre ele, São Bartolomeu. Filhos amados, povo querido, saúdo a todos a partir da Rádio Evangelizar, de onde tudo começa, as rádios irmãs, cujos nomes cito neste momento.
1: E Deus está trabalhando,
0: realizando um milagre neste lugar, na tua vida, na minha vida, na nossa história. Deus está trabalhando, diga isso. Ah, pai, eu tô meio pra baixo hoje, segunda-feira. Deus está trabalhando em você, acredite nisso. 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Vamos lá? Em nome do Pai, do Filho, do Espírito Santo. Amém. O Evangelho sobre São Bartolomeu. Filipe encontrou-se com Natanael e lhe disse: encontramos aquele a quem Moisés escreveu na lei e também os profetas. Jesus de Nazaré, o filho de José. Primeira afirmação: encontramos o Messias. Em outras palavras, é isso que Filipe diz a Natanael: encontramos aquele que Moisés falou e os profetas, encontramos o Messias, e é Jesus de Nazaré, o filho de José. Natanael disse: de Nazaré pode sair coisa boa? Filipe respondeu: vem ver, vem ver. Jesus viu Natanael que vinha para ele e comentou: aí vem um israelita de verdade, um homem sem falsidade. O próprio Jesus elogia: aí vem um israelita de verdade, um homem sem falsidade. Natanael perguntou: de onde me conheces? Jesus respondeu: antes que Felipe te chamasse, enquanto estavas debaixo da figueira, eu te vi. Natanael respondeu: Rabi, tu és o filho de Deus, tu és o rei de Israel. Jesus disse: tu crês porque te disse isso? Eu te vi debaixo da figueira. Coisas maiores que esta verás. E Jesus continuou: em verdade vos digo, vereis o céu aberto e os anjos de Deus subindo e descendo sobre o Filho do Homem. Nos evangelhos, como acabamos de ler o evangelho de hoje, ele era chamado de Natanael. na verdade, Bartolomeu. Bartolomeu em hebraico. Todavia, os estudiosos dizem que se trata da mesma pessoa. Natanael Bartolomeu, segundo o significado, dom de Deus. Tudo o que sabemos, com certeza, sobre a vida de Bartolomeu, Natanael, vem dos textos evangélicos, especialmente de São João, que narra a vocação de modo detalhado. Ele era pescador de Caná. Conhecia Nazaré, 8 quilômetros de distância, e não confiava muito nos que nasciam, dos que viviam em Nazaré. Por isso, ele é um pouco cético quando o amigo Felipe diz que encontrou Jesus, o Messias, que era de Nazaré. E Felipe diz: venha ver. Assim, Bartolomeu foi. E logo que viu, demonstrou a Jesus confiança sem precedentes. Ele o recebeu. Perguntou se Jesus o conhecia. Ele era um homem concreto, apegado nas tradições israelitas. Fazia tudo o que a lei exigia. Próprio Jesus disse, era um israelita correto. Mas depois da desconfiança, proclamou: tu és o rei de Israel. Presume-se que Bartolomeu podia estar nas bodas de Caná, onde foi o primeiro milagre de Jesus. Após a morte de Jesus, sabemos que eles estavam no cenáculo. Atos dos Apóstolos fala sobre isso, e certamente Bartolomeu estava. Depois, não se sabe historicamente, mas há uma antiga tradição que ele foi para as várias regiões do Oriente, Mesopotâmia, Índia, realizando milagres e curas milagrosas até chegar na Armênia. Além de converter as populações de 12 cidades, conseguiu até a conversão do rei Polímio e sua esposa, causando grande inveja nos sacerdotes das divindades pagãs. Foi quando o irmão do rei, Astiage, convencido pelos próprios sacerdotes, o condenou à morte. Seu martírio foi por volta do ano 68. Ao longo dos séculos, depois de milhares de acontecimentos, suas relíquias chegaram a Roma, graças à intermediação do imperador, e está na Basílica, dedicada na Ilha Tiberina, a Igreja de São Bartolomeu. São Bartolomeu, rogai por nós. Nós só começamos o programa. Nós temos muita coisa ainda, hein? E você não sai daí, não. Pelo contrário, você vai usar teu WhatsApp, vai chamar um amigo, uma amiga, mais uma pessoa, para acompanhar este programa, que não é entretenimento, não é programa musical. É uma experiência de Deus. Eu volto já. 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
12: Toca-me, Jesus. E me envia teu Espírito de luz.
0: Eu vejo que eu estou com o Filho de Deus na linha e vou direto. Deus abençoe, Filho de Deus.
13: Pai, sua bênção.
0: Deus abençoe. Você fala de onde, filho?
13: Falo de algum lugar do Brasil, Padre.
0: Tá certo. Peço a gentileza, você pode falar um pouquinho mais alto?
13: Okay.
0: O que está acontecendo, Filho de Deus, de algum lugar do Brasil?
13: Vamos lá, Padre, eu tenho um testemunho e um pedido de aconselhamento.
0: Tá bom, vamos lá, vamos começar pelo testemunho.
13: Padre, quando eu me formei assim, na faculdade, eu tive que morar em outra cidade, porque o meu curso não tinha aqui, isso aqui era em meados de 2000, meus 17 anos. E nessa época eu fui diagnosticado com depressão leve, antes de ir para essa outra cidade.
0: Depressão.
13: Eu tomei a decisão de morar sozinho num apartamento no oitavo andar. Essa depressão ao decorrer da minha faculdade foi aumentando, a ponto de todos os dias eu me perguntar como seria pular da sacada e quase
0: fazer.
13: Não só isso, mas eu também tinha vício em comida, masturbação e pornografia.
0: Certo.
13: Então é uma fase muito difícil.
0: Não vai diminuindo a voz não, filho. Vai falando mais alto, senão eu não consigo entender.
13: Era uma fase muito difícil. Eu não estava próximo de Deus, apesar de estar inserido na fé, sou batizado,
0: crismado,
13: de Eucaristia. Mas era muito difícil, foi muito difícil para a minha família. Só que Deus é muito bom. Então, em 2020, Ele foi me resgatando através de eventos, de livros. Ele foi me levando para Ele, até que há uns 4 anos atrás, Ele me apresentou minha noiva.
0: Amém.
13: E a minha noiva, ela me trouxe completamente para a igreja, junto com a ajuda de Deus. E agora eu sou 100% dentro da fé católica. Eu
0: comungo,
13: faço confissão quinzenalmente, faço exame de consciência todos os dias, leio o Evangelho todos os dias, vejo o programa do Senhor.
0: Certo.
13: Então, eu estou 100% inserido na fé.
0: Amém. Então, já diga, obrigado, Jesus, por essa transformação da minha vida.
13: Obrigado, Jesus, por essa transformação na minha vida.
0: Tá certo. E aí?
13: Graça recebida, graça testemunhada.
0: Toca o sino, sacristão.
13: Toca tudo que tiver direito, sacristão. Tudo. Foi muito grande essa graça.
0: Eu imagino, com certeza é perceptível.
13: E o pedido de aconselhamento, padre, é que, como o senhor sabe, o vício ele vem com sequelas.
0: Sim.
13: E nesse quesito, eu acabei gerando, como era pornografia e masturbação. Eu fiquei olhando para muitas mulheres, eu desenvolvi um fetiche por um biotipo específico, e isso trouxe muita insegurança para minha noiva, muita mesmo. Então, quando a gente conversava, quando acontecia, até quando a gente conversa hoje, ela fica muito mal, eu fico muito mal, eu me martirizo, eu ainda tenho pensamentos da época depressiva, ele me deixa para baixo por causa disso. E como a gente está prestes a casar, eu queria saber como eu lido com essa situação, o que eu faço, como eu lido com essa situação, para não acontecer e eu não perder ela, nem o meu relacionamento.
0: Filho, é importante conversar, o diálogo é muito importante entre vocês. Mas é importante também virar a página. Veja. Você sabe, você falou de um biotipo, eu entendi onde você quer chegar, mas vocês não precisam bater nessa tecla. Você tem consciência que casando, você está assumindo diante de Deus que ela será sua única mulher por toda a vida?
13: Tenho plena inconsciente.
0: Então,
13: é isso que eu quero.
0: Então não volte nas conversas do passado. Não sei se eu me faço entender. Toda vez que volta, vem aquela carga negativa. Não tem necessidade de sempre bater na tecla anterior. É estar vigilante para não cair. Não ir, não abrir sites que ajudem, não anotar telefones que possam estimular uma traição. Mas por que sempre tocar nesse assunto?
13: Entendo. Eu luto todos os dias, padre.
0: É uma luta. É uma luta.
13: Ela me perdoou, mas assim, eu continuo lutando porque...
0: Mas ela te perdoou por quê?
13: Porque como tem essa questão de muitas olhadelas, eu deixo ela insegura, então ela me perdoou por eu ter olhado para outras pessoas de forma errada, por ter tido esse fetiche por outra pessoa, por ter causado tudo isso.
0: Então, você está me afirmando, só para entender, você está me afirmando que namorando ela... Estando em pleno namoro, pensando em casamento, você continua olhando para outras pessoas?
13: Isso.
0: Tá. Exatamente. Mas você teve relacionamento com outras pessoas? Seja sincero.
13: Não. Eu nunca fiz isso.
0: Então.
13: Nunca.
0: Então, filho, veja. Deseja uma coisa que a gente tem que lutar sempre. E lamento dizer para você, isso vai continuar. Não tem como virar a chave. Só que a partir do momento que você está sempre vigilante, você consegue se dominar. É o autodomínio, é o frear os desejos, é não deixar se erotizar constantemente. Então, isso não pode ser um obstáculo. Não sei se você entende o que eu estou tentando lhe dizer. Não tem como desligar a chave e dizer assim, a partir de agora não tenho mais. Mas se cuidar, se policiar e, acima de tudo, pedir a Deus a graça de viver a castidade com sua esposa. Castidade no sentido de fidelidade. E Deus pode dar essa graça. Ele já começou uma obra maravilhosa em você, ele não termina, não deixa a obra pela metade. Entendeu?
13: Sim, realmente não deixa.
0: E conversa com a tua noiva. Diga assim, olha, não vamos ficar olhando para trás. Passou. Quem olhou para trás foi a mulher de Ló. E ela virou estátua. Parece que vocês estão olhando para o passado. Chega. É para o futuro, para frente. Que Deus te abençoe, filho. Reze comigo, Senhor Jesus.
13: Senhor Jesus.
0: Com muita humildade.
13: Com muita humildade.
0: Mas com confiança.
13: Mas com confiança.
0: Derrama tua misericórdia sobre mim.
13: Derrama tua misericórdia sobre mim.
0: E teu preciosíssimo sangue.
13: E teu preciosíssimo sangue.
0: Me liberte, Senhor.
13: Me liberte, Senhor.
0: Do desejo da pornografia.
13: Do desejo da pornografia.
0: Me liberte, Senhor.
13: Me liberte, Senhor.
0: Deste mal que caminha comigo.
13: Deste mal que caminha comigo.
0: Eu desejo formar uma família.
13: Eu desejo formar uma família.
0: E com a tua graça.
13: E com a tua graça.
0: Serei casto à minha esposa.
13: Serei casto à minha esposa.
0: Que os filhos possam encontrar um lar cristão.
13: Que os filhos possam encontrar um lar cristão.
0: Curai-me, Jesus, por completo.
13: Curai-me, Jesus, por completo.
0: Amém.
13: Amém.
0: Filho, não tenha medo do teu passado. Vá em frente. Vá em frente. Você escutou?
13: Escutei.
0: Para frente.
13: Só uma coisinha?
0: Claro.
13: O senhor consegue enviar um presentinho para a gente colocar no nosso oratório?
0: Claro.
13: Como lembrança desse momento, porque é muito especial para a gente.
0: Claro, eu vou enviar... Uma imagem de Jesus das Santas Chagas, pode ser?
13: Pode sim.
0: Uma imagem pequena, mas com muito carinho.
13: Só em que meu oratório vai estar completo.
0: Está aqui em minhas mãos. Está aqui em minhas mãos. Fique na linha que eu preciso do teu endereço. E nós, eu vou mandar com muito prazer. Deus abençoe a você, sua noiva e a família que vão constituir. Filhos amados, povo querido, puxa a linha ali para pegar o endereço dele. Filhos amados, filhas queridas, eu vou para o intervalo e volto já. Gente, todos, não existe santo que não tenha passado. Falando de Santo Agostinho, ele era prisioneiro da sexualidade. Ele era, mas ele conseguiu a libertação. Então, Deus dá a vitória. Eu volto já com a leitura orante. Volte comigo. 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
1: 9:59. 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

0: 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Filhos amados, nós vamos para a leitura orante. E eu gostaria que você, antes, escutasse o que as pessoas têm dito sobre a leitura orante. Vai lá, sacristão. O que tiver ali, solte.
1: Aqui é Antônio Galdino, falo de Juazeiro do Norte. E acompanho o senhor pelo YouTube. Então, quero dizer que eu amo o livro de Jó.
0: Opa.
1: Eu já li várias vezes. A história é emocionante, é uma história linda. Nos faz repensar muito sobre o amor que Deus tem por nós, o quanto ele nos ama e o quanto ele nunca nos desampara. Ele está sempre conosco, sempre. Muito obrigada, Padre. Deus abençoe.
0: Deus abençoe Antônia Galdino, de Juazeiro do Norte, Ceará. Lá tem canal aberto, canal 39.1. Tem a rádio Padre Cícero FM que nos transmite. Dom Magnus Henrique Lopes, da Diocese de Crato. 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Você está se preparando para isso? 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
0: E nós estamos segundo Coríntios, capítulo 7, 2 Coríntios, capítulo 7, versículo 1 seguinte, eu não sei até onde vou, mas eu passei o olho e acredito que é providência divina esse texto hoje, diante da partilha do Filho de Deus. Escute lá. Meus queridos amigos, todas essas promessas são para nós. Que promessas? As promessas de Deus. Vamos lembrar. Eu habitarei entre vós. Eu serei vosso Deus, vós sereis o meu povo. São para nós. Para a comunidade de Corinto, para a igreja de hoje. Por isso, preste bem atenção o que vem agora. Por isso, como que Paulo vai interpretar? Purifiquemos, olha o que eu disse ali, purifiquemos a nós mesmos de tudo o que torna impuro o nosso corpo e a nossa alma. Tem tudo a ver, né? Com a partilha. Mas não vamos pensar nos outros, não. Cada um é para você mesmo. Purifiquemos a nós mesmos. Para pensar um pouquinho, sem pressa. Calma. Escute esse fundo musical. Sobe um pouquinho o fundo musical, sacristão. O que o Senhor está pedindo para você se purificar? Apareceu hoje pornografia, apareceu hoje masturbação, apareceu hoje masturbação, apareceu hoje

0: mesmos. Purificar do quê, padre? Volto ao texto. De tudo o que torna impuro o nosso corpo e a nossa alma. Não pensemos nos outros, pensemos em nós. O que é que está tornando impuro o meu corpo e a minha alma? E temendo a Deus, vivamos uma vida completamente dedicada a Ele. Por temor a Deus, não é medo de Deus, mas por respeito, obediência, reverência. Então diga lá, renova-me, Senhor Jesus, purifique tudo que está tornando impuro o meu corpo. Ei, faça essa prece. Purifique tudo o que está tornando impuro o meu corpo. Purifique tudo o que está tornando impuro a minha alma. Peço essa graça, Senhor. Tu me conheces profundamente. Conhece desde o momento em que levanto e me deito. Conhece os meus desejos. Conhece as minhas vontades. Tu conheces as minhas intenções. Então purifica-me, Senhor. Me afaste daquilo que está tornando meu corpo impuro. Cada um vai achando resposta. Cada um vai achando a sua resposta. Mas também a minha alma, Senhor, que acaba ficando impura, maculada. Já não quero ser igual, então purifica-me. Por temor a Deus, eu quero ter uma vida plenamente dedicada a Ti. Por temor a Ti, Senhor, eu quero ter uma vida plenamente dedicada a Ti. Eu já não quero ser igual, renova-me, Senhor Jesus. Purifica-me, Senhor Jesus. Santifica-me, Senhor Jesus. Põe em mim Teu coração. Tira esse coração de pedra, esse coração sujo, esse coração cheio de lama, da maldade, do mundo. Um coração novo, transplantado, precisa ser mudado. E eu peço essa graça. Gente, que texto maravilhoso hoje da leitura orante. Pouquíssimos versículos. Eu vou repetir para que você marque na tua Bíblia. 2 Coríntios, capítulo 7, versículo 1. Versículo 1. Só um. Só um versículo. Por isso, purifica-me, Senhor. Purifica tudo aquilo que está tornando impuro o meu corpo e minha alma. E eu, por temor a Ti, me proponho a viver uma vida completamente dedicada a Ti. Amém. Esta foi a leitura orante de hoje. E que versículo, hein? Deus seja louvado. Perdeu 10 da manhã? Tem reprise 10 da noite. Mas às 8 horas, tá lá no YouTube, Padre Manzotti. E você faz o seguinte, além de escutar novamente, use o aviãozinho e manda para alguém. Manda para alguém. Dispara. Quantas pessoas precisam disso? Vai lá, meu filho. Faça isso. Evangelize pelas redes sociais. Eu volto já. Volte comigo.
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2: Mais de 800 multas por excesso de velocidade são registradas a cada hora nas rodovias federais brasileiras. Mas um projeto de monitoramento indica que o número de motoristas acima do limite pode ser muito maior. Em um trecho próximo a Uberaba, em Minas Gerais, dois radares, separados por 11 quilômetros, passaram a ser usados também para calcular a velocidade média dos veículos. No primeiro semestre de 2026, cerca de 1.500 motoristas passaram acima do limite diante de um dos radares. Quando foi considerada a velocidade média entre os dois equipamentos, porém, o número de possíveis infrações foi 66 vezes maior. Atualmente, a legislação não permite multas com base apenas na velocidade média. Um projeto sobre o tema está em discussão na Câmara. No trecho monitorado, ações educativas ajudaram a reduzir pela metade os acidentes e zeraram as mortes em 4 anos. Eu sou Kleber Salles e volto daqui a pouco com novas informações. Continue ligado.
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0: 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Hoje, já dia 24. 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
1: Bom dia, padre.
0: Bom dia. Você fala da onde, filha?
1: Sua bênção.
0: Deus abençoe.
1: Eu falo de São José dos Campos, São Paulo.
0: E como que você me acompanha ali em São José dos Campos, São Paulo?
1: Pelo YouTube.
0: Tá certo. Diga lá, querida.
1: Padre, eu tenho hoje um pedido de oração e também tenho um testemunho.
0: Vamos começar pelo testemunho.
1: Padre, no início de 2021, eu estava passando por uma dificuldade muito grande na minha vida. Tanto na vida pessoal quanto na vida profissional.
0: Certo.
1: Na vida profissional, eu não estava conseguindo ficar mais no meu serviço. Eu já tinha um tempo que eu estava trabalhando lá. E eu não estava conseguindo mais ficar. Eu ia trabalhar, porque era o jeito que eu ia trabalhar, não tinha como.
0: Tinha que trabalhar, né? Não tem como.
1: Porque não tinha como. E na minha vida pessoal, já fazia um bom tempo que eu estava tentando engravidar e não conseguia. Foi então que no início de mês de maio de 2021, eu comecei a fazer a novena de Nossa Senhora de Fátima.
0: Olha aí.
1: E minha mãe começou a fazer a novena de todas as mães com o Senhor na
0: mãe
1: minha intenção.
0: Maria, mãe de todos, Maria. Eu faço sempre no mês de maio para o Dia das Mães, é verdade.
1: Isso, ela começou a fazer com o Senhor na minha intenção. Aí eu consegui, padre, engravidar. No mês de maio mesmo, que no mês de junho, no início do mês de junho, eu fiz o teste deu positivo.
0: Olha aí, Deus seja louvado, filha. E como é que foi a gravidez?
1: A minha gravidez foi muito tranquila, porque assim que eu recebi o diagnóstico da gravidez, o presidente, na época estava na força da pandemia, ele decretou que a gestante não poderia trabalhar na área de risco. Foi onde eu fui dispensada do meu serviço e fiquei em casa remunerada na minha gestação toda. Depois que eu ganhei minha filha, 6 meses depois, eu afastei do serviço para cuidar da minha casa, cuidar do meu esposo e da minha filha. Então, foi duas bênçãos em uma, padre.
0: Amém. Optou pela qualidade de vida, né? E cuidar
1: da filha. Meu sonho era ser mãe de uma menina. E Deus me deu a Maria Júlia. E hoje está com 4 anos e meio, padre.
0: Então, diga lá, graça recebida...
1: Graça testemunhada. Toca o sino.
0: Isso, tá certo. Você falou que ia fazer um pedido de oração.
1: Isso, padre, eu queria fazer um pedido de oração para o meu filho. O nome dele é Júlio. Ele é um menino muito bom, ele tem 25 anos. Só que, assim, as coisas na vida dele, tem hora que não corre bem, sabe? Tudo que ele vai fazer, às vezes já começa a dar certo, com um pouco não vai mais para frente. E eu peço muito Deus por ele. E eu converso muito com ele para ele poder ir para a igreja. Então eu queria pedir a conversão dele, porque ele não vai na igreja,
0: tá, sabe? Bom.
1: Ele não recebe a Eucaristia, ele não faz os sacramentos da igreja. Então eu queria que o senhor orasse por ele.
0: Tá bom. E não é por acaso que nós estamos em plena novena de Santa Mônica, Santo Agostinho. Então vamos colocar o Júlio com certeza. Tá bom, querida?
1: E eu gostaria também de pedir oração para o meu esposo, que ele está fazendo após. E ele está muito ansioso nessa pós. Ele começou agora em agosto.
0: O nome
1: e
0: dele?
1: E ele está muito... Jean. É, porque aí o que que acontece? Essa pós dele, ele tem que fazer o dia inteiro, o meio período, durante toda a semana.
0: Puxa.
1: Então está bem complicado.
0: Tá bom. Sinta-se incluído nas orações. Meu abraço, Cirlane, de São José dos Campos, São Paulo, YouTube. Dom José Valmor César Teixeira, de São José dos Campos. Edilene, que a paz de Jesus esteja com você, Edilene. Você fala de onde, querida?
2: Meu nome é Edilene, paro de Aracaju. Sua benção, padre.
0: Deus abençoe, querida. Como é que você me acompanha ali em Aracaju?
2: Pela Rádio Cultura.
0: Abraço, Rádio Cultura. Diga lá, minha querida.
2: Eu quero que o senhor abençoe essas duas orações que eu faço todo santo dia. E é assim, o nome do meu marido é Neuvaldo e ele é taxista.
0: Neuvaldo?
2: E Deus me deu, Neuvaldo.
0: Tá.
2: E Deus me deu essa oração.
0: Quero ouvir.
2: E ele é assim, ó meu São José, abençoe Neuvaldo e a família taxista, livrando de assalto, de acidente, colocando passageiros de Deus. Abençoe o pão nosso de cada dia, que nossa dispensa nunca fique vazia. E o alimento que Deus nos dá, pelo suor do nosso rosto, seja sempre abençoado.
0: Amém.
2: E que os anjos de guarda estejam sempre presentes na vida desses pais de família.
0: Que linda oração.
2: Agora, tem outra oração, que essa é mais especial ainda.
0: Diga.
2: Ó, meu São José e Nossa Senhora do Carmo, abençoe o padre Reginaldo Manzotti, aonde quer que ele vá, abençoe o seu caminhar. E por todas as pessoas que pedem a graça, o milagre, a proteção e o livramento, pelas tuas santas chagas, dolorosas e gloriosas, seja abençoada. E que uma gota do teu sangue redentor restaure a nossa saúde, Senhor.
0: Amém. Obrigado. Que o linda oração. Disse... Obrigado por rezar por mim, filha. Preciso muito.
2: Reze uma Ave Maria. Eu digo, mais do que uma Ave Maria, essa oração Deus colocou no meu coração e eu rezo todo dia pelo Senhor.
0: Ô, filho, eu agradeço demais. É graças à oração de vocês que eu continuo firme, levando adiante essa obra que é de Deus, a obra evangelizar é preciso.
2: E eu sou uma fiel colaboradora, o que eu posso fazer, o jornalzinho que eu não deixo colocar, sendo logazinho para colocar xixi de nenhum pet. Não, é para ser o jornalzinho, você lê e repasse. E eu já tive a oportunidade também de rezar a oração de São José, de Santo Antônio, aqui em Aracaju, que na época foi, eu hei de pedir, eu hei de rogar e de alcançar. E o senhor me pediu para repetir o texto de Santo Antônio para todo mundo alcançar as graças.
0: Olha aí, que maravilha. Mulher de fé. Um prazer ter falado com você. Deus
2: um
0: abençoe
2: abraço,
0: a todos os motoristas.
2: Paz. Que Deus lhe abençoe sempre.
0: Amém. Edilene de Aracaju, que delícia conversar com ela lá de Sergipe. Rádio Cultura FM. O arcebispo Dom Josafá Menezes da Silva de Aracaju. Gente, que tal você pensar em ser um mensageiro, uma mensageira da Capelinha de Jesus das Santas Chagas? Toma essa decisão. Você que recebeu uma grande graça de Jesus das Santas Chagas, ligue agora, aproveite esse intervalo, fale com os nossos atendentes. Você não vai falar com máquina, não. Moças e rapazes estão lá, são preparados para isso. 0800-410-6060. Diga, ó, eu quero ser mensageiro de uma capelinha de Jesus das Santas Chagas. Eu vou para o intervalo e eu volto já. Volte comigo. Música.

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5: 10h24.
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Hoje é aniversário de Dom Jeová Elias Ferreira, da Diocese de Goiás. Também Dom José Genivaldo Garcia, da Diocese de Estância, Sergipe. Aniversário da rádio Alfa FM Nova Era, Minas Gerais. Cambucá FM, Santa Maria do Cambucá, Pernambuco. São José FM de Mafra, Santa Catarina. E TV Evangelizar, canal 31.1, Araguaína, Tocantins. 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Gente, por favor, a oficial, né? Por favor, escute esse testemunho. É de Rockland, Massachusetts. Manuscrito e com fotos. Vou mostrando. Retiro. Aqui faz parte do retiro. Sua bênção, Padre. Que a paz de Jesus, o amor de Maria e a luz do Espírito Santo esteja com o Senhor e com todos nós. Padre, no retiro que o Senhor fez aqui nos Estados Unidos ano passado, fomos abençoados com a oportunidade de sermos recebidos pelo Senhor. Naquela ocasião, o Paulo Henrique estava com menos de 4 meses de tratamento de uma leucemia. Foi maravilhoso poder estar com o Senhor, onde o Senhor nos presenteou com um lindo terço de Jesus das Santas Chagas. Hoje, os médicos dizem que graças a Jesus das Santas Chagas ele está curado. O tratamento ainda é longo, mas sabemos que ele está sim curado, pois todos os dias, quando vamos dar os remédios a ele, pedimos que uma gota do preciosíssimo sangue de Jesus seja derramado. Padre, ouço o seu programa todos os dias e rezo o terço com o Senhor, o terço das Santas Chagas. No meu trabalho, gostaria muito que o Senhor lesse esse testemunho, não para me exaltar, mas para que todos saibam que, mesmo sendo meros pecadores, onde há um pai e uma mãe de joelhos dobrados, nosso Pai misericordioso e nossa mãezinha não nos deixam desamparados. Padre, sou dos Estados Unidos, mas sou associado da obra Evangelizar é Preciso, com muito orgulho. Eu e minha esposa rezamos o terço de Jesus das Santas Chagas todos os dias. Quero e preciso muito me tornar o mensageiro da Capelinha de Jesus das Santas Chagas. Graça alcançada é graça testemunhada. Toco sino, sacristão. Quem escreveu foi Elando Araújo da Silva. Louvado seja Deus. Está aí o filho, o pai, a mãe. Graça recebida, graça testemunhada. Valeu, gente. E vamos juntos agora. Tome o teu jornal do evangelizador. Você escutou? Ah, gostei muito. A Edilene de Aracaju. Não é para colocar pro gato, o cachorro fazer as necessidades. Ó, não tinha pensado nisso, hein? Olha lá. Santa Mônica, Santo Agostinho, rogai por nós. Santa Mônica, Santo Agostinho, levai-me à verdadeira conversão. Santa Mônica, Santo Agostinho, levai-me à verdadeira conversão. Santa Mônica, Santo Agostinho, levai-me à verdadeira conversão. Ó Santa Mônica,
que pela oração e pelas lágrimas alcançaste de Deus a conversão do vosso filho e do vosso marido. Olhai para o meu coração amargurado. Rezo agora por esta pessoa que tantos dissabores e sofrimentos causa ao meu coração e a toda a minha família. Coloca a sua intenção. Santa Mônica, que vossas orações se juntem às minhas, para comover o bom Deus, a fim de que Ele, Deus vivo e verdadeiro, faça com que esta pessoa, por quem rezo, possa voltar ao bom caminho. Santa Mônica, fazei com que o Pai do Céu chame de volta à casa paterna este filho pródigo. Dai-me esta alegria e serei para sempre agradecido. Oremos. Ó Deus, consolador dos aflitos, saúde dos que em vós esperam, que aceitaste misericordiosamente as piedosas lágrimas da bem-aventurada Mãe Mônica pela conversão do filho Agostinho e do marido Patrício, concedei-nos pela vossa intercessão que choremos os nossos pecados e encontremos as indulgências da vossa graça por nosso Senhor Jesus Cristo, vosso Filho, na unidade do Espírito Santo. Amém. Santo Agostinho, rogai por nós. Santa Mônica, rogai por nós. São Bartolomeu, rogai por nós. E está aqui a imagem que vou mandar para o Filho de Deus, primeiro que eu atendi hoje. O Senhor esteja convosco, Ele está no meio de nós. Abençoai, Senhor, a água, a roupa dos enfermos, as fotos de família, os remédios. E a semana que começa, por intercessão de Nossa Senhora do Carmo, São Pio de Pietrelcina, nos méritos das Santas Chagas, em nome do Pai, do Filho e do Espírito Santo. Amém. Fique com o clipe. Acho que o tema é muito propício hoje. Purificação, ser livre. Evangelizar é preciso.

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1: Onze quatro.

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1: 11:20.

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1: Onze e trinta e sete.

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1: 11:55.

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2: Meia-noite e 12.

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1: Meia-noite e 30.

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1: Meia-noite e 48.

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1: 1 e 6.

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1: Uma e 22.

0: 1h32.
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0: creio em Deus Pai Todo-Poderoso, Criador do céu e da terra, e em Jesus Cristo, seu único Filho, nosso Senhor, que foi concebido pelo poder do Espírito Santo, nasceu da Virgem Maria, padeceu sob Pôncio Pilatos, foi crucificado, morto e sepultado, desceu à mansão dos mortos, ressuscitou ao terceiro dia, subiu aos céus e está sentado à direita de Deus Pai Todo-Poderoso, donde há de vir a julgar os vivos e os mortos. Creio no Espírito Santo, na Santa Igreja Católica, na comunhão dos santos, na remissão dos pecados, na ressurreição da carne, na vida eterna. Amém. Pai nosso que estais no céu, santificado seja o vosso nome. Venha a nós o vosso reino, seja feita a vossa vontade, assim na terra como no céu.
1: O pão

0: mal. Amém.
1: Ave Maria, cheia de graça, o Senhor é convosco. Bendita sois vós entre as mulheres e bendito é o fruto do vosso ventre, Jesus.
0: Santa Maria, Mãe de Deus, rogai por nós, pecadores, agora e na hora de nossa morte. Amém.
1: Ave Maria, cheia de graça, o Senhor é convosco. Bendita sois vós entre as mulheres e bendito é o fruto do vosso ventre, Jesus.
0: Santa Maria, Mãe de Deus, rogai por nós, pecadores, agora e na hora de nossa morte. Amém.
1: Ave Maria, cheia de graça, o Senhor é convosco. Bendita sois vós entre as mulheres e bendito é o fruto do vosso ventre, Jesus.
0: Santa

0: Pai nosso que estais no céu, santificado seja o vosso nome. Venha a nós o vosso reino, seja feita a vossa vontade, assim na terra como no céu.
1: O pão nosso de cada dia nos dai hoje. Perdoai-nos as nossas ofensas, assim como nós perdoamos a quem nos tem ofendido. E não nos deixeis cair em tentação, mas livrai-nos do mal. Amém.
0: Ave Maria, cheia de graça, o Senhor é convosco. Bendita sois vós entre as mulheres, e bendito é o fruto do vosso ventre, Jesus.
1: Santa Maria, Mãe de Deus, rogai por nós, pecadores, agora e na hora de nossa morte. Amém.
0: Ave Maria, cheia de graça, o Senhor é convosco. Bendita sois vós entre as mulheres, e bendito é o fruto do vosso ventre, Jesus.
1: Santa Maria, Mãe de Deus, rogai por nós, pecadores, agora e na hora de nossa morte. Amém.
0: Ave Maria, cheia de graça, o Senhor é convosco. Bendita sois vós entre as mulheres, e bendito é o fruto do vosso ventre, Jesus.
1: Santa Maria, Mãe de Deus, rogai por nós, pecadores, agora e na hora de nossa morte. Amém.
0: Ave Maria, cheia de graça, o Senhor é convosco. Bendita sois vós entre as mulheres, e bendito é o fruto do vosso ventre, Jesus.
1: Santa Maria, Mãe de Deus, rogai por nós, pecadores, agora e na hora de nossa morte. Amém.
0: Ave Maria, cheia de graça, o Senhor é convosco. Bendita sois vós entre as mulheres, e bendito é o fruto do vosso ventre, Jesus.
1: Santa Maria, Mãe de Deus, rogai por nós, pecadores, agora e na hora de nossa morte. Amém.
0: Ave Maria, cheia de graça, o Senhor é convosco. Bendita sois vós entre as mulheres, e bendito é o fruto do vosso ventre, Jesus.
1: Santa Maria, Mãe de Deus, rogai por nós, pecadores, agora e na hora de nossa morte. Amém.
0: Ave Maria, cheia de graça, o Senhor é convosco. Bendita sois vós entre as mulheres, e bendito é o fruto do vosso ventre, Jesus.
1: Santa Maria, Mãe de Deus, rogai por nós, pecadores, agora e na hora de nossa morte. Amém.
0: Ave Maria, cheia de graça, o Senhor é convosco. Bendita sois vós entre as mulheres, e bendito é o fruto do vosso ventre, Jesus.
1: Santa Maria, Mãe de Deus, rogai por nós, pecadores, agora e na hora de nossa morte. Amém.
0: Ave Maria, cheia de graça, o Senhor é convosco. Bendita sois vós entre as mulheres, e bendito é o fruto do vosso ventre, Jesus.
1: Santa Maria, Mãe de Deus, rogai por nós, pecadores, agora e na hora de nossa morte. Amém.
0: Ave Maria, cheia de graça, o Senhor é convosco. Bendita sois vós entre as mulheres, e bendito é o fruto do vosso ventre, Jesus.
1: Santa Maria, Mãe de Deus, rogai por nós, pecadores, agora e na hora de nossa morte. Amém.
0: Glória ao Pai, ao Filho e ao Espírito Santo.
1: Como era no princípio, agora e sempre. Amém.

0: Pai nosso que estais no céu, santificado seja o vosso nome. Venha a nós o vosso reino, seja feita a vossa vontade, assim na terra como no céu.
1: O pão nosso de cada dia nos dai hoje, perdoai.

0: Amém.
1: Ave Maria, cheia de graça, o Senhor é convosco. Bendita sois vós entre as mulheres e bendito é o fruto do vosso ventre, Jesus.
0: Santa Maria, Mãe de Deus, rogai por nós, pecadores, agora e na hora de nossa morte. Amém.
1: Ave Maria, cheia de graça, o Senhor é convosco. Bendita sois vós entre as mulheres e bendito é o fruto do vosso ventre, Jesus.
0: Santa Maria, Mãe de Deus, rogai por nós, pecadores, agora e na hora de nossa morte. Amém.
1: Ave Maria, cheia de graça, o Senhor é convosco. Bendita sois vós entre as mulheres e bendito é o fruto do vosso ventre, Jesus.
0: Santa Maria, Mãe de Deus, rogai por nós, pecadores, agora e na hora de nossa morte. Amém.
1: Ave Maria, cheia de graça, o Senhor é convosco. Bendita sois vós entre as mulheres e bendito é o fruto do vosso ventre, Jesus.
0: Santa Maria, Mãe de Deus, rogai por nós, pecadores, agora e na hora de nossa morte. Amém.
1: Ave Maria, cheia de graça, o Senhor é convosco. Bendita sois vós entre as mulheres e bendito é o fruto do vosso ventre, Jesus.
0: Santa Maria, Mãe de Deus, rogai por nós, pecadores, agora e na hora de nossa morte. Amém.
1: Ave Maria, cheia de graça, o Senhor é convosco. Bendita sois vós entre as mulheres e bendito é o fruto do vosso ventre, Jesus.
0: Santa Maria, Mãe de Deus, rogai por nós, pecadores, agora e na hora de nossa morte. Amém.
1: Ave Maria, cheia de graça, o Senhor é convosco. Bendita sois vós entre as mulheres e bendito é o fruto do vosso ventre, Jesus.
0: Santa Maria, Mãe de Deus, rogai por nós, pecadores, agora e na hora de nossa morte. Amém.
1: Ave Maria, cheia de graça, o Senhor é convosco. Bendita sois vós entre as mulheres e bendito é o fruto do vosso ventre, Jesus.
0: Santa Maria, Mãe de Deus, rogai por nós, pecadores, agora e na hora de nossa morte. Amém.
1: Ave Maria, cheia de graça, o Senhor é convosco. Bendita sois vós entre as mulheres e bendito é o fruto do vosso ventre, Jesus.
0: Santa Maria, Mãe de Deus, rogai por nós, pecadores, agora e na hora de nossa morte. Amém.
1: Ave Maria, cheia de graça, o Senhor é convosco. Bendita sois vós entre as mulheres e bendito é o fruto do vosso ventre, Jesus.
0: Santa Maria, Mãe de Deus, rogai por nós, pecadores, agora e na hora de nossa morte. Amém.
1: Glória ao Pai, ao Filho e ao Espírito Santo.
0: Como era

0: Pai nosso que estais no céu, santificado seja o vosso nome. Venha a nós o vosso reino, seja feita a vossa vontade, assim na terra como no céu.
1: O pão nosso de cada dia nos dai hoje, perdoai-nos as nossas ofensas, assim como nós perdoamos a quem nos tem ofendido. E não nos deixeis cair em tentação, mas livrai-nos do mal. Amém.
0: Ave Maria, cheia de graça, o Senhor é convosco. Bendita sois vós entre as mulheres, e bendito é o fruto do vosso ventre, Jesus.
1: Santa Maria, Mãe de Deus, rogai por nós, pecadores, agora e na hora de nossa morte. Amém.
0: Ave Maria, cheia de graça, o Senhor é convosco. Bendita sois vós entre as mulheres, e bendito é o fruto do vosso ventre, Jesus.
1: Santa Maria, Mãe de Deus, rogai por nós, pecadores, agora e na hora de nossa morte. Amém.
0: Ave Maria, cheia de graça, o Senhor é convosco. Bendita sois vós entre as mulheres, e bendito é o fruto do vosso ventre, Jesus.
1: Santa Maria, Mãe de Deus, rogai por nós, pecadores, agora e na hora de nossa morte. Amém.
0: Ave Maria, cheia de graça, o Senhor é convosco. Bendita sois vós entre as mulheres, e bendito é o fruto do vosso ventre, Jesus.
1: Santa Maria, Mãe de Deus, rogai por nós, pecadores, agora e na hora de nossa morte. Amém.
0: Ave Maria, cheia de graça, o Senhor é convosco. Bendita sois vós entre as mulheres, e bendito é o fruto do vosso ventre, Jesus.
1: Santa Maria, Mãe de Deus, rogai por nós, pecadores, agora e na hora de nossa morte. Amém.
0: Ave Maria, cheia de graça, o Senhor é convosco. Bendita sois vós entre as mulheres, e bendito é o fruto do vosso ventre, Jesus.
1: Santa Maria, Mãe de Deus, rogai por nós, pecadores, agora e na hora de nossa morte. Amém.
0: Ave Maria, cheia de graça, o Senhor é convosco. Bendita sois vós entre as mulheres, e bendito é o fruto do vosso ventre, Jesus.
1: Santa Maria, Mãe de Deus, rogai por nós, pecadores, agora e na hora de nossa morte. Amém.
0: Ave Maria, cheia de graça, o Senhor é convosco. Bendita sois vós entre as mulheres, e bendito é o fruto do vosso ventre, Jesus.
1: Santa Maria, Mãe de Deus, rogai por nós, pecadores, agora e na hora de nossa morte. Amém.
0: Ave Maria, cheia de graça, o Senhor é convosco. Bendita sois vós entre as mulheres, e bendito é o fruto do vosso ventre, Jesus.
1: Santa Maria, Mãe de Deus, rogai por nós, pecadores, agora e na hora de nossa morte. Amém.
0: Ave Maria, cheia de graça, o Senhor é convosco. Bendita sois vós entre as mulheres, e bendito é o fruto do vosso ventre, Jesus.
1: Santa Maria, Mãe de Deus, rogai por nós, pecadores, agora e na hora de nossa morte. Amém.
0: Glória ao Pai, ao Filho e ao Espírito Santo.
1: Como era

0: Pai nosso que estais no céu, santificado seja o vosso nome. Venha a nós o vosso reino, seja feita a vossa vontade, assim na terra como no céu.
1: O pão

0: nosso mal. Amém.
1: Ave Maria, cheia de graça, o Senhor é convosco. Bendita sois vós entre as mulheres, e bendito é o fruto do vosso ventre, Jesus.
0: Santa Maria, Mãe de Deus, rogai por nós, pecadores, agora e na hora de nossa morte. Amém.
1: Ave Maria, cheia de graça, o Senhor é convosco. Bendita sois vós entre as mulheres, e bendito é o fruto do vosso ventre, Jesus.
0: Santa Maria, Mãe de Deus, rogai por nós, pecadores, agora e na hora de nossa morte. Amém.
1: Ave Maria, cheia de graça, o Senhor é convosco. Bendita sois vós entre as mulheres, e bendito é o fruto do vosso ventre, Jesus.
0: Santa Maria, Mãe de Deus, rogai por nós, pecadores, agora e na hora de nossa morte. Amém.
1: Ave Maria, cheia de graça, o Senhor é convosco. Bendita sois vós entre as mulheres, e bendito é o fruto do vosso ventre, Jesus.
0: Santa Maria, Mãe de Deus, rogai por nós, pecadores, agora e na hora de nossa morte. Amém.
1: Ave Maria, cheia de graça, o Senhor é convosco. Bendita sois vós entre as mulheres, e bendito é o fruto do vosso ventre, Jesus.
0: Santa Maria, Mãe de Deus, rogai por nós, pecadores, agora e na hora de nossa morte. Amém.
1: Ave Maria, cheia de graça, o Senhor é convosco. Bendita sois vós entre as mulheres, e bendito é o fruto do vosso ventre, Jesus.
0: Santa Maria, Mãe de Deus, rogai por nós, pecadores, agora e na hora de nossa morte. Amém.
1: Ave Maria, cheia de graça, o Senhor é convosco. Bendita sois vós entre as mulheres, e bendito é o fruto do vosso ventre, Jesus.
0: Santa Maria, Mãe de Deus, rogai por nós, pecadores, agora e na hora de nossa morte. Amém.
1: Ave Maria, cheia de graça, o Senhor é convosco. Bendita sois vós entre as mulheres, e bendito é o fruto do vosso ventre, Jesus.
0: Santa Maria, Mãe de Deus, rogai por nós, pecadores, agora e na hora de nossa morte. Amém.
1: Ave Maria, cheia de graça, o Senhor é convosco. Bendita sois vós entre as mulheres, e bendito é o fruto do vosso ventre, Jesus.
0: Santa Maria, Mãe de Deus, rogai por nós, pecadores, agora e na hora de nossa morte. Amém.
1: Ave Maria, cheia de graça, o Senhor é convosco. Bendita sois vós entre as mulheres, e bendito é o fruto do vosso ventre, Jesus.
0: Santa Maria, Mãe de Deus, rogai por nós, pecadores, agora e na hora de nossa morte. Amém.
1: Glória ao Pai, ao Filho e ao Espírito Santo.

Pai nosso que estais no céu, santificado seja o vosso nome. Venha a nós o vosso reino, seja feita a vossa vontade, assim na terra como no céu.

0: mal. Amém.
1: Ave Maria, cheia de graça, o Senhor é convosco. Bendita sois vós entre as mulheres e bendito é o fruto do vosso ventre, Jesus.
0: Santa Maria, Mãe de Deus, rogai por nós, pecadores, agora e na hora de nossa morte. Amém.
1: Ave Maria, cheia de graça, o Senhor é convosco. Bendita sois vós entre as mulheres e bendito é o fruto do vosso ventre, Jesus.
0: Santa Maria, Mãe de Deus, rogai por nós, pecadores, agora e na hora de nossa morte. Amém.
1: Ave Maria, cheia de graça, o Senhor é convosco. Bendita sois vós entre as mulheres e bendito é o fruto do vosso ventre, Jesus.
0: Santa Maria, Mãe de Deus, rogai por nós, pecadores, agora e na hora de nossa morte. Amém.
1: Ave Maria, cheia de graça, o Senhor é convosco. Bendita sois vós entre as mulheres e bendito é o fruto do vosso ventre, Jesus.
0: Santa Maria, Mãe de Deus, rogai por nós, pecadores, agora e na hora de nossa morte. Amém.
1: Ave Maria, cheia de graça, o Senhor é convosco. Bendita sois vós entre as mulheres e bendito é o fruto do vosso ventre, Jesus.
0: Santa Maria, Mãe de Deus, rogai por nós, pecadores, agora e na hora de nossa morte. Amém.
1: Ave Maria, cheia de graça, o Senhor é convosco. Bendita sois vós entre as mulheres e bendito é o fruto do vosso ventre, Jesus.
0: Santa Maria, Mãe de Deus, rogai por nós, pecadores, agora e na hora de nossa morte. Amém.
1: Ave Maria, cheia de graça, o Senhor é convosco. Bendita sois vós entre as mulheres e bendito é o fruto do vosso ventre, Jesus.
0: Santa Maria, Mãe de Deus, rogai por nós, pecadores, agora e na hora de nossa morte. Amém.
1: Ave Maria, cheia de graça, o Senhor é convosco. Bendita sois vós entre as mulheres e bendito é o fruto do vosso ventre, Jesus.
0: Santa Maria, Mãe de Deus, rogai por nós, pecadores, agora e na hora de nossa morte. Amém.
1: Ave Maria, cheia de graça, o Senhor é convosco. Bendita sois vós entre as mulheres e bendito é o fruto do vosso ventre, Jesus.
0: Santa Maria, Mãe de Deus, rogai por nós, pecadores, agora e na hora de nossa morte. Amém.
1: Ave Maria, cheia de graça, o Senhor é convosco. Bendita sois vós entre as mulheres, e bendito é o fruto do vosso ventre, Jesus.
0: Santa Maria, Mãe de Deus, rogai por nós, pecadores, agora e na hora de nossa morte. Amém.

0: Pai nosso que estais nos céus, santificado seja o vosso nome. Venha a nós o vosso reino, seja feita a vossa vontade, assim na terra como no céu.
1: O pão nosso de cada dia nos dai hoje. Perdoai-nos as nossas ofensas, assim como nós perdoamos a quem nos tem ofendido. E não nos deixeis cair em tentação, mas livrai-nos do mal. Amém.
0: Ave Maria, cheia de graça, o Senhor é convosco. Bendita sois vós entre as mulheres e bendito é o fruto do vosso ventre, Jesus.
1: Santa Maria, Mãe de Deus, rogai por nós, pecadores, agora e na hora de nossa morte. Amém.
0: Ave Maria, cheia de graça, o Senhor é convosco. Bendita sois vós entre as mulheres e bendito é o fruto do vosso ventre, Jesus.
1: Santa Maria, Mãe de Deus, rogai por nós, pecadores, agora e na hora de nossa morte. Amém.
0: Ave Maria, cheia de graça, o Senhor é convosco. Bendita sois vós entre as mulheres e bendito é o fruto do vosso ventre, Jesus.
1: Santa Maria, Mãe de Deus, rogai por nós, pecadores, agora e na hora de nossa morte. Amém.
0: Ave Maria, cheia de graça, o Senhor é convosco. Bendita sois vós entre as mulheres e bendito é o fruto do vosso ventre, Jesus.
1: Santa Maria, Mãe de Deus, rogai por nós, pecadores, agora e na hora de nossa morte. Amém.
0: Ave Maria, cheia de graça, o Senhor é convosco. Bendita sois vós entre as mulheres e bendito é o fruto do vosso ventre, Jesus.
1: Santa Maria, Mãe de Deus, rogai por nós, pecadores, agora e na hora de nossa morte. Amém.
0: Ave Maria, cheia de graça, o Senhor é convosco. Bendita sois vós entre as mulheres e bendito é o fruto do vosso ventre, Jesus.
1: Santa Maria, Mãe de Deus, rogai por nós, pecadores, agora e na hora de nossa morte. Amém.
0: Ave Maria, cheia de graça, o Senhor é convosco. Bendita sois vós entre as mulheres e bendito é o fruto do vosso ventre, Jesus.
1: Santa Maria, Mãe de Deus, rogai por nós, pecadores, agora e na hora de nossa morte. Amém.
0: Ave Maria, cheia de graça, o Senhor é convosco. Bendita sois vós entre as mulheres e bendito é o fruto do vosso ventre, Jesus.
1: Santa Maria, Mãe de Deus, rogai por nós, pecadores, agora e na hora de nossa morte. Amém.
0: Ave Maria, cheia de graça, o Senhor é convosco. Bendita sois vós entre as mulheres e bendito é o fruto do vosso ventre, Jesus.
1: Santa Maria, Mãe de Deus, rogai por nós, pecadores, agora e na hora de nossa morte. Amém.
0: Ave Maria, cheia de graça, o Senhor é convosco. Bendita sois vós entre as mulheres e bendito é o fruto do vosso ventre, Jesus.
1: Santa Maria, Mãe de Deus, rogai por nós, pecadores, agora e na hora de nossa morte. Amém.
0: Glória ao Pai, ao Filho e ao Espírito Santo.
1: Como era no princípio, agora e sempre. Amém.
0: Ó meu Jesus, perdoai-nos, livrai-nos do fogo do inferno, levai as almas todas para o céu e

0: Pai nosso que estais nos céus, santificado seja o vosso nome. Venha a nós o vosso reino, seja feita a vossa vontade, assim na terra como no céu.
1: O pão nosso de cada dia nos dai hoje. Perdoai-nos as nossas ofensas, assim como nós perdoamos a quem nos tem ofendido. E não nos deixeis cair em tentação, mas livrai-nos do mal. Amém.
0: Ave Maria, cheia de graça, o Senhor é convosco. Bendita sois vós entre as mulheres, e bendito é o fruto do vosso ventre, Jesus.
1: Santa Maria, Mãe de Deus, rogai por nós, pecadores, agora e na hora de nossa morte. Amém.
0: Ave Maria, cheia de graça, o Senhor é convosco. Bendita sois vós entre as mulheres, e bendito é o fruto do vosso ventre, Jesus.
1: Santa Maria, Mãe de Deus, rogai por nós, pecadores, agora e na hora de nossa morte. Amém.
0: Ave Maria, cheia de graça, o Senhor é convosco. Bendita sois vós entre as mulheres, e bendito é o fruto do vosso ventre, Jesus.
1: Santa Maria, Mãe de Deus, rogai por nós, pecadores, agora e na hora de nossa morte. Amém.
0: Ave Maria, cheia de graça, o Senhor é convosco. Bendita sois vós entre as mulheres, e bendito é o fruto do vosso ventre, Jesus.
1: Santa Maria, Mãe de Deus, rogai por nós, pecadores, agora e na hora de nossa morte. Amém.
0: Ave Maria, cheia de graça, o Senhor é convosco. Bendita sois vós entre as mulheres, e bendito é o fruto do vosso ventre, Jesus.
1: Santa Maria, Mãe de Deus, rogai por nós, pecadores, agora e na hora de nossa morte. Amém.
0: Ave Maria, cheia de graça, o Senhor é convosco. Bendita sois vós entre as mulheres, e bendito é o fruto do vosso ventre, Jesus.
1: Santa Maria, Mãe de Deus, rogai por nós, pecadores, agora e na hora de nossa morte. Amém.
0: Ave Maria, cheia de graça, o Senhor é convosco. Bendita sois vós entre as mulheres, e bendito é o fruto do vosso ventre, Jesus.
1: Santa Maria, Mãe de Deus, rogai por nós, pecadores, agora e na hora de nossa morte. Amém.
0: Ave Maria, cheia de graça, o Senhor é convosco. Bendita sois vós entre as mulheres, e bendito é o fruto do vosso ventre, Jesus.
1: Santa Maria, Mãe de Deus, rogai por nós, pecadores, agora e na hora de nossa morte. Amém.
0: Ave Maria, cheia de graça, o Senhor é convosco. Bendita sois vós entre as mulheres, e bendito é o fruto do vosso ventre, Jesus.
1: Santa Maria, Mãe de Deus, rogai por nós, pecadores, agora e na hora de nossa morte. Amém.
0: Ave Maria, cheia de graça, o Senhor é convosco. Bendita sois vós entre as mulheres, e bendito é o fruto do vosso ventre, Jesus.
1: Santa Maria, Mãe de Deus, rogai por nós, pecadores, agora e na hora de nossa morte. Amém.
0: Glória ao Pai, ao Filho e ao Espírito Santo.
1: Como era no princípio, agora e sempre. Amém.
0: Ó meu Jesus, perdoai-nos, livrai-nos do fogo do inferno.

0: Pai nosso que estais nos céus, santificado seja o vosso nome. Venha a nós o vosso reino, seja feita a vossa vontade, assim na terra como no céu.
1: O pão nosso de cada dia nos dai hoje. Perdoai-nos as nossas ofensas, assim como nós perdoamos a quem nos tem ofendido. E não nos deixeis cair em tentação, mas livrai-nos do mal. Amém.
0: Ave Maria, cheia de graça, o Senhor é convosco. Bendita sois vós entre as mulheres, e bendito é o fruto do vosso ventre, Jesus.
1: Santa Maria, Mãe de Deus, rogai por nós, pecadores, agora e na hora de nossa morte. Amém.
0: Ave Maria, cheia de graça, o Senhor é convosco. Bendita sois vós entre as mulheres, e bendito é o fruto do vosso ventre, Jesus.
1: Santa Maria, Mãe de Deus, rogai por nós, pecadores, agora e na hora de nossa morte. Amém.
0: Ave Maria, cheia de graça, o Senhor é convosco. Bendita sois vós entre as mulheres, e bendito é o fruto do vosso ventre, Jesus.
1: Santa Maria, Mãe de Deus, rogai por nós, pecadores, agora e na hora de nossa morte. Amém.
0: Ave Maria, cheia de graça, o Senhor é convosco. Bendita sois vós entre as mulheres, e bendito é o fruto do vosso ventre, Jesus.
1: Santa Maria, Mãe de Deus, rogai por nós, pecadores, agora e na hora de nossa morte. Amém.
0: Ave Maria, cheia de graça, o Senhor é convosco. Bendita sois vós entre as mulheres, e bendito é o fruto do vosso ventre, Jesus.
1: Santa Maria, Mãe de Deus, rogai por nós, pecadores, agora e na hora de nossa morte. Amém.
0: Ave Maria, cheia de graça, o Senhor é convosco. Bendita sois vós entre as mulheres, e bendito é o fruto do vosso ventre, Jesus.
1: Santa Maria, Mãe de Deus, rogai por nós, pecadores, agora e na hora de nossa morte. Amém.
0: Ave Maria, cheia de graça, o Senhor é convosco. Bendita sois vós entre as mulheres, e bendito é o fruto do vosso ventre, Jesus.
1: Santa Maria, Mãe de Deus, rogai por nós, pecadores, agora e na hora de nossa morte. Amém.
0: Ave Maria, cheia de graça, o Senhor é convosco. Bendita sois vós entre as mulheres, e bendito é o fruto do vosso ventre, Jesus.
1: Santa Maria, Mãe de Deus, rogai por nós, pecadores, agora e na hora de nossa morte. Amém.
0: Ave Maria, cheia de graça, o Senhor é convosco. Bendita sois vós entre as mulheres, e bendito é o fruto do vosso ventre, Jesus.
1: Santa Maria, Mãe de Deus, rogai por nós, pecadores, agora e na hora de nossa morte. Amém.
0: Ave Maria, cheia de graça, o Senhor é convosco. Bendita sois vós entre as mulheres, e bendito é o fruto do vosso ventre, Jesus.
1: Santa Maria, Mãe de Deus, rogai por nós, pecadores, agora e na hora de nossa morte. Amém.
0: Glória ao Pai, ao Filho e ao Espírito Santo.
1: Como era no princípio, agora e sempre. Amém.
0: Ó meu Jesus,
1: perdoai-nos, livrai-nos do fogo do inferno, levai as almas todas para o céu e socorrei principalmente as que mais precisarem.
2: E no quarto mistério da luz, contemplaremos com Maria e Jesus a transfiguração.

0: Pai nosso que estais nos céus, santificado seja o vosso nome. Venha a nós o vosso reino, seja feita a vossa vontade, assim na terra como no céu.
1: O pão nosso de cada dia nos dai hoje. Perdoai-nos as nossas ofensas, assim como nós perdoamos a quem nos tem ofendido. E não nos deixeis cair em tentação, mas livrai-nos do mal. Amém.
0: Ave Maria, cheia de graça, o Senhor é convosco. Bendita sois vós entre as mulheres, e bendito é o fruto do vosso ventre, Jesus.
1: Santa Maria, Mãe de Deus, rogai por nós, pecadores, agora e na hora de nossa morte. Amém.
0: Ave Maria, cheia de graça, o Senhor é convosco. Bendita sois vós entre as mulheres, e bendito é o fruto do vosso ventre, Jesus.
1: Santa Maria, Mãe de Deus, rogai por nós, pecadores, agora e na hora de nossa morte. Amém.
0: Ave Maria, cheia de graça, o Senhor é convosco. Bendita sois vós entre as mulheres, e bendito é o fruto do vosso ventre, Jesus.
1: Santa Maria, Mãe de Deus, rogai por nós, pecadores, agora e na hora de nossa morte. Amém.
0: Ave Maria, cheia de graça, o Senhor é convosco. Bendita sois vós entre as mulheres, e bendito é o fruto do vosso ventre, Jesus.
1: Santa Maria, Mãe de Deus, rogai por nós, pecadores, agora e na hora de nossa morte. Amém.
0: Ave Maria, cheia de graça, o Senhor é convosco. Bendita sois vós entre as mulheres, e bendito é o fruto do vosso ventre, Jesus.
1: Santa Maria, Mãe de Deus, rogai por nós, pecadores, agora e na hora de nossa morte. Amém.
0: Ave Maria, cheia de graça, o Senhor é convosco. Bendita sois vós entre as mulheres, e bendito é o fruto do vosso ventre, Jesus.
1: Santa Maria, Mãe de Deus, rogai por nós, pecadores, agora e na hora de nossa morte. Amém.
0: Ave Maria, cheia de graça, o Senhor...
1: Rogai por nós, pecadores, agora e na hora de nossa morte. Amém.
0: Ave Maria...

0: E cheia de graça, o Senhor é convosco, bendita sois vós entre as mulheres, e bendito é o fruto do vosso ventre, Jesus.
1: Santa Maria, Mãe de Deus, rogai por nós, pecadores, agora e na hora de nossa morte. Amém.
0: Ave Maria, cheia de graça, o Senhor é convosco, bendita sois vós entre as mulheres, e bendito é o fruto do vosso ventre, Jesus.
1: Santa Maria, Mãe de Deus, rogai por nós, pecadores, agora e na hora de nossa morte. Amém.
0: Glória ao Pai, ao Filho e ao Espírito Santo,
1: como era no princípio, agora e sempre. Amém.
0: Ó meu Jesus,
1: perdoai-nos e livrai-nos do fogo do inferno,
0: levai as almas todas para o céu,

0: Pai nosso que estais nos céus, santificado seja o vosso nome. Venha a nós o vosso reino, seja feita a vossa vontade, assim na terra como no céu.
1: O pão nosso de cada dia nos dai hoje. Perdoai-nos as nossas ofensas, assim como nós perdoamos a quem nos tem ofendido. E não nos deixeis cair em tentação, mas livrai-nos do mal. Amém.
0: Ave Maria, cheia de graça, o Senhor é convosco. Bendita sois vós entre as mulheres, e bendito é o fruto do vosso ventre, Jesus.
1: Santa Maria, Mãe de Deus, rogai por nós, pecadores, agora e na hora de nossa morte. Amém.
0: Ave Maria, cheia de graça, o Senhor é convosco. Bendita sois vós entre as mulheres, e bendito é o fruto do vosso ventre, Jesus.
1: Santa Maria, Mãe de Deus, rogai por nós, pecadores, agora e na hora de nossa morte. Amém.
0: Ave Maria, cheia de graça, o Senhor é convosco. Bendita sois vós entre as mulheres, e bendito é o fruto do vosso ventre, Jesus.
1: Santa Maria, Mãe de Deus, rogai por nós, pecadores, agora e na hora de nossa morte. Amém.
0: Ave Maria, cheia de graça, o Senhor é convosco. Bendita sois vós entre as mulheres, e bendito é o fruto do vosso ventre, Jesus.
1: Santa Maria, Mãe de Deus, rogai por nós, pecadores, agora e na hora de nossa morte. Amém.
0: Ave Maria, cheia de graça, o Senhor é convosco. Bendita sois vós entre as mulheres, e bendito é o fruto do vosso ventre, Jesus.
1: Santa Maria, Mãe de Deus, rogai por nós, pecadores, agora e na hora de nossa morte. Amém.
0: Ave Maria, cheia de graça, o Senhor é convosco. Bendita sois vós entre as mulheres, e bendito é o fruto do vosso ventre, Jesus.
1: Santa Maria, Mãe de Deus, rogai por nós, pecadores, agora e na hora de nossa morte. Amém.
0: Ave Maria, cheia de graça, o Senhor é convosco. Bendita sois vós entre as mulheres, e bendito é o fruto do vosso ventre, Jesus.
1: Santa Maria, Mãe de Deus, rogai por nós, pecadores, agora e na hora de nossa morte. Amém.
0: Ave Maria, cheia de graça, o Senhor é convosco. Bendita sois vós entre as mulheres, e bendito é o fruto do vosso ventre, Jesus.
1: Santa Maria, Mãe de Deus, rogai por nós, pecadores, agora e na hora de nossa morte. Amém.
0: Ave Maria, cheia de graça, o Senhor é convosco. Bendita sois vós entre as mulheres, e bendito é o fruto do vosso ventre, Jesus.
1: Santa Maria, Mãe de Deus, rogai por nós, pecadores, agora e na hora de nossa morte. Amém.
0: Ave Maria, cheia de graça, o Senhor é convosco. Bendita sois vós entre as mulheres, e bendito é o fruto do vosso ventre, Jesus.
1: Santa Maria, Mãe de Deus, rogai por nós, pecadores, agora e na hora de nossa morte. Amém.
0: Glória ao Pai, ao Filho e ao Espírito Santo.
1: Como era no princípio, agora e sempre. Amém.
0: Ó meu Jesus, perdoai-nos, livrai-nos do fogo do inferno, levai as almas todas para o céu, e

0: Pai nosso que estais no céu, santificado seja o vosso nome. Venha a nós o vosso reino, seja feita a vossa vontade, assim na terra como no céu.
1: O pão nosso de cada dia nos dai hoje. Perdoai-nos as nossas ofensas, assim como nós perdoamos a quem nos tem ofendido. E não nos deixeis cair em tentação, mas livrai-nos do mal. Amém.
0: Ave Maria, cheia de graça, o Senhor é convosco. Bendita sois vós entre as mulheres, e bendito é o fruto do vosso ventre, Jesus.
1: Santa Maria, Mãe de Deus, rogai por nós, pecadores, agora e na hora de nossa morte. Amém.
0: Ave Maria, cheia de graça, o Senhor é convosco. Bendita sois vós entre as mulheres, e bendito é o fruto do vosso ventre, Jesus.
1: Santa Maria, Mãe de Deus, rogai por nós, pecadores, agora e na hora de nossa morte. Amém.
0: Ave Maria, cheia de graça, o Senhor é convosco. Bendita sois vós entre as mulheres, e bendito é o fruto do vosso ventre, Jesus.
1: Santa Maria, Mãe de Deus, rogai por nós, pecadores, agora e na hora de nossa morte. Amém.
0: Ave Maria, cheia de graça, o Senhor é convosco. Bendita sois vós entre as mulheres, e bendito é o fruto do vosso ventre, Jesus.
1: Santa Maria, Mãe de Deus, rogai por nós, pecadores, agora e na hora de nossa morte. Amém.
0: Ave Maria, cheia de graça, o Senhor é convosco. Bendita sois vós entre as mulheres, e bendito é o fruto do vosso ventre, Jesus.
1: Santa Maria, Mãe de Deus, rogai por nós, pecadores, agora e na hora de nossa morte. Amém.
0: Ave Maria, cheia de graça, o Senhor é convosco. Bendita sois vós entre as mulheres, e bendito é o fruto do vosso ventre, Jesus.
1: Santa Maria, Mãe de Deus, rogai por nós, pecadores, agora e na hora de nossa morte. Amém.
0: Ave Maria, cheia de graça, o Senhor é convosco. Bendita sois vós entre as mulheres, e bendito é o fruto do vosso ventre, Jesus.
1: Santa Maria, Mãe de Deus, rogai por nós, pecadores, agora e na hora de nossa morte. Amém.
0: Ave Maria, cheia de graça, o Senhor é convosco. Bendita sois vós entre as mulheres, e bendito é o fruto do vosso ventre, Jesus.
1: Santa Maria, Mãe de Deus, rogai por nós, pecadores, agora e na hora de nossa morte. Amém.
0: Ave Maria, cheia de graça, o Senhor é convosco. Bendita sois vós entre as mulheres, e bendito é o fruto do vosso ventre, Jesus.
1: Santa Maria, Mãe de Deus, rogai por nós, pecadores, agora e na hora de nossa morte. Amém.
0: Ave Maria, cheia de graça, o Senhor é convosco. Bendita sois vós entre as mulheres, e bendito é o fruto do vosso ventre, Jesus.
1: Santa Maria, Mãe de Deus, rogai por nós, pecadores, agora e na hora de nossa morte. Amém.
0: Glória ao Pai, ao Filho e ao Espírito Santo,
1: como era no princípio, agora e sempre. Amém.

0: Pai nosso que estais no céu, santificado seja o vosso nome. Venha a nós o vosso reino, seja feita a vossa vontade, assim na terra como no céu.
1: O pão nosso de cada dia nos dai hoje. Perdoai-nos as nossas ofensas, assim como nós perdoamos a quem nos tem ofendido. E não nos deixeis cair em tentação, mas livrai-nos do mal. Amém.
0: Ave Maria, cheia de graça, o Senhor é convosco. Bendita sois vós entre as mulheres, e bendito é o fruto do vosso ventre, Jesus.
1: Santa Maria, Mãe de Deus, rogai por nós, pecadores, agora e na hora de nossa morte. Amém.
0: Ave Maria, cheia de graça, o Senhor é convosco. Bendita sois vós entre as mulheres, e bendito é o fruto do vosso ventre, Jesus.
1: Santa Maria, Mãe de Deus, rogai por nós, pecadores, agora e na hora de nossa morte. Amém.
0: Ave Maria, cheia de graça, o Senhor é convosco. Bendita sois vós entre as mulheres, e bendito é o fruto do vosso ventre, Jesus.
1: Santa Maria, Mãe de Deus, rogai por nós, pecadores, agora e na hora de nossa morte. Amém.
0: Ave Maria, cheia de graça, o Senhor é convosco. Bendita sois vós entre as mulheres, e bendito é o fruto do vosso ventre, Jesus.
1: Santa Maria, Mãe de Deus, rogai por nós, pecadores, agora e na hora de nossa morte. Amém.
0: Ave Maria, cheia de graça, o Senhor é convosco. Bendita sois vós entre as mulheres, e bendito é o fruto do vosso ventre, Jesus.
1: Santa Maria, Mãe de Deus, rogai por nós, pecadores, agora e na hora de nossa morte. Amém.
0: Ave Maria, cheia de graça, o Senhor é convosco. Bendita sois vós entre as mulheres, e bendito é o fruto do vosso ventre, Jesus.
1: Santa Maria, Mãe de Deus, rogai por nós, pecadores, agora e na hora de nossa morte. Amém.
0: Ave Maria, cheia de graça, o Senhor é convosco. Bendita sois vós entre as mulheres, e bendito é o fruto do vosso ventre, Jesus.
1: Santa Maria, Mãe de Deus, rogai por nós, pecadores, agora e na hora de nossa morte. Amém.
0: Ave Maria, cheia de graça, o Senhor é convosco. Bendita sois vós entre as mulheres, e bendito é o fruto do vosso ventre, Jesus.
1: Santa Maria, Mãe de Deus, rogai por nós, pecadores, agora e na hora de nossa morte. Amém.
0: Ave Maria, cheia de graça, o Senhor é convosco. Bendita sois vós entre as mulheres, e bendito é o fruto do vosso ventre, Jesus.
1: Santa Maria, Mãe de Deus, rogai por nós, pecadores, agora e na hora de nossa morte. Amém.
0: Ave Maria, cheia de graça, o Senhor é convosco. Bendita sois vós entre as mulheres, e bendito é o fruto do vosso ventre, Jesus.
1: Santa Maria, Mãe de Deus, rogai por nós, pecadores, agora e na hora de nossa morte. Amém.
0: Glória ao Pai, ao Filho e ao Espírito Santo,
1: como era no princípio, agora e sempre. Amém.

0: Pai nosso que estais no céu, santificado seja o vosso nome. Venha a nós o vosso reino, seja feita a vossa vontade, assim na terra como no céu.
1: O pão nosso de cada dia nos dai hoje, perdoai-nos as nossas ofensas, assim como nós perdoamos a quem nos tem ofendido. E não nos deixeis cair em tentação, mas livrai-nos do mal. Amém.
0: Ave Maria, cheia de graça, o Senhor é convosco. Bendita sois vós entre as mulheres e bendito é o fruto do vosso ventre, Jesus.
1: Santa Maria, Mãe de Deus, rogai por nós, pecadores, agora e na hora de nossa morte. Amém.
0: Ave Maria, cheia de graça, o Senhor é convosco. Bendita sois vós entre as mulheres e bendito é o fruto do vosso ventre, Jesus.
1: Santa Maria, Mãe de Deus, rogai por nós, pecadores, agora e na hora de nossa morte. Amém.
0: Ave Maria, cheia de graça, o Senhor é convosco. Bendita sois vós entre as mulheres e bendito é o fruto do vosso ventre, Jesus.
1: Santa Maria, Mãe de Deus, rogai por nós, pecadores, agora e na hora de nossa morte. Amém.
0: Ave Maria, cheia de graça, o Senhor é convosco. Bendita sois vós entre as mulheres e bendito é o fruto do vosso ventre, Jesus.
1: Santa Maria, Mãe de Deus, rogai por nós, pecadores, agora e na hora de nossa morte. Amém.
0: Ave Maria, cheia de graça, o Senhor é convosco. Bendita sois vós entre as mulheres e bendito é o fruto do vosso ventre, Jesus.
1: Santa Maria, Mãe de Deus, rogai por nós, pecadores, agora e na hora de nossa morte. Amém.
0: Ave Maria, cheia de graça, o Senhor é convosco. Bendita sois vós entre as mulheres e bendito é o fruto do vosso ventre, Jesus.
1: Santa Maria, Mãe de Deus, rogai por nós, pecadores, agora e na hora de nossa morte. Amém.
0: Ave Maria, cheia de graça, o Senhor é convosco. Bendita sois vós entre as mulheres e bendito é o fruto do vosso ventre, Jesus.
1: Santa Maria, Mãe de Deus, rogai por nós, pecadores, agora e na hora de nossa morte. Amém.
0: Ave Maria, cheia de graça, o Senhor é convosco. Bendita sois vós entre as mulheres e bendito é o fruto do vosso ventre, Jesus.
1: Santa Maria, Mãe de Deus, rogai por nós, pecadores, agora e na hora de nossa morte. Amém.
0: Ave Maria, cheia de graça, o Senhor é convosco. Bendita sois vós entre as mulheres e bendito é o fruto do vosso ventre, Jesus.
1: Santa Maria, Mãe de Deus, rogai por nós, pecadores, agora e na hora de nossa morte. Amém.
0: Ave Maria, cheia de graça, o Senhor é convosco. Bendita sois vós entre as mulheres e bendito é o fruto do vosso ventre, Jesus.
1: Santa Maria, Mãe de Deus, rogai por nós, pecadores, agora e na hora de nossa morte. Amém.
0: Glória ao Pai, ao Filho e ao Espírito Santo,
1: como era no princípio, agora e sempre. Amém.

0: Pai nosso que estais no céu, santificado seja o vosso nome. Venha a nós o vosso reino, seja feita a vossa vontade, assim na terra como no céu.
1: O pão nosso de cada dia nos dai hoje. Perdoai-nos as nossas ofensas, assim como nós perdoamos a quem nos tem ofendido. E não nos deixeis cair em tentação, mas livrai-nos do mal. Amém.
0: Ave Maria, cheia de graça, o Senhor é convosco. Bendita sois vós entre as mulheres, e bendito é o fruto do vosso ventre, Jesus.
1: Santa Maria, Mãe de Deus, rogai por nós, pecadores, agora e na hora de nossa morte. Amém.
0: Ave Maria, cheia de graça, o Senhor é convosco. Bendita sois vós entre as mulheres, e bendito é o fruto do vosso ventre, Jesus.
1: Santa Maria, Mãe de Deus, rogai por nós, pecadores, agora e na hora de nossa morte. Amém.
0: Ave Maria, cheia de graça, o Senhor é convosco. Bendita sois vós entre as mulheres, e bendito é o fruto do vosso ventre, Jesus.
1: Santa Maria, Mãe de Deus, rogai por nós, pecadores, agora e na hora de nossa morte. Amém.
0: Ave Maria, cheia de graça, o Senhor é convosco. Bendita sois vós entre as mulheres, e bendito é o fruto do vosso ventre, Jesus.
1: Santa Maria, Mãe de Deus, rogai por nós, pecadores, agora e na hora de nossa morte. Amém.
0: Ave Maria, cheia de graça, o Senhor é convosco. Bendita sois vós entre as mulheres, e bendito é o fruto do vosso ventre, Jesus.
1: Santa Maria, Mãe de Deus, rogai por nós, pecadores, agora e na hora de nossa morte. Amém.
0: Ave Maria, cheia de graça, o Senhor é convosco. Bendita sois vós entre as mulheres, e bendito é o fruto do vosso ventre, Jesus.
1: Santa Maria, Mãe de Deus, rogai por nós, pecadores, agora e na hora de nossa morte. Amém.
0: Ave Maria, cheia de graça, o Senhor é convosco. Bendita sois vós entre as mulheres, e bendito é o fruto do vosso ventre, Jesus.
1: Santa Maria, Mãe de Deus, rogai por nós, pecadores, agora e na hora de nossa morte. Amém.
0: Ave Maria, cheia de graça, o Senhor é convosco. Bendita sois vós entre as mulheres, e bendito é o fruto do vosso ventre, Jesus.
1: Santa Maria, Mãe de Deus, rogai por nós, pecadores, agora e na hora de nossa morte. Amém.
0: Ave Maria, cheia de graça, o Senhor é convosco. Bendita sois vós entre as mulheres, e bendito é o fruto do vosso ventre, Jesus.
1: Santa Maria, Mãe de Deus, rogai por nós, pecadores, agora e na hora de nossa morte. Amém.
0: Ave Maria, cheia de graça, o Senhor é convosco. Bendita sois vós entre as mulheres, e bendito é o fruto do vosso ventre, Jesus.
1: Santa Maria, Mãe de Deus, rogai por nós, pecadores, agora e na hora de nossa morte. Amém.
0: Glória ao Pai, ao Filho e ao Espírito Santo,
1: como era no princípio, agora e sempre. Amém.

0: Pai nosso que estais nos céus, santificado seja o vosso nome. Venha a nós o vosso reino, seja feita a vossa vontade, assim na terra como no céu.
1: O pão nosso de cada dia nos dai hoje, perdoai-nos as nossas ofensas, assim como nós perdoamos a quem nos tem ofendido. E não nos deixeis cair em tentação, mas livrai-nos do mal. Amém.
0: Ave Maria, cheia de graça, o Senhor é convosco. Bendita sois vós entre as mulheres, e bendito é o fruto do vosso ventre, Jesus.
1: Santa Maria, Mãe de Deus, rogai por nós, pecadores, agora e na hora de nossa morte. Amém.
0: Ave Maria, cheia de graça, o Senhor é convosco. Bendita sois vós entre as mulheres, e bendito é o fruto do vosso ventre, Jesus.
1: Santa Maria, Mãe de Deus, rogai por nós, pecadores, agora e na hora de nossa morte. Amém.
0: Ave Maria, cheia de graça, o Senhor é convosco. Bendita sois vós entre as mulheres, e bendito é o fruto do vosso ventre, Jesus.
1: Santa Maria, Mãe de Deus, rogai por nós, pecadores, agora e na hora de nossa morte. Amém.
0: Ave Maria, cheia de graça, o Senhor é convosco. Bendita sois vós entre as mulheres, e bendito é o fruto do vosso ventre, Jesus.
1: Santa Maria, Mãe de Deus, rogai por nós, pecadores, agora e na hora de nossa morte. Amém.
0: Ave Maria, cheia de graça, o Senhor é convosco. Bendita sois vós entre as mulheres, e bendito é o fruto do vosso ventre, Jesus.
1: Santa Maria, Mãe de Deus, rogai por nós, pecadores, agora e na hora de nossa morte. Amém.
0: Ave Maria, cheia de graça, o Senhor é convosco. Bendita sois vós entre as mulheres, e bendito é o fruto do vosso ventre, Jesus.
1: Santa Maria, Mãe de Deus, rogai por nós, pecadores, agora e na hora de nossa morte. Amém.
0: Ave Maria, cheia de graça, o Senhor é convosco. Bendita sois vós entre as mulheres, e bendito é o fruto do vosso ventre, Jesus.
1: Santa Maria, Mãe de Deus, rogai por nós, pecadores, agora e na hora de nossa morte. Amém.
0: Ave Maria, cheia de graça, o Senhor é convosco. Bendita sois vós entre as mulheres, e bendito é o fruto do vosso ventre, Jesus.
1: Santa Maria, Mãe de Deus, rogai por nós, pecadores, agora e na hora de nossa morte. Amém.
0: Ave Maria, cheia de graça, o Senhor é convosco. Bendita sois vós entre as mulheres, e bendito é o fruto do vosso ventre, Jesus.
1: Santa Maria, Mãe de Deus, rogai por nós, pecadores, agora e na hora de nossa morte. Amém.
0: Ave Maria, cheia de graça, o Senhor é convosco. Bendita sois vós entre as mulheres, e bendito é o fruto do vosso ventre, Jesus.
1: Santa Maria, Mãe de Deus, rogai por nós, pecadores, agora e na hora de nossa morte. Amém.

Pai nosso que estás no céu, santificado seja o vosso nome. Venha a nós o vosso reino, seja feita a vossa vontade, assim na terra como no céu.

0: Amém.
1: Ave Maria, cheia de graça, o Senhor é convosco. Bendita sois vós entre as mulheres e bendito é o fruto do vosso ventre, Jesus.
0: Santa Maria, Mãe de Deus, rogai por nós, pecadores, agora e na hora de nossa morte. Amém.
1: Ave Maria, cheia de graça, o Senhor é convosco. Bendita sois vós entre as mulheres e bendito é o fruto do vosso ventre, Jesus.
0: Santa Maria, Mãe de Deus, rogai por nós, pecadores, agora e na hora de nossa morte. Amém.
1: Ave Maria, cheia de graça, o Senhor é convosco. Bendita sois vós entre as mulheres e bendito é o fruto do vosso ventre, Jesus.
0: Santa Maria, Mãe de Deus, rogai por nós, pecadores, agora e na hora de nossa morte. Amém.
1: Ave Maria, cheia de graça, o Senhor é convosco. Bendita sois vós entre as mulheres e bendito é o fruto do vosso ventre, Jesus.
0: Santa Maria, Mãe de Deus, rogai por nós, pecadores, agora e na hora de nossa morte. Amém.
1: Ave Maria, cheia de graça, o Senhor é convosco. Bendita sois vós entre as mulheres e bendito é o fruto do vosso ventre, Jesus.
0: Santa Maria, Mãe de Deus, rogai por nós, pecadores, agora e na hora de nossa morte. Amém.
1: Ave Maria, cheia de graça, o Senhor é convosco. Bendita sois vós entre as mulheres e bendito é o fruto do vosso ventre, Jesus.
0: Santa Maria, Mãe de Deus, rogai por nós, pecadores, agora e na hora de nossa morte. Amém.
1: Ave Maria, cheia de graça, o Senhor é convosco. Bendita sois vós entre as mulheres e bendito é o fruto do vosso ventre, Jesus.
0: Santa Maria, Mãe de Deus, rogai por nós, pecadores, agora e na hora de nossa morte. Amém.
1: Ave Maria, cheia de graça, o Senhor é convosco. Bendita sois vós entre as mulheres e bendito é o fruto do vosso ventre, Jesus.
0: Santa Maria, Mãe de Deus, rogai por nós, pecadores, agora e na hora de nossa morte. Amém.
1: Ave Maria, cheia de graça, o Senhor é convosco. Bendita sois vós entre as mulheres e bendito é o fruto do vosso ventre, Jesus.
0: Santa Maria, Mãe de Deus, rogai por nós, pecadores, agora e na hora de nossa morte. Amém.
1: Ave Maria, cheia de graça, o Senhor é convosco. Bendita sois vós entre as mulheres e bendito é o fruto do vosso ventre, Jesus.
0: Santa Maria, Mãe de Deus, rogai por nós, pecadores, agora e na hora de nossa morte. Amém.
1: Glória ao Pai, ao Filho e ao Espírito Santo,
0: como era no princípio, agora e sempre. Amém.

0: Pai nosso que estais no céu, santificado seja o vosso nome. Venha a nós o vosso reino, seja feita a vossa vontade, assim na terra como no céu.
1: O pão nosso de cada dia nos dai hoje. Perdoai-nos as nossas ofensas, assim como nós perdoamos a quem nos tem ofendido. E não nos deixeis cair em tentação, mas livrai-nos do mal. Amém.
0: Ave Maria, cheia de graça, o Senhor é convosco. Bendita sois vós entre as mulheres e bendito é o fruto do vosso ventre, Jesus.
1: Santa Maria, Mãe de Deus, rogai por nós, pecadores, agora e na hora de nossa morte. Amém.
0: Ave Maria, cheia de graça, o Senhor é convosco. Bendita sois vós entre as mulheres e bendito é o fruto do vosso ventre, Jesus.
1: Santa Maria, Mãe de Deus, rogai por nós, pecadores, agora e na hora de nossa morte. Amém.
0: Ave Maria, cheia de graça, o Senhor é convosco. Bendita sois vós entre as mulheres e bendito é o fruto do vosso ventre, Jesus.
1: Santa Maria, Mãe de Deus, rogai por nós, pecadores, agora e na hora de nossa morte. Amém.
0: Ave Maria, cheia de graça, o Senhor é convosco. Bendita sois vós entre as mulheres e bendito é o fruto do vosso ventre, Jesus.
1: Santa Maria, Mãe de Deus, rogai por nós, pecadores, agora e na hora de nossa morte. Amém.
0: Ave Maria, cheia de graça, o Senhor é convosco. Bendita sois vós entre as mulheres e bendito é o fruto do vosso ventre, Jesus.
1: Santa Maria, Mãe de Deus, rogai por nós, pecadores, agora e na hora de nossa morte. Amém.
0: Ave Maria, cheia de graça, o Senhor é convosco. Bendita sois vós entre as mulheres e bendito é o fruto do vosso ventre, Jesus.
1: Santa Maria, Mãe de Deus, rogai por nós, pecadores, agora e na hora de nossa morte. Amém.
0: Ave Maria, cheia de graça, o Senhor é convosco. Bendita sois vós entre as mulheres e bendito é o fruto do vosso ventre, Jesus.
1: Santa Maria, Mãe de Deus, rogai por nós, pecadores, agora e na hora de nossa morte. Amém.
0: Ave Maria, cheia de graça, o Senhor é convosco. Bendita sois vós entre as mulheres e bendito é o fruto do vosso ventre, Jesus.
1: Santa Maria, Mãe de Deus, rogai por nós, pecadores, agora e na hora de nossa morte. Amém.
0: Ave Maria, cheia de graça, o Senhor é convosco. Bendita sois vós entre as mulheres e bendito é o fruto do vosso ventre, Jesus.
1: Santa Maria, Mãe de Deus, rogai por nós, pecadores, agora e na hora de nossa morte. Amém.
0: Ave Maria, cheia de graça, o Senhor é convosco. Bendita sois vós entre as mulheres e bendito é o fruto do vosso ventre, Jesus.
1: Santa Maria, Mãe de Deus, rogai por nós, pecadores, agora e na hora de nossa morte. Amém.
0: Glória ao Pai, ao Filho e ao Espírito Santo,
1: como era no princípio, agora e sempre. Amém.

0: Pai nosso que estais no céu, santificado seja o vosso nome. Venha a nós o vosso reino, seja feita a vossa vontade, assim na terra como no céu.
1: O pão nosso de cada dia nos dai hoje, perdoai-nos as nossas ofensas, assim como nós perdoamos a quem nos tem ofendido. E não nos deixeis cair em tentação, mas livrai-nos do mal. Amém.
0: Ave Maria, cheia de graça, o Senhor é convosco. Bendita sois vós entre as mulheres, e bendito é o fruto do vosso ventre, Jesus.
1: Santa Maria, Mãe de Deus, rogai por nós, pecadores, agora e na hora de nossa morte. Amém.
0: Ave Maria, cheia de graça, o Senhor é convosco. Bendita sois vós entre as mulheres, e bendito é o fruto do vosso ventre, Jesus.
1: Santa Maria, Mãe de Deus, rogai por nós, pecadores, agora e na hora de nossa morte. Amém.
0: Ave Maria, cheia de graça, o Senhor é convosco. Bendita sois vós entre as mulheres, e bendito é o fruto do vosso ventre, Jesus.
1: Santa Maria, Mãe de Deus, rogai por nós, pecadores, agora e na hora de nossa morte. Amém.
0: Ave Maria, cheia de graça, o Senhor é convosco. Bendita sois vós entre as mulheres, e bendito é o fruto do vosso ventre, Jesus.
1: Santa Maria, Mãe de Deus, rogai por nós, pecadores, agora e na hora de nossa morte. Amém.
0: Ave Maria, cheia de graça, o Senhor é convosco. Bendita sois vós entre as mulheres, e bendito é o fruto do vosso ventre, Jesus.
1: Santa Maria, Mãe de Deus, rogai por nós, pecadores, agora e na hora de nossa morte. Amém.
0: Ave Maria, cheia de graça, o Senhor é convosco. Bendita sois vós entre as mulheres, e bendito é o fruto do vosso ventre, Jesus.
1: Santa Maria, Mãe de Deus, rogai por nós, pecadores, agora e na hora de nossa morte. Amém.
0: Ave Maria, cheia de graça, o Senhor é convosco. Bendita sois vós entre as mulheres, e bendito é o fruto do vosso ventre, Jesus.
1: Santa Maria, Mãe de Deus, rogai por nós, pecadores, agora e na hora de nossa morte. Amém.
0: Ave Maria, cheia de graça, o Senhor é convosco. Bendita sois vós entre as mulheres, e bendito é o fruto do vosso ventre, Jesus.
1: Santa Maria, Mãe de Deus, rogai por nós, pecadores, agora e na hora de nossa morte. Amém.
0: Ave Maria, cheia de graça, o Senhor é convosco. Bendita sois vós entre as mulheres, e bendito é o fruto do vosso ventre, Jesus.
1: Santa Maria, Mãe de Deus, rogai por nós, pecadores, agora e na hora de nossa morte. Amém.
0: Ave Maria, cheia de graça, o Senhor é convosco. Bendita sois vós entre as mulheres, e bendito é o fruto do vosso ventre, Jesus.
1: Santa Maria, Mãe de Deus, rogai por nós, pecadores, agora e na hora de nossa morte. Amém.
0: Glória ao Pai, ao Filho e ao Espírito Santo,
1: como era no princípio, agora e sempre. Amém.

0: Pai nosso que estais no céu, santificado seja o vosso nome. Venha a nós o vosso reino, seja feita a vossa vontade, assim na terra como no céu.
1: O pão nosso de cada dia nos dai hoje.

0: Amém.
1: Ave Maria, cheia de graça, o Senhor é convosco. Bendita sois vós entre as mulheres e bendito é o fruto do vosso ventre, Jesus.
2: Santa Maria, Mãe de Deus, rogai por nós, pecadores, agora e na hora de nossa morte. Amém.
1: Ave Maria, cheia de graça, o Senhor é convosco. Bendita sois vós entre as mulheres e bendito é o fruto do vosso ventre, Jesus.
2: Santa Maria, Mãe de Deus, rogai por nós, pecadores, agora e na hora de nossa morte. Amém.
1: Ave Maria, cheia de graça, o Senhor é convosco. Bendita sois vós entre as mulheres e bendito é o fruto do vosso ventre, Jesus.
2: Santa Maria, Mãe de Deus, rogai por nós, pecadores, agora e na hora de nossa morte. Amém.
1: Ave Maria, cheia de graça, o Senhor é convosco. Bendita sois vós entre as mulheres e bendito é o fruto do vosso ventre, Jesus.
2: Santa Maria, Mãe de Deus, rogai por nós, pecadores, agora e na hora de nossa morte. Amém.
1: Ave Maria, cheia de graça, o Senhor é convosco. Bendita sois vós entre as mulheres e bendito é o fruto do vosso ventre, Jesus.
2: Santa Maria, Mãe de Deus, rogai por nós, pecadores, agora e na hora de nossa morte. Amém.
1: Ave Maria, cheia de graça, o Senhor é convosco. Bendita sois vós entre as mulheres e bendito é o fruto do vosso ventre, Jesus.
2: Santa Maria, Mãe de Deus, rogai por nós, pecadores, agora e na hora de nossa morte. Amém.
1: Ave Maria, cheia de graça, o Senhor é convosco. Bendita sois vós entre as mulheres e bendito é o fruto do vosso ventre, Jesus.
2: Santa Maria, Mãe de Deus, rogai por nós, pecadores, agora e na hora de nossa morte. Amém.
1: Ave Maria, cheia de graça, o Senhor é convosco. Bendita sois vós entre as mulheres e bendito é o fruto do vosso ventre, Jesus.
2: Santa Maria, Mãe de Deus, rogai por nós, pecadores, agora e na hora de nossa morte. Amém.
1: Ave Maria, cheia de graça, o Senhor é convosco. Bendita sois vós entre as mulheres e bendito é o fruto do vosso ventre, Jesus.
2: Santa Maria, Mãe de Deus, rogai por nós, pecadores, agora e na hora de nossa morte. Amém.
1: Ave Maria, cheia de graça, o Senhor é convosco. Bendita sois vós entre as mulheres e bendito é o fruto do vosso ventre, Jesus.
2: Santa Maria, Mãe de Deus, rogai por nós, pecadores, agora e na hora de nossa morte. Amém.
1: Glória ao Pai, ao Filho e ao Espírito Santo,
2: como era no princípio, agora e sempre. Amém.

0: Pai nosso que estais no céu, santificado seja o vosso nome. Venha a nós o vosso reino, seja feita a vossa vontade, assim na terra como no céu.
1: O pão nosso de cada dia nos dai.

0: principal. Amém.
1: Ave Maria, cheia de graça, o Senhor é convosco. Bendita sois vós entre as mulheres e bendito é o fruto do vosso ventre, Jesus.
0: Santa Maria, Mãe de Deus, rogai por nós, pecadores, agora e na hora de nossa morte. Amém.
1: Ave Maria, cheia de graça, o Senhor é convosco. Bendita sois vós entre as mulheres e bendito é o fruto do vosso ventre, Jesus.
0: Santa Maria, Mãe de Deus, rogai por nós, pecadores, agora e na hora de nossa morte. Amém.
1: Ave Maria, cheia de graça, o Senhor é convosco. Bendita sois vós entre as mulheres e bendito é o fruto do vosso ventre, Jesus.
0: Santa Maria, Mãe de Deus, rogai por nós, pecadores, agora e na hora de nossa morte. Amém.
1: Ave Maria, cheia de graça, o Senhor é convosco. Bendita sois vós entre as mulheres e bendito é o fruto do vosso ventre, Jesus.
0: Santa Maria, Mãe de Deus, rogai por nós, pecadores, agora e na hora de nossa morte. Amém.
1: Ave Maria, cheia de graça, o Senhor é convosco. Bendita sois vós entre as mulheres e bendito é o fruto do vosso ventre, Jesus.
0: Santa Maria, Mãe de Deus, rogai por nós, pecadores, agora e na hora de nossa morte. Amém.
1: Ave Maria, cheia de graça, o Senhor é convosco. Bendita sois vós entre as mulheres e bendito é o fruto do vosso ventre, Jesus.
0: Santa Maria, Mãe de Deus, rogai por nós, pecadores, agora e na hora de nossa morte. Amém.
1: Ave Maria, cheia de graça, o Senhor é convosco. Bendita sois vós entre as mulheres e bendito é o fruto do vosso ventre, Jesus.
0: Santa Maria, Mãe de Deus, rogai por nós, pecadores, agora e na hora de nossa morte. Amém.
1: Ave Maria, cheia de graça, o Senhor é convosco. Bendita sois vós entre as mulheres e bendito é o fruto do vosso ventre, Jesus.
0: Santa Maria, Mãe de Deus, rogai por nós, pecadores, agora e na hora de nossa morte. Amém.
1: Ave Maria, cheia de graça, o Senhor é convosco. Bendita sois vós entre as mulheres e bendito é o fruto do vosso ventre, Jesus.
0: Santa Maria, Mãe de Deus, rogai por nós, pecadores, agora e na hora de nossa morte. Amém.
1: Ave Maria, cheia de graça, o Senhor é convosco. Bendita sois vós entre as mulheres e bendito é o fruto do vosso ventre, Jesus.
0: Santa Maria, Mãe de Deus, rogai por nós, pecadores, agora e na hora de nossa morte. Amém.
1: Glória ao Pai, ao Filho e ao Espírito Santo.
0: Como era no princípio, agora e sempre. Amém.

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1: 2h50.
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1: 13:10

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1: 13:27.

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1: 13h44.

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7: 4 e 5.

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8: 4h20.

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0: Bom dia, bom dia, bom dia, bom dia, bom dia! Sejam todos bem-vindos e bem-vindas, com muita paz, com muita alegria, nessa nossa maravilhosa e abençoada manhã de terça-feira, 25 de agosto de 2026. Sejam todos bem-vindos e bem-vindas outra vez ao nosso encontro.
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0: Bom dia, bom dia, bom dia, amados e amadas, povo da madrugada. Cheguei chegando nesta terça-feira. Se bem com a vida até às 6h30, eu lhe faço companhia. Em nome do Pai, do Filho e do Espírito Santo, amém. Que a Santíssima Trindade possa reinar em nossos lares, em nossos locais de trabalho, nos abençoando hoje e sempre.
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0: Dia 25 do 8, dia do feirante, dia do soldado, aniversário da televisão colorida. Morte de Nietzsche em 1900. O filósofo alemão, autor de Assim Falou o Zarathustra. Jânio Quadros renuncia em 1961, abrindo uma crise política, pois Jango estava em viagem à China e o presidente da Câmara, Ranieri Mazzilli, assumiu a presidência na época. Hoje, dia de São José Calazans. Faltam 128 dias para 2027.
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0: 4:44, sejam todos bem-vindos e bem-vindas ao nosso encontro.
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0: Brasil Sertanejo. Esta terça-feira, para você já estar acompanhado daquele bom chimarrão, até mesmo o cafezinho já está pronto. Bom demais da conta, para você estar a caminho do trabalho, um bom trabalho para você que daqui a pouco estará encerrando a sua missão, um maravilhoso descanso a todos vocês. Estamos juntos e misturados a partir de agora até às 6:30, com muita moda boa, com muita prosa, iremos chegar... Esqueci. Com a nossa missão cumprida no final desse dia que se inicia. Com a gratidão a Deus, a vocês que nos acompanham na cidade, no sertão, a você que nos dá carona em seu carro ou até mesmo em seu caminhão. Não importa onde você está, é nós que vamos até você. Afinal, são 5.700 watts de potência.
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0: Participe e interaja conosco através dos telefones. Fixe o WhatsApp 66-3566-2702. Também está liberado o step oficial do Júnior Lopes, que é ele, o inseparável, 66-99632-3840. 4:46. Bom dia para todos vocês, companheiros de jornada. A direção geral, a presidência da Fundação Rádio e TV Educativa, sempre aos comandos do nosso bispo diocesano, Dom Neri José Tondello. A direção administrativa, executiva e de toda a programação é de Sidete Strapasson. Os trabalhos técnicos e a comunicação é desse que vos fala, Júnior Lopes, o seu amigo das madrugadas. Estarei contigo até às 6:30.

0: 4h47. Já quero registrar a participação da amiga Eunice Avelino, do Edivaldo Rio Magrão, do Ademir Batista de Aguiar Mirão, a Dona Tânia Golo. Bom dia aos amigos do Clube do Evangelizador. Bom dia, povo de Deus. Vamos convidando os nossos parceiros. 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Bora acelerar, minha gente. Pegar a liderança, hein? Pensamento positivo. E a jornada vai ser produtiva.
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0: João Carreiro e Capataz canta Ó Senhora Aparecida para nossa amiga e ouvinte, Dona Eunice Avelino, ouvinte de carteirinha do Brasil Sertanejo. Na sequência, Guatupé e Guaratuba, Soldadinho de Deus, porque hoje é dia do soldado, dia 25 de agosto. Parabéns a todos os soldados, a todos os policiais, a todos que se envolvam no Corpo de Bombeiros e das demais autoridades de Juína e região. Dona Aparecida Constantino, bom dia, seu Vicente Sanzovo. Bom dia, povo de Deus.

0: Maravilha, maravilha, minha gente. São 4 horas, 4 horas e 56 minutos. Quero cumprimentar seu José Baiano. Bom dia, mestre. Bom dia a toda a família Guiar, sempre acompanhando a nossa programação lá na Comunidade Cristo Rei, também na São Justino, na São Luís, também aqui pela cidade, tão esparramado para todos os lados, a família Guiar. Sintam-se abraçados pela programação da Rádio Maria de Nazaré. Dona Maria Souza Lucas, bom dia, bom dia. Alunerina Borracharia, Roxandro também tá por aí, rapaz. O nosso tartaruga ninja da pista do Alto Posto Preto. Bom dia, bom dia.
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0: 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Rapaz, a internet de hoje tá meia lenta, meia preguiçosa, né? Vamos ver se vai melhorar aí até o decorrer do programa, né? Bora, bora pra cima! Terçou, 25 de agosto. Vamos trazendo do Glacial Camisa Branca, a pedido do Edvaldo Rigo Magrão, após o intervalo, também homenageando aí a todos os feirantes, nossos homens e mulheres, trabalhadores e trabalhadoras da terra, que fazem a produção, que fazem o agro com certeza florescer, né? Trazendo aí das atividades, as plantações de frutas, verduras, legumes, as roças, né? Com certeza o agro não para. E com certeza a Nazaré sempre homenageando os seus companheiros. Na sequência, após, tem César e Paulinho. Obrigado ao Homem do Campo. Bom

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0: É no repique da viola. Sim. Bom dia, Lúcia Hermes. Lúcia Hermes, toda a companhia. É nos ouvindo aí. A Marley, a Marta Lúcia, a Dona Lília, a Noélia lá em Rondônia, Dona Ifigênia lá no módulo 2. A todo o povo de Deus. Alô, Serjão. Obrigado pelo carinho da sintonia da programação. 5:18, acerte o seu relógio. Você acompanhou César e Paulinho. Obrigado ao homem do campo, em homenagem a todos os homens e mulheres, nossos feirantes, porque hoje, 25 de agosto, é dia do soldado e dia do feirante. Sintam-se homenageados pela programação da Rádio Maria de Nazaré. Alô, alô, Dati, bairro Palmiteira. Bom dia, obrigado pelo carinho da sintonia. E o feirão de quê? O feirão do queima, né? Só vivendo em polpa, né? Bom demais. A ferramenta. Quem nos dera, né, minha amiga? Amiga Dati, que chefia aí o morro do bairro Palmiteira, né? Tô brincando, minha gente. Ela mora
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0: lá no bairro Palmiteira, um bairro maravilhoso, né?
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0: Não te... morou muitos e muitos anos no setor industrial.
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0: Está aí no bairro Palmiteira agora.
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0: Feliz da vida, né? Bom demais. 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
0: Vamos trazendo moda, moda boa na sequência, a pedido do nosso companheiro. Nosso companheiro, o Mirão, pede pra curtir Gine Gênio, eu trago Linda Ciganinha pra animar a nossa programação. Pra toda a família Guiar, parentes e amigos e para todos da rádio.

0: o som do campeão dos cinco estados, Zé Mulato e Cassiano, canta no programa.
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0: Quero mandar um bom dia para todos os boiadeiros que já estão na luta da vida, já estão na estrada. Quero aqui parabenizar também os nossos membros do Clube do Evangelizador, Dona Maria Gersa de Souza Tomás, da Paróquia Santo Agostinho, e também a Josefa Barreiro dos Santos, da Comunidade Divino Espírito Santo, módulo 4, que estão de aniversário hoje, 25 de agosto. Parabéns então a Josefa e a Maria Gersa, que Deus abençoe, saúde e felicidades, muitos e muitos anos de vida, que essa data se repita sempre, que Deus possa abençoar, né, com maravilhas na vida de vocês duas. Celebrar o dom da vida é algo maravilhoso. Em nome de toda a Rádio Maria de Nazaré, queremos saudar a você e aos demais aniversariantes do mês de agosto. Bom dia, toda a família Marã, família Francisquete, família Marinello. Bom dia, família Lobato, também a família Miranda. Também um bom dia para os amigos que nos acompanham lá em Terra Roxa, Fontanilas e Filadélfia. Alô, alô, Castanheira. Bom dia, povo de Deus. 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
0: 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Dona Nilce, o seu Sérgio, bom dia, bom dia. 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Ziro Izalo canta, o rei do gado. Após o intervalo, tem Gilberto e Gilmar, capa de revista na programação.

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É só modão na programação. 5 horas, 5 horas, 46 minutos, 5h46. Bom dia para todos vocês que acompanham o Brasil Sertanejo, em especial a amiga Juliana Aparecida dos Santos. Bom dia, bom dia. Bom dia, dona Nilce, seu Sérgio, a Ana Maria Fazenda Londrina. Alô, Valdecir Dítima, daqui a pouquinho a sua canção, meu amigo. É o Brasil Sertanejo que está no ar na nossa manhã de terça-feira, 25 de agosto. 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
1: 10 para 6, vamos de música. Peão Carreira e Praense, Parede Meia. Alô, dona Isabel Dias, Andreane, bom dia, Tertulino. Bom dia, meu amigo César Cowboy. Bom dia, aos amigos que estão conosco também nas aldeias indígenas. Bom dia, César Mineiro. Bom dia, Cidinho, Dinei, Didi, a toda a galera que tá sumida, rapaz. Tem que fazer aí, vão ter que campear esse povo, né? Tá tudo meio alongado. Peão Carreira e Praense, Parede Meia e Trio Parada Dura, o Menino da Canoa. Alô, Neivo, bom dia. Obrigado pelo carinho da sintonia e a carona.

Beleza, trio Parada Dura, música Menino da Canoa. Quero que mandar um bom dia para o amigo André Arias, parabenizando aí o seu cunhado Ivanildo Saturnino. Parabéns, que Deus abençoe, que sempre Deus abençoe e sempre guie os seus passos. Parabéns também, Ivanildo, em nome do seu cunhado André Arias e de toda a família Arias. Um abraço também ao amigo Tio, lá na Gleba Rio Azul, acompanhando aí a programação. Também o Tião Vida Boa, sempre ligadinho conosco. O amigo Célio, a Lúcia, também a Nalva e o Dilson, ali na linha 6, comunidade Menino Jesus. Também um abraço também, amigo Bibito, no bairro Padre do Ilha. Alô, Carlos Pedroso, bom dia, Dico, no posto ABL, bom dia, Sandrinho, bom dia, Baby, na Madeireira. Bom dia também aos nossos demais amigos. Alô, Sardinha, Eli Guterres, bora preparar o chimarrão, né, meu amigo? Bora, bora, Adenor Rigotti, bom dia, Valdecir da Decorgesso, é, da Valdecir Dittmann, né? Vamos trazendo aqui na sequência após a oração da manhã e após o intervalo, vamos trazendo aí a música Bom Dia com Chitãozinho e Chororó. Também parabenizando aqui a Josefa Barreiro e, e também a Maria Gersa de Souza Tomás, que são de aniversário hoje. Alô, Isabel Dias, Andreane, bom dia, Nonô, a Vanila no Barroso, bom dia, Juliana Aparecida dos Santos, a Lúcia Hermes também que pede a música Obrigado Deus, eu trago na sequência, antecedendo a oração da manhã. Dedicando a todos os seus familiares, parentes e amigos e para todos da rádio. 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Bom dia.

0: Júnior Lopes.
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0: anjo do Senhor anunciou a Maria, e ela concebeu do Espírito Santo. Ave Maria, cheia de graça, o Senhor é convosco. Bendita sois vós entre as mulheres, e bendito é o fruto do vosso ventre, Jesus. Santa Maria, Mãe de Deus, rogai por nós, pecadores, agora e na hora de nossa morte. Amém. Eis aqui a serva do Senhor, faça-se em mim segundo a vossa palavra. Ave Maria, cheia de graça, o Senhor é convosco. Bendita sois vós entre as mulheres, e bendito é o fruto do vosso ventre, Jesus. Santa Maria, Mãe de Deus, rogai por nós, pecadores, agora e na hora de nossa morte. Amém. E o Verbo divino se fez homem e habitou entre nós. Ave Maria, cheia de graça, o Senhor é convosco. Bendita sois vós entre as mulheres, e bendito é o fruto do vosso ventre, Jesus. Santa Maria, Mãe de Deus, rogai por nós, pecadores, agora e na hora de nossa morte. Amém. Rogai por nós, Santa Mãe de Deus, para que sejamos dignos das promessas de Cristo.
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2: É no repique da viola, 6:17, 6:17. Alô, Rodrigo Santos, bom dia. Bom dia, Lucinei do Carmo de Oliveira Souza, a todos da Fazenda Berneck, um forte abraço. Bom dia, Dona Palmira Marcelino. Bom dia, o Nego D'Água e a Maria lá no Módulo 6 acompanhando a programação. Daniel Guterres buscando aí as ferramentas, né, pra dar sequência nos trabalhos, né, meu amigo? Ferramenta parada é igual o caminhão de frete, né? Também um bom dia para o Chicão, diretor do Hospital Municipal, também acompanhando o nosso programa. Também meu amigo Maílson, ali da garagem Top Car, um grande abraço. E vamos que vamos, já tem canoeiro a pedido do André Arias para o seu cunhado Ivanildo, que hoje está de aniversário. Mandou em 14 grupos aqui, só para não esquecer o pedido musical, gringo. Tá no Dinossauro, tá no Gina Terra Boa, né? Da família dele, eu tô vendo aqui. E vamos que vamos! 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
2: 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Dona Cleusa Araújo também parabenizando a Josefa Barreiro hoje pela passagem do aniversário. diretora musical, rapaz. A Elias, o Elias Calheiros, bom dia. Bom dia, bom dia, povo de Deus. Vamos trazendo aqui o canoeiro, senão nós apanha do amigo André Arias. Cadê a música? Sumiu aqui, rapaz. Tá igual nota de 100 reais, sumiu o negócio aqui. Zé Carreiro e Carreirinho, canoeiro, o nosso companheiro que está de aniversário hoje.

Maravilha, minha gente. Alô, Ione Tomás. Bom dia, bom dia. Bom dia a todo o povo de Deus que acompanha aí a Rádio Maria de Nazaré. Estamos chegando no final da programação. A reta final desde as 4h35 da manhã. Estamos por cá apresentando aí o programa Brasil Sertanejo. Aqui agradecer a todos vocês que ligaram. Agradecer a Deus por mais essa oportunidade. Amanhã estaremos de volta a partir das 4h30 da manhã, se Deus assim nos permitir. 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Também agradeço a JNA, a Unifael. 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E agradeço também a você pela participação. Na sequência, tem Lourenço Lorival, Meu Sítio, Meu Paraíso. Vamos trazendo também a transmissão da Santa Missa. E já, tem Show da Manhã com Regis Padilha. Alô, Silvane Gomes, Comunidade São Paulino. Um abraço a todos aí. Tchau, tchau.

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0: Em nome do Pai, do Filho e do Espírito Santo.
1: Amém.
0: A graça de nosso Senhor Jesus Cristo, o amor do Pai e a comunhão do Espírito Santo estejam convosco.
1: Bendito seja Deus que nos reuniu no
0: amor de Cristo. Queridos irmãos e irmãs, sejam todos bem-vindos, bem-vindas. Também a todos que nos ouvem através da Rádio Maria de Nazaré, colocamos nossas orações, nossas preces por todos aqueles que mais precisam neste momento. E iniciando nosso encontro com Cristo na Eucaristia, sabemos que somos pecadores, que caímos, que pecamos e que necessitamos da misericórdia de Deus, que é o nosso Pai. Por isso, peçamos perdão juntos cantando.

0: Deus Pai misericordioso, tenha compaixão de nós, perdoe os nossos pecados e nos conduz à vida eterna.
1: Amém.
0: Oremos. Ó Deus, que unis os corações dos vossos fiéis no único desejo, concedei ao vosso povo amar o que ordenais e esperar o que prometeis, para que na instabilidade deste mundo, nossos corações estejam ancorados lá onde se encontram as verdadeiras alegrias. Por Cristo nosso Senhor.
1: Amém.

0: refere à vinda de nosso Senhor Jesus Cristo e a nossa união com Ele, nós vos pedimos, irmãos, não deixeis tão facilmente transtornar a vossa cabeça, nem vos alarmeis por causa de alguma revelação ou carta atribuída a nós, afirmando que o dia do Senhor está próximo. Que ninguém vos engane de modo algum. Deus vos chamou para que, por meio do nosso Evangelho, alcanceis a glória de nosso Senhor Jesus Cristo. Assim, portanto, irmãos, ficai firmes e conservai firmemente as tradições que vos ensinamos, de viva voz ou por carta. Nosso Senhor Jesus Cristo e Deus nosso Pai, que nos amou em sua graça e nos proporcionou uma consolação eterna e feliz esperança, animem os vossos corações e vos confirmem em toda boa ação e palavra. Palavra do Senhor.
1: Graças a Deus.

0: Naquele tempo disse Jesus: ai de vós, mestres da lei e fariseus hipócritas, vós pagais o dízimo da hortelã, da erva doce e do caminho, e deixais de lado os ensinamentos mais importantes da lei, como a justiça, a misericórdia e a fidelidade. Vós deveríeis praticar isto sem, contudo, deixar aquilo. Guiais cegos, vós filtrais o mosquito, mas engolis o camelo. Ai de vós, mestres da lei, fariseus hipócritas, vós limpais o corpo e o prato por fora, mas por dentro estáis cheios de roubo, cobiça. Fariseu cego, limpa primeiro o copo por dentro, para que também por fora fique limpo. Palavra da salvação.
1: Glória ao Senhor.
0: Meus irmãos e irmãs, a leitura do Evangelho hoje nos colocam diante do olhar para o nosso coração. Paulo, já aqui na primeira leitura na carta aos Tessalonicenses, já vem nos advertir sobre a comunidade e a importância de estar sempre em conformidade com Deus. Vamos ver que o que Paulo resume nesta primeira leitura é bem simples: estar em sintonia com Deus. A liturgia e a leitura nos conduz até o Evangelho, onde o evangelista Mateus, aqui, como acabamos de ouvir, é bem taxativo e coloca mais uma vez diante dos fariseus, os fariseus que viviam de escrúpulos e deixavam passar as coisas mais importantes por vaidade, e assim se aferravam aos detalhes inúteis. E diante disso vem aqui o que Jesus vem nos colocar diante do controle da consciência que cada um de nós deve ter, não sendo escrúpulo, olhando, querendo mostrar por aparência diante do mundo em que vivemos, mas sim o Evangelho nos coloca diante da sensibilidade, da fragilidade que devemos ter em nosso coração, em nossas ações, no nosso dia a dia. E é aqui que vem o caminho em que o Evangelho vai nos mostrando, que é o caminho que vamos trilhando aqui neste mundo, o caminho para o céu, e também o caminho da santidade, que todos nós precisamos, buscamos constantemente, mesmo diante de nossas fraquezas, nossos pecados. Podemos ver que Jesus não vem nos cobrar nada, simplesmente chama a atenção dos fariseus, dizendo para não serem escrúpulos, não quererem mostrar aquilo que não são e acabar vivendo aquilo que é necessário viver, que é as coisas bem simples, que no nosso dia a dia, com o nosso coração aberto, através da misericórdia e da bondade que temos já como filhos, como herdeiros do plano de Deus, já cada um de nós carrega em si. Mas aqui o Evangelho nos mostra que os fariseus, por viverem por escrúpulos, deixam as coisas mais importantes por causa da vaidade e se aferram dos detalhes inúteis. E Mateus, aqui no Evangelho, nos chama a atenção para não sermos iguais como os fariseus, queremos mostrar, mas sim vivermos de coração aquilo que Paulo adverte: a importância de estar sempre em sintonia com Deus em nosso coração. Amém.
1: Amém.
0: Deus nossas preces após cada invocação. Vamos dizer: ouvi, Senhor, o vosso povo.
2: Ouvi, Senhor, o vosso povo.
3: Para que toda a igreja e cada de nós saibamos discernir os sinais da presença de Deus em nossas vidas e permaneçamos na fé, rezemos.
2: Ouvi, Senhor, o vosso povo. Senhor, o vosso povo.
3: Pelas pessoas que pedem orações, rezemos.
2: Ouvi, Senhor,
4: o vosso povo. Rezemos também pela passagem do aniversário de vida de Ian Pedro da Silva Divino. Que Deus o ilumine e o abençoe nesta passagem de mais um ano de vida. Rezemos.
2: Ouvi, Senhor, vossa
4: glória ao Pai, ao Filho e ao Espírito Santo.
5: Amém.
4: E podemos nos sentar para o canto de preparação das oferendas.

0: Orai, irmãos e irmãs, para que o nosso sacrifício seja aceito por Deus Pai Todo-Poderoso.
1: Receba, ó Senhor, por tuas mãos este sacrifício, para a glória de seu nome, para o nosso bem e em todas as igrejas.
0: Senhor, pelo único sacrifício do vosso Filho, adquiristes para vós um povo de adoção filial. Concedei-nos benigno na vossa Igreja os dons da unidade e da paz. Por Cristo nosso Senhor.
1: Amém.
0: O Senhor esteja convosco.
1: Ele está no meio de nós.
0: Corações ao alto.
1: Nosso coração está em Deus.
0: Demos graças ao Senhor que é nosso Deus. Na verdade, é digno e justo. É nosso dever e salvação dar-vos graça sempre em todo lugar, Senhor Pai Santo, por vosso amado Filho Jesus Cristo. Ele é a vossa palavra pela qual tudo criastes. Ele é o nosso Salvador e Redentor, que se encarnou pelo Espírito Santo e nasceu da Virgem Maria. Ele, para cumprir vossa vontade e adquirir para vós um povo santo, estendeu os braços na hora da sua paixão a fim de vencer a morte e manifestar a ressurreição. Por isso, com os anjos e todos os santos, proclamamos a vossa glória juntos cantando.

Ó Pai, vós sois santo e fonte de toda santidade. Santificai, pois, estes dons, derramando sobre eles o vosso Espírito, a fim de que se tornem para nós o corpo e o sangue de nosso Senhor Jesus Cristo. Estando para ser entregue e abraçando livremente a paixão, Jesus tomou o pão, pronunciou a bênção de ação de graças, partiu e deu a seus discípulos, dizendo: Tomai todos e comei, isto é o meu corpo que será entregue por vós.

Do mesmo modo, ao fim da ceia, ele tomou o cálice em suas mãos, deu graças novamente e o entregou a seus discípulos, dizendo: Tomai todos e bebei. Este é o cálice do meu sangue, o sangue da nova e eterna aliança, que será derramado por vós e por todos para a remissão dos pecados. Fazei isto em memória de mim.

0: Mistério da fé. Anunciamos, Senhor, a vossa morte e proclamamos a vossa ressurreição. Celebrando, pois, o mistério, o memorial da morte e ressurreição do vosso Filho, nós vos oferecemos, ó Pai, o pão da vida e o cálice da salvação. E vos agradecemos porque nos tornastes dignos de estar aqui na vossa presença e vos servir.
1: Aceitai, Senhor, a nossa
0: oferta. Suplicantes vos pedimos que, participando do corpo e sangue de Cristo, sejamos reunidos pelo Espírito Santo num só corpo. Lembrai-vos, ó Pai, da vossa Igreja que se faz presente pelo mundo inteiro. Que ela cresça na caridade em comunhão com o Papa Leão, com o nosso Bispo Dom Neri, com os bispos do mundo inteiro, presbíteros, diáconos e todos os ministros do vosso povo. Lembrai-vos também na vossa misericórdia dos nossos irmãos e irmãs que adormeceram na esperança da ressurreição. E de todos os que partiram desta vida, acolhei-os junto a vós na luz da vossa face. Enfim, nós vos pedimos, tende piedade de todos nós e dai-nos participar da vida eterna com a Virgem Maria, Mãe de Deus, São José, seu esposo, os apóstolos e todos os santos que neste mundo viveram na vossa amizade, a fim de vos louvarmos e glorificarmos por Jesus Cristo, o vosso Filho. Por Cristo, com Cristo e em Cristo, a vós, Deus Pai Todo-Poderoso, na unidade do Espírito Santo, toda honra e toda glória, agora e para sempre.
1: Amém.
0: Como filhos e filhas do Deus da paz, por todas as nossas intenções que trazemos em nossos corações, por todos aqueles que pedem nossas orações e mais precisam neste momento, rezemos. Pai nosso, que estais no céu, santificado seja o vosso nome. Venha a nós o vosso reino. Seja feita a vossa vontade, assim na terra como no céu. O pão nosso de cada dia nos dai hoje. Perdoai as nossas ofensas, assim como nós perdoamos a quem nos tem ofendido. Não nos deixeis cair em tentação, livrai-nos de todos os males, ó Pai, e dai-nos hoje a vossa paz. Ajudados pela vossa misericórdia, sejamos sempre livres do pecado e protegidos de todos os perigos. Enquanto vivendo a esperança, aguardamos a vinda do Cristo Salvador.
2: Vosso é o reino, a glória para sempre.
0: Senhor Jesus Cristo, dissestes aos vossos apóstolos: eu vos deixo a paz, eu vos dou a minha paz. Não olhei os vossos pecados, mas a fé que anima a vossa Igreja. Dai-lhe, segundo o vosso desejo, a paz e a unidade. Vós que sois Deus com o Pai e o Espírito Santo.
1: Amém.
0: A paz do Senhor esteja sempre convosco. Cordeiro de Deus, felizes os convidados para a ceia do Senhor. Eis o Cordeiro de Deus que tira o pecado do mundo.
2: Senhor, eu não sou digno que entreis em minha morada, mas dizei uma só palavra e serei salvo.

0: corpo e sangue de Cristo. Corpo e sangue de Cristo. Corpo e sangue de Cristo. Corpo e sangue de Cristo.
1: Amém.
0: Corpo e sangue de Cristo.
1: Amém.
0: Corpo e sangue de Cristo.
1: Quero ser instrumento.
0: Corpo e sangue de Cristo. Sangue de Cristo.

0: Senhor, nós vos pedimos, realizai plenamente em nós a obra redentora da vossa misericórdia, em vossa bondade, levai-nos a tão alta perfeição, que reconfortados por vossa graça, em tudo possamos agradar-vos. Por Cristo nosso Senhor.
1: Amém.
0: O Senhor esteja convosco.
1: Ele está
0: desça sobre cada um de vós e permaneça em vossos corações. A bênção e a proteção de Deus Todo-Poderoso, Pai, Filho e Espírito Santo.
1: Amém.
0: Vamos em paz, um bom dia a todos e que Deus sempre vos acompanhe.

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3: Que tal colocar mais folhas verdes no prato? Couve, rúcula, agrião, espinafre e outras hortaliças oferecem fibras, vitaminas, minerais e diferentes compostos importantes para uma alimentação equilibrada. E uma das melhores estratégias é variar, porque cada vegetal possui uma composição diferente. Você pode consumir folhas em saladas, refogados, sopas ou junto de outras preparações do dia a dia. Não precisa montar pratos complicados nem procurar ingredientes difíceis para comer melhor. Muitas vezes, aumentar a variedade dos alimentos naturais que já fazem parte da nossa rotina é um ótimo começo. Quanto mais diversificada for a alimentação, maior pode ser a variedade de nutrientes consumidos. 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

0: Desde agora, mais uma edição do programa Som da Manhã, eu daqui e você daí, em uma só sintonia, através das ondas da 89,5. Tudo bem com você? Tudo jóia? Bom dia para você na sua casa, bom dia para você no seu trabalho, enfim, onde quer que você esteja. Aquele abraço super especial. Hoje é dia do feirante. Hoje também dia do soldado. Lembramos como o dia de São José Calazans, faltando aí 128 dias para o ano de 2027. Aquele abraço para você na sintonia da mais ouvida, de perto e de longe, enfim, onde quer que você esteja, para quem hoje completa mais um ano de vida.
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0: É, os aniversariantes do dia. E hoje os parabéns lá, e portanto, olha só, hoje é dia 25 de agosto, nós queremos parabenizar, completando mais um ano de vida, a nossa amiga Josefa Barreiro dos Santos, ela que é sócia do Clube do Evangelizador. Comunidade Divino Espírito Santo. Parabéns, Josefa, felicidades, paz e saúde. Parabéns também para Maria Gersa de Souza Tomás. É sócia do Clube do Evangelizador também, Comunidade Santo Agostinho, e hoje completando mais um ano de vida. Então, parabéns a Josefa, Maria Gersa, felicidades. Parabéns para você também, que hoje completa mais um ano de vida. Muita paz, muita saúde.

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1: Um corpo saudável reflete atitudes corretas, perfeitas da mente. Alimente seu cérebro com pensamentos saudáveis para que seu corpo possa refletir saúde. Equilibre seus pensamentos num clima de bondade e compreensão, para que seus órgãos funcionem com regularidade. Mantenha viva a sensação da presença de Deus dentro de você, para que seu corpo irradie otimismo e amor. Pense nisso. 7 horas e 14 minutos.

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0: Muito bem, bom dia alegria. Sorria pra vida e assim a vida vai sorrir pra você. Ótima manhã de terça-feira, 25 de agosto do ano de 2026. Quero mandar um abraço especial pra galerinha já interagindo por aqui através, portanto, do nosso WhatsApp. Meu bom dia vai em nossa companhia. Está, portanto, Érica Vieira de Santana. Bom dia, tá ligadinha curtindo a programação? A Maria Aparecida dos Santos Regis. Bom dia, gostaria de ouvir a música com trio Parada Dura, Quem Ama Perdoa. Um abraço, Maria Aparecida dos Santos. Muito obrigado pela participação. Deixa eu ver quem mais. Olha, bom dia. Aí também para minha amiga Cida Bispo, tá na sintonia. Alô, bom dia.
3: Bom dia, meu amigo Régio. Régio, manda para mim essa música de Zezé de Camargo Luciano. Manda ali pro Marcelo, manda pro seu Zé Cadeirante, manda para todos os seus ouvintes, Régio.
0: Certo.
3: Pra todos na escuta. Um abraço, okay, a todos e um ótimo dia. E para todos os palmeirenses de bem com a vida.
0: Valeu, Cida Bispo. Zezé de Camargo e Luciano, demorou demais. Daqui a pouquinho vamos trazer aqui na programação. Rodrigo Zimmermann está na sintonia lá na Borracharia e Vulcanizadora RZ, né? Lá no, na ponte do Rio Juruena, acompanhando a programação, pediu Leonardo, 120, 150 km por hora, oferecendo para a esposa Eliane, para todos os ouvintes da rádio. Valeu, Rodrigo! Obrigado pela participação, tudo de bom. Juliana, lá no setor industrial, tá ligadinha curtindo a programação também, né? Nós temos aqui a parte

0: Participação da nossa amiga Josefa, tá ligadinha curtindo a programação aniversariante do dia, né? Alô!
1: Oi, Regis, bom dia, tudo bem?
0: Bom dia!
1: Eu gostaria de dizer a música de Sandy Júnior, etc e tal.
0: Certo!
1: Eu ofereço pra minha irmã Maria, pros meus manos também, pra toda a galerinha aí da rádio, pra todos os amigos e amigas na escuta e... Para quem gostar da música, uma linda e abençoada terça-feira a todos. Paz e luz.
0: Valeu, minha amiga. Obrigado pela participação, Josefa Barreiro, na sintonia da Mais Ouvida, acompanhando, portanto, a programação, né? É, também a Ione Terezinha tá ligadinha. Regis, bom dia. Eu gostaria de parabenizar a amiga Josefa Barreiro. Desejo tudo de bom, muita paz, muita saúde e que essa data se repita por muitos e muitos anos. Que Deus abençoe hoje e sempre. Valeu! Tá aí a nossa amiga Yuna Terezinha ligadinha, curtindo a programação. Um abraço, deixa eu ver quem mais. Bom dia, vai também pro Mirão. Alô, Mirão!
2: Oi, Regis, bom dia, bom dia.
0: Bom dia, bom dia!
2: Tudo bem?
0: Joia, joia!
2: Quero parabenizar a Josefa pelo aniversário dela hoje. Pedir a ela que Deus dê pra ela tudo que é de bom. Que ela fez essa amigona maravilhosa, galera. Amigona do coração, desejo para ela tudo que é de bom, paz, saúde, que Deus Nossa Senhora pode sempre fortalecer, ajudar ela, dar para ela tudo que é de bom. Meus parabéns, minha amiga, tudo de bom, Deus que te abençoe sempre, sendo essa pessoa que você, não sendo você como se fosse familiar, né? Mas o mais, tudo de bom, quero tocar a resto, minha gente, parabéns, parabéns, tá? É dedicar a ela, para José, para todos os aniversariantes do mês de agosto, beleza? Abraço, meu amigo, para todos que estiverem no seu programa. Abração, tudo de bom. Fica com Deus. Deus abençoe o nosso dia.
0: Amém. Tá? Valeu, obrigado pela participação. Portanto, nosso amigo Mirão na sintonia pediu a canção do Teixeirinha, né? Parabéns com Teixeirinha. Daqui a pouquinho vamos trazer aqui na programação. Muito bem, gente, olha só, 7 horas 18 minutos. 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

0: Teixeirinha, parabéns para todos os aniversariantes desta terça-feira, agora 7h38.
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0: A melhor rádio para o melhor ouvinte. Muito obrigado pelo carinho da sua sintonia, portanto, nesta manhã de terça-feira, para você que sintoniza, a mais ouvida, Silvia, tá ligadinha? Bom dia.
2: Bom dia, meu amigo Regis.
0: Oi.
2: Toca a música. Shot do caminhoneiro. Para ser Passone família, Dona Lourdes família, Madrinha Marlene família, para Lucimara, Sueli, Silmara, Tia Toinha, José, para Geni, para Helena, Sirlei, Sirlene, Vó Neuza, para Rosa, para Dirce, para Lili, para Rafael, para Hélito, para Ledo, para Alcione, para Dona Maria, seu Fermino, para vocês, tudo da rádio, para todos os amigos e amigas, para quem gostar da música. Só moda ou modinha não, Regis.
0: Valeu, meu amigo, obrigado pela participação. Shot do caminhoneiro Oswaldir e Carlos Magrão. Daqui a pouquinho vamos trazer aqui, portanto, na programação. 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Agora 7h40. 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Sicredi, é ter com quem contar. 7h41, agora 7h41. Dando sequência por aqui, acompanhando as participações. Olha, minha amiga Hilda tá ligadinha, curtindo a programação. Bom dia, Regis. Bom dia a todos. Uma abençoada terça-feira a todos nós. Fiquem todos com Deus. Um abraço. A minha amiga Maria Gersa, né, tá ligadinha, curtindo a programação, pediu o Inabalável, né? Vamos trazer antes do programa Experiência de Deus. E ela oferece, né, para quem gostar da música. E hoje só agradecer a Deus pela vida, pela saúde, por mais um ano de vida. Com as graças de Deus, muito obrigada, Senhor. Um abraço, Maria Gersa, que hoje completa também, né, mais um ano de vida. Paz, saúde. Quero mandar um abraço para minha amiga Nina, lá em Verona. Nina, não consegui localizar essa canção. Caso você tiver o link dela, manda aqui para mim. Eu coloquei no sistema aqui e ela localizou como Sonho Lindo. Verifica para mim aí, viu, Nina? A Nina tá lá em Verona, pediu a canção do Amado Batista, Você Foi a Saudade que Ficou. Oferecendo para todas as amigas e amigos, para toda a família, para quem gostar da mesma. Paz do nosso querido Deus para todos nós. Abraço, Anina, lá em Verona, na sintonia da mais ouvida, né? Acompanhando, portanto, a programação. Silvane Rodrigues também está ligadinha, curtindo a programação. Bom dia, deixa eu ver quem mais aqui. Alô!
3: Bom dia,
0: Oi, tudo bem?
3: Eu quero uma música que chama Para de Fogo. Eu ofereço Vívia, Tiago Pedreiro, Dona Pedro, Antico, minha avó, Luiz Carlos Garcia, Márcio Cristina dos Santos, Luiz Miguel Santos Garcia, Maria Rafael Santos Garcia, Ash, Ilha, todo mundo da escuta, Cecília Nunes também.
0: Valeu,
4: bom
0: Maria.
4: Bom dia, meu filho. Reg, quero oferecer parabéns para a Josefa. Que Deus dá muitos anos de vida para ela. Que Deus abençoe ela. Feliz aniversário para ela. Toca aí, parabéns, parabéns.
0: Valeu, dia, rodamos aqui na programação, né? A canção do Teixeirinha. Valeu, Nina. Obrigado pela participação. Agora 7 horas 43 minutos. 7h43, eu falo do Laboratório Oswaldo Cruz. 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Forte abraço a toda a equipe! Tudo bem, valeu minha amiga Nina. E a canção Sonho Lindo, né? Vamos trazer na programação então, valeu. Um abraço, viu Nina? Ela que tá ligadinha lá em Verona, acompanhando, portanto, a programação. Então daqui a pouquinho tem Sonho Lindo com Amado Batista pra gente curtir aqui na programação, né? É, vai também esta canção pra minha amiga Lucinei do Carmo, lá na Fazenda Berneck. Ela que tá ligadinha curtindo a programação, né? Tá na Fazenda Berneck e pediu a canção, uma canção do Amado Batista. Então, na sequência temos Sonho Lindo. E olha só também na sintonia sucesso de Michael Bolton, pedido da Sônia Guevara. Is the Time com Michael Bolton, oferecendo para todos da família, todos da rádio, para Nena Preta, para Josefa. Abraço, Sônia Guebara, na sintonia da mais ouvida, curtindo a programação. Valeu! E a Maria Francisca também tá ligadinha, tá curtindo a mais ouvida. Alô, minha amiga, tudo bem? Bom dia.
5: Bom dia, meu amigo Reis. Deixa eu uma boa terça-feira maravilhosa. Muita saúde, muita paz, muita alegria. Manda uma música aí de Zezé de Camargo e Luciana. Deixa pra todos da rádio, todos da minha escuta.
0: Ok.
5: Bom dia, meu amigo.
0: Valeu.
5: Deus te abençoe. Já ligo meu rádio em cedo aí, ó, tá funcionando. Todo dia, tá, meu filho?
0: Beleza.
5: Bom dia, bom trabalho pra você.
0: Obrigado. Valeu, minha amiga. Tudo de bom. Tá na sintonia, acompanhando a programação. Portanto, né, nossa amiga Maria Francisca. Forte abraço. Tudo de bom. Obrigado pela participação. Vamos trazer, né, a canção do Zezé de Camargo Luciano daqui a pouquinho. Irmão da Lua, amigo das estrelas, pra gente curtir aqui na programação. 7 horas e 47 minutos. Quero mandar um abraço também para Maria. Maria Rodrigues está ligadinha, acompanhando a programação. Bom dia, Regis. Passando para parabenizar a nossa amiga Josefa Barreiro. Deus abençoe com muita saúde, muita paz, muitos anos de vida. Feliz aniversário, Josefa. Pediu uma canção do Luciano Camargo, a canção Tempo. Vamos trazer aqui na programação. Valeu, Maria Rodrigues. Obrigado pela participação. Uma ótima manhã de terça-feira para você e toda a família. Ok? São agora 7h48. Tem sucesso aqui na Mais Ouvida. Oswaldir e Carlos Magrão, Sorte do Caminhoneiro. Bom dia para

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3: 8 e 6.
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0: Bem, Luciano Camargo Tempo, você ouviu aqui no programa Show da Manhã, são 8 horas e 15 minutos. 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A melhor rádio para o melhor ouvinte, muito obrigado pelo carinho da sua sintonia, portanto, nesta manhã, manhã de terça-feira, 25 de agosto, deixa eu mandar um bom dia, meu amigo Benedito Rufino, está na sintonia acompanhando a programação, Regis, bom dia, quero parabenizar a Marinalva, hoje está colhendo mais uma rosa no Jardim da Existência, desejo a ela feliz aniversário, muita saúde, muita paz, muito sucesso na sua vida. Parabéns! Tá aí a Marinalva! Parabéns, Marinalva! Completando mais um ano de vida, paz e saúde! Valeu, meu amigo Benedito Rufino, na sintonia acompanhando, portanto, a programação. Valeu, aquele abraço! Deixa eu ver aqui mais através do nosso WhatsApp, tem participações, Sirlen. Alô!
1: Bom dia, Regi, como é que tá?
0: Bom tudo dia,
1: bem?
0: Bom dia.
1: Estamos bem, graças a Deus. Hein, Regi, rode a música pra mim nas asas do Senhor. Por isso, pra você, pra Renilda, pra Barba, pra Sirlene, pro Vigilinho, pro Romildo, pra Suzana, pra Nelice, pra Josefa, pra Silvia, pra minha mãe Maria, Creuza Mato, Creuza Rosa e todos que estiver na escuta, um ótimo dia pra você.
0: Valeu, Sirlene!
1: Oi, Regi, tantos parabéns e pra Josefa, que Deus dê muitos anos de vida, bastante saúde, paz e amor. Que Nossa Senhora Aparecida cubra com teu manto sagrado.
0: Ok, vamos fazer a canção daqui a pouquinho, né? Antes do programa Experiência de Deus, a canção de Celina Borges, Nas Asas do Senhor. É, deixa eu mandar um bom dia também para o seu Artêmio Meure.
2: Bom dia, Alex.
0: Bom dia, bom dia.
2: Todos.

0: pergunta de hoje é: o que é o que é? Quem me usa não me vê, quem me vê não me deseja. Quem eu sou?
1: Olha aí, né? Olha aí. Deixa eu repetir aqui a pergunta, né?
0: Boa terça-feira para todos. E a pergunta de hoje é: o que é o que é? Quem me usa não me vê, quem me vê não me deseja. Quem eu sou?
1: Quem eu sou, rapaz? Beleza, então, Artemio. Vamos ver se alguém acerta aí, né? Deixa eu ver quem mais. Deixa eu ver quem mais por aqui. A Maria Souza Lucas, na sintonia, acompanhando a programação. Também a Laura, lá na Palmiteira.
2: Bom dia, Regis.
1: Bom dia.
2: Roda pra mim, Abel e Caim, Mãe Amorosa. Eu ofereço pra vocês da rádio, Família Nazaré. Tô seguindo a escuta e que vocês tenham uma abençoada semana.
1: Ok, valeu, minha amiga. Obrigado pela participação. Daqui a pouquinho, Mãe Amorosa. Vamos trazer aqui na programação, hein? A Vani Maria, Vani Maria dos Santos, também tá ligadinha, tá curtindo a programação. Forte abraço. A Luzinete dos Santos pediu a canção do Daniel para ser feliz. Vamos trazer aqui na programação daqui a pouquinho a canção do Daniel para ser feliz. Muito bem, gente, olha só, agora são 8 horas, 18 minutos, 8 e 18. 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Bom dia, doutor Roberto, bom dia, Patrícia, toda a equipe do São Lucas Imagens de Juína. 8 horas 19 minutos. 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Você acompanha daqui a pouquinho, portanto, na programação, hein? Rosimar, lá na linha 7, bom dia, Rosimar. Ela que tá ligadinha curtindo, portanto, a programação, né? E ela diz assim, ó, bom dia, próxima música para nós da linha 7. Rosimar e Adailton, estamos ligados todos os dias. Valeu, minha amiga. Obrigado pela participação. Tudo de bom aí. Agora são 8 horas 20 minutos, 8h20. Deixa eu ver quem mais, portanto, na sintonia acompanhando a programação. Quero mandar um bom dia pra minha amiga Cleusa Araújo, ela que tá ligadinha curtindo a programação.
3: Bom dia, meu amigo Rei.
1: Bom dia, bom dia.
3: Tô passando aqui pra desejar uma terça-feira abençoada pra você, pra sua equipe, pra todos da rádio, pra Renilda, pra todos os ouvintes, pra minha família, minhas amigas e todas as Cleus e todos que estão ligadinhos, tá?
1: Okay.
3: Um abraço, Regi, ó. Canta parabéns pra minha amiga Josefa, que tá de aniversário. Parabéns, parabéns, Josefa. Saúde e felicidade. Tchau, obrigado.
1: Valeu, um abraço, minha amiga Cleusa Araújo, né? Tá ligadinha, curtindo a programação. São 8 horas e 21 minutos, agora 8h21. 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A sua festa começa aqui. 8:23, agora 8:23. 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Nós vamos trazer informações. Abraço vai também para minha amiga Genuína, ela que tá ligadinha curtindo a programação. Alô, minha amiga Genuína.
4: Bom dia, Regis.
1: Bom dia.
4: A resposta do menino. Ah. É o caixão.
1: Caixão? Olha aí, ó. O caixão, hein? Alô, Artemio Meurer. Estão respondendo aí. Deixa eu mandar um bom dia também pro meu amigo Padre Jânio, lá em Castanheira, né? O Padre Jânio, na sintonia, respondeu aqui também, hein? Ele falou que é o caixão, hein? Artemio Meurer, e aí, hein? Resposta está correta ou não? Responde aí, né? Olha, teve alguém que respondeu também, viu? O William Ribeiro, rapaz. Mandou a resposta também aqui, falou que é o caixão, viu? Respondendo aí o seu Artemio Meurer, né? Eita, nós! Meu amigo César Mineiro!
5: Bom dia, Regis! Fala comigo, Regis! Nossa, que vó, meu filho, César Mineiro! Ô, Regis, a resposta do homem aí, eu acho que é a urna funerária, o caixão.
1: Olha aí, ó.
5: Vê se eu acertei. Fala comigo, manda uma moda pra nós aí, bruta.
1: Abraço, César Mineiro em Castanheira. Tá na sintonia acompanhando a programação. Valeu, hein? Tudo de bom. Gente, vamos trazer aqui informações, porque agora é hora de notícias.
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1: 8:25, 8:25 agora. Olha só, a Agência Nacional de Proteção de Dados multou em 153,7 milhões de reais a dona do TikTok por falhas no tratamento de dados pessoais de crianças e adolescentes. A decisão foi publicada no Diário Oficial da União nesta terça-feira, dia 25. A agência também determinou a eliminação dos dados coletados de forma irregular e estabeleceu que a empresa apresente um plano de conformidade para reforçar a proteção de menores na plataforma. Segundo, portanto, a agência, foram identificadas 5 violações à Lei Geral de Proteção de Dados em uma das formas de acesso ao TikTok, portanto, Fed sem cadastro, que pode ser acessado sem a criação de conta. O G1 entrou em contato com o TikTok e aguarda retorno. No início do mês, a mesma agência havia determinado a suspensão das transmissões ao vivo do Discord no Brasil, até que a plataforma adotasse medidas efetivas para proteger crianças e adolescentes durante o uso do serviço. 8 horas 27 minutos, 8h27, com mais informações, a gente fala do tempo, olha só. O frio que marcou os últimos dias vai começar a perder força nesta terça-feira, dia 25, mas ainda não vai embora de todo o país. O amanhecer de hoje segue gelado, principalmente no sul e parte do sudeste. Ainda terá temperaturas mais baixas e muitas nuvens ao longo do dia. A massa de ar polar que avançou pelo centro-sul no fim de semana agora fica mais concentrada sobre o oceano. Mesmo assim, ela ainda influencia as áreas mais próximas da costa, mantendo o frio no leste da região sul, em São Paulo, no Rio de Janeiro, no Espírito Santo e em pontos do leste de Minas Gerais. No sul ainda há possibilidade de geada no Rio Grande do Sul e na Serra Catarinense nesta terça. Segundo o Instituto Nacional de Meteorologia, o IMET, as temperaturas ainda podem ficar próximas de 0 grau no Rio Grande do Sul e nas serras de Santa Catarina e em áreas serranas do Paraná, São Paulo, Minas Gerais, e as mínimas ficam entre cerca de 7 e 12 graus. 8 horas 28 minutos, agora 8h28. Operação apreende carros de luxo avaliados em 1,5 milhão entre Rio de Janeiro e Mato Grosso. 5 carros de luxo avaliados em cerca de 1,5 milhão foram sequestrados pela Polícia Civil durante a Operação Dark Holt, deflagrada nesta terça-feira, dia 25, contra um núcleo de uma facção criminosa com atuação entre Mato Grosso e Rio de Janeiro. A ação cumpre 9 mandados de prisão preventiva e 3 de busca e apreensão em Várzea Grande, na região metropolitana de Cuiabá e no Rio de Janeiro. Agora são 8 horas 29 minutos, 8h29. Preve de Juína aposenta 6 servidores públicos neste mês de agosto. Neste mês, o Preve Juína celebra a aposentadoria de 6 servidores públicos municipais que, ao longo de suas trajetórias, contribuíram para o desenvolvimento do município e para a prestação de serviços à população. Os novos aposentados são servidores de diferentes áreas, entre elas saúde, educação, infraestrutura e esporte, setores essenciais para o funcionamento e o desenvolvimento de Juína. Cada um deles deixa, portanto, sua contribuição e uma história construída ao longo de anos de trabalho, dedicação e compromisso com o serviço público. 8 horas 30 minutos, mais informações a partir do meio-dia do nosso jornalismo. Você acompanha notícias da nossa cidade, do nosso estado, do Brasil e do mundo. Você não pode perder a partir do meio-dia. Vamos lembrando que nós temos, portanto, até sexta. Na sexta-feira a programação muda, porque a partir do dia 28 de agosto, devido à exibição do horário eleitoral gratuito, teremos algumas mudanças na nossa programação. Portanto, o Nazaré Notícias será exibido a partir aí das 11h15. O programa As Aventuras de Padre Ernestinho, às quartas-feiras, vai começar às 12 horas e 25 minutos e na Rádio Nazaré, o Alô Comunidades começará às 11h25, logo após o horário eleitoral. Agradecemos, portanto, a compreensão de todos. Agora são 8h31.
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11: Adicione proteína magra. Se você é adepto da musculação, já conhece essa dica do que fazer para ter uma alimentação saudável, correto? Escolha alimentos proteicos como carne magra, carne de frango ou peru e ovos, nozes, feijão ou tofu. Duas vezes por semana, tente se alimentar com peixes e frutos do mar.
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0: Muito bem, Daniel, pra ser feliz. Você ouviu aqui no programa Show da Manhã, 8h44. A melhor rádio pro melhor ouvinte. Daqui a pouquinho, o programa Experiência de Deus com o Padre Reginaldo Manzotti. Você acompanha já já na programação, mas antes, né, nós temos a canção do Padre Reginaldo Manzotti, Inabalável, e também vamos trazer a canção de Celina Borges, Nas Asas do Senhor. Bom dia, compadre Kleber. Lá na São Miguel, Tornearia está na sintonia acompanhando a programação. Quero mandar um bom dia também, lembrando que após, né, o programa Experiência de Deus, a gente segue atendendo as participações com os pedidos musicais, né? Minha mãe, Neuza Padilha, na sintonia, acompanhando a programação. Bom dia, Regis. Hoje quero homenagear a amiga Josefa. Que Deus abençoe grandemente ela e todos os aniversariantes de hoje. E, se possível, gostaria de ouvir a canção Amigos pela Fé. Ok. Um abraço, minha mãe, Neuza Padilha, na sintonia. Deixa eu ver quem mais por aqui acompanhando o programa. Olha só, Maria Gersa, né? Maria Gersa tá ligadinha, nossa aniversariante também. Portanto, aí desta terça-feira, 25 de agosto. Eu viro a Canabarra na sintonia. Bom dia!
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0: Olha ali. Muito bem, tô aguardando seu Artemio, hein? Pra saber se tá certo ou não a resposta, hein, Artemio? Artemio, manda aí pra nós, né? Muito bem, gente, olha só, agora 8 horas 46 minutos. Te mando um abraço pra equipe do Aguiar Pano por Quilo, vendendo por quilo com qualidade, com muita variedade na Avenida Mato Grosso, ali em frente à Praça da Bíblia. 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Tudo bem, gente, olha só, foi perdido um suporte de colocar carvão, aqueles suportes que fica anexado nos tambores para fazer o costelão. Você já deve ter visto, né? Pois é, foi perdido ali entre saída ali do módulo 6 até a linha 4, né? Ali próximo ao Tabinha. Quem encontrou ou encontrar, por gentileza, pode estar entrando em contato, né, aqui com a Rádio Nazaré, deixando aqui na rádio, deixando ali na padaria do módulo 6 ou lá na madeireira do Paraguai, tá? Ele é um suporte para quem achar, não vai ter serventia, porque é um conjunto, né? São dois suportes que são anexados, um de cada lado do tambor, para fazer o costelão, né? Então não vai ter serventia. Então a gente pede aí, se você saber aí, tiver informações, encontrou, vier encontrar, por gentileza, né? Pode estar entrando em contato e a gente faz essa ponte, né, com o proprietário, tá bom? Olha só, 8 horas 48 minutos agora, 8h48. 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Falei para você de Cerealista Juína, na JK, 3566-4823. 8 horas 49 minutos agora. 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Padre Reginaldo Manzotti, inabalável. Daqui a pouquinho vamos ouvir Celina Borges, Nas Asas do Senhor. Bom dia.
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1: Louvado seja nosso Senhor Jesus Cristo, para sempre seja louvado. Queridos irmãos e irmãs, hoje é terça-feira, Jesus das Santas Chagas. E vamos juntos rezar, pedir, suplicar. Eu ofereço este programa e rezo na intenção de todos os líderes, mensageiros das capelinhas de Jesus das Santas Chagas. Todos aqueles que rezam o terço das Santas Chagas. E por todos os que recebem as capelinhas nas suas casas. Terça-feira das Santas Chagas. Filhos queridos, povo amado de Deus, nós estamos em pleno quinto dia da novena, Santa Mônica, Santo Agostinho, rogai por nós. Santa Mônica, Santo Agostinho, rogai por nós. Saúdo a você a partir da Rádio Evangelizar, de onde tudo começa, as rádios irmãs, cujos nomes cito neste momento.
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1: Saúdo a você pela TV Evangelizar, sinal digital em todo o país, em várias cidades, canal aberto, pelo YouTube Padre Manzotti Oficial. Isto mesmo, YouTube Padre Manzotti Oficial, pelo aplicativo da Associação Evangelizar é Preciso, e todas as plataformas digitais. Estamos no mês de agosto, mês vocacional, comunidades vocacionais, encontro, testemunho e missão. Em nome do Pai, do Filho e do Espírito Santo. Amém. Naquele tempo, disse Jesus ao Evangelho de hoje: ai de vós, mestres da lei e fariseus hipócritas, vós pagais o dízimo da hortelã, da erva doce e do cominho, e deixais de lado os ensinamentos mais importantes da lei, como a justiça, a misericórdia e a fidelidade. Vós deveis praticar isso, sem contudo deixar aquilo. Guiais cegos. Vós filtrais um mosquito, mas engolis um camelo. Ai de vós, mestres da lei e fariseus hipócritas. Vós limpais o copo e o prato por fora, mas por dentro estáis cheios de roubo e de cobiça. Fariseu cego, limpa primeiro o copo por dentro, para que também por fora fique limpo. Senhor, a palavra de Deus, ela é atual para os dias de hoje, não só dirigida aos fariseus, mas a todos nós. Começamos pedindo, Senhor, livra-nos da hipocrisia. Livra-nos, Senhor, do fingimento. Senhor, que tenhamos consciência da importância do dízimo, inclusive que é um dos mandamentos da lei da Igreja, pagar o dízimo conforme o costume. Que isso seja levado a sério, Senhor. Mas principalmente, não esqueçamos dos valores como justiça, misericórdia e, acima de tudo, fidelidade. Então, fazei-nos pessoas justas, misericordiosas e fiéis à Tua Palavra. Senhor, nós somos também os destinatários desta palavra. Por isso, dai-nos a graça de limparmos o copo por dentro, limparmos o nosso interior e não ficarmos preocupados com o externo. Ó Senhor das Santas Chagas, hoje nós lembramos, Senhor, que a misericórdia divina nos vem pelas Tuas cinco chagas. Portanto, pedimos, Senhor, que sejamos lavados, purificados, santificados. Querido Deus e Senhor, que de fato esta leitura do Evangelho seja internalizada por nós, afaste de nós toda inclinação para o roubo, para a cobiça. Tira-nos, Senhor, a cegueira, que o Teu Evangelho também fala, é limpar o copo por dentro. Santas Chagas de Jesus, nós queremos rezar e suplicar também por aqueles que se confiam às nossas orações, as pessoas que estão adoentadas nos hospitais, nas UTIs. Nós te pedimos, Jesus das Santas Chagas, por aqueles que estão acamados nos lares. Senhor Deus, de infinita bondade e misericórdia, olhai por aqueles que estão desempregados e passando por uma crise financeira, pessoas que estão com problema dentro do matrimônio. Deus de misericórdia, Deus de bondade, pelas santas chagas de vosso Filho Jesus Cristo, nosso Senhor e Mestre, curai as feridas. Vai, canta comigo, chagas abertas, ó coração ferido. Sangue de Cristo, que está entre nós e o perigo, e hoje o perigo se manifesta na hipocrisia, o perigo se manifesta na doença, o perigo se manifesta de tantas formas, Senhor. Onde o perigo se manifesta na tua vida hoje? Então, saiba que Jesus está entre nós e o perigo. Então, acredite, rezando, suplicando, Eterno Pai, eu vos ofereço as santas chagas de nosso Senhor Jesus Cristo para curar, libertar, purificar o nosso interior, para curar, santificar, purificar o nosso interior. A palavra hoje é muito forte. Limpar por dentro. Que o Senhor nos dê esta graça. É terça-feira das Santas Chagas. Chame seu amigo, chame sua amiga. Não quebre a novena de Santo Agostinho, Santa Mônica. Rogai por nós. Faça agora no intervalo. Que tal você se tornar um mensageiro, uma mensageira da Capelinha de Jesus das Santas Chagas? Ligue agora. Fale com os nossos atendentes. Diga, eu quero ser um mensageiro, uma mensageira da Capelinha. 0800-410-6060. Ou mande um WhatsApp. 41-3221-6060. Eu volto já.
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4: Muito bem, 9:09, dando sequência com mais participações. A Lúcia está na sintonia, minha amiga Lúcia de Deus, acompanhando o programa.
5: Bom dia,
4: Regis. Bom dia.
5: Regis, toca a irmã Ana Paula, Deus é o primeiro a ser servido. Por isso é você, todos que gostaram. Um abração, então, bom dia.
4: Valeu, minha amiga, obrigado pela participação. Lúcia de Deus, né, está na sintonia, acompanhando a programação. Meu amigo Eduardo também na sintonia. Alô, Eduardo.
6: Bom dia, Regis.
4: Bom dia.
6: Tudo bem por aí?
4: Tudo jóia.
6: Eu gostaria de pedir a música Bruto do Mato, com Evandro e Henrique. Gostaria de oferecer para toda a comunidade Nossa Senhora da Paz, oferecer aos meus familiares, amigos e todos que estiverem curtindo a Rádio Maria de Nazaré. Que Nossa Senhora abençoe essa semana e derrame as suas graças sobre nós. Amém. Obrigado.
4: Ok, meu amigo Eduardo, obrigado pela participação, tudo de bom. Deixa eu ver quem mais por aqui participando. Minha amiga Fátima Malaquias.
7: Tudo bem? Aqui tá tudo bem. Eu quero a música. Ontem não tocou a minha música, a moça na casa do pai. E hoje eu quero ela, tá? Vou oferecer pra família Malaquias, pra todos que estiver ouvindo, pra vocês da rádio, pra todos, tá? Pra todas as crianças, tá bom?
4: Ok, valeu, Fátima.
7: Vou ficar de ouvido, hein? Pra ver se você vai tocar hoje.
4: É, eu toco e depois não escuta, né? É, bem assim.
7: Eu pedi, já tava no final do programa, né? Por isso que você
4: não... Valeu, um abraço, minha amiga Fátima Malaquias. Esses dias eu rodei, ela me cobrou, mas não ouviu, né? Ó, Fátima, fica ligada aí, minha amiga. Um abraço a Fátima Malaquias, que tá na sintonia acompanhando a programação. Ai, ai. Palmira Marcelino tá na sintonia. Bom dia, Regis, aqui do Goiás. Ô, oh, beleza. Valeu, Palmira. Obrigado pela participação. Tudo de bom, hein? Tá na sintonia acompanhando, portanto, a programação. É, são agora 9 horas e 11 minutos. 9:11. Deixa eu mandar um abraço também pra galerinha lá no Facebook, né? Interagindo, portanto, com a programação. É, minha amiga Jane Paris e também a Ivone Dias. Bom dia para Elza Rocha, Laurenice Bertucci, Cleusa Matos. Também a minha amiga, deixa eu ver aqui, a Cleusa Matos ali. Laurenice Bertucci, Cleusa Matos. Também a minha amiga, deixa

0: É lindo voltar com essas imagens, né? Imagens do encontro das capelinhas que aconteceu no Santuário de Nossa Senhora de Guadalupe, sempre um momento muito forte na festa das Santas Chagas. Por isso, eu quero dizer para você, torne-se um líder mensageiro da capelinha de Jesus nas Santas Chagas. Repito, torne-se. Enquanto eu vou falando aqui, ligue. Olha, se você recebeu uma graça de Jesus nas Santas Chagas, é um motivo a mais para você retribuir a Jesus, tornando-se um líder mensageiro, porque você já recebeu a graça. Imagina quantas pessoas poderão receber a graça, porque você é um líder. Quantas famílias vão receber a capelinha? Vai lá, 0800-410-6060, 41-3221-6060. Antes de atender a filha de Deus, hoje, gente, hoje, pessoal dos Estados Unidos, hoje, nosso último encontro nos Estados Unidos, Orlando, Flórida, hoje, às 7 horas da noite, eu espero por você, na Basílica do Santuário Nacional de Nossa Senhora, Rainha do Universo, hoje, às 7 horas, em Orlando, Flórida, ainda tem vagas. www.camaroteTickets.com. 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Mais informação na Missão Estados Unidos, @missão.usa. Filhos queridos, torne-se um mensageiro. E posso dizer que nos Estados Unidos, quanto bem tem feito a capelinha de Jesus das Santas Chagas na casa dos brasileiros, cabo-verdianos, portugueses. Deus seja louvado. Filha de Deus, que a paz de Jesus esteja com você, filha.
1: Amém.
0: Deus abençoe. De onde você fala, filha de Deus?
1: De Recife.
0: Então, filha de Deus de Recife, Pernambuco, como é que você me acompanha aí?
1: É, pela Rádio Recife.
0: Tá certo. Temos também canal aberto. TV Evangelizar 47.1. Diga lá, filha de Deus.
1: Padre, eu lhe acompanho desde 2021.
0: Tá.
1: Foi quando, 19 de 3 de 2021, iniciamos o Cinto de São José, que fizemos durante 7 meses.
0: Certo.
1: E eu orei e pedi restauração do meu casamento durante 7 meses.
0: Certo.
1: Fiz o cinto, entreguei ao meu esposo, ele até hoje usa no carro dele, fiz para mim também. E hoje, estou numa situação parecida, né? Só que agora ele encontrou uma pessoa e está se relacionando com uma pessoa e está querendo terminar o nosso casamento. Somos casados na igreja, né? Temos 2 filhas adotivas.
0: Tá.
1: E eu não queria terminar. Entendi. Eu queria restaurar. Eu conversei com ele, tivemos uma conversa civilizada, né? Falei pra ele que eu perdoaria, mas ele tá determinado, né?
0: Entendi.
1: Mas que pra Deus, na minha visão, nada é impossível.
0: Compreendo. Filha, então deixa eu ver se entendi. Você até marcou dia 19 de 2021. Vocês tiveram uma crise no matrimônio, foi isso?
1: Sim.
0: E aí, com oração, louvado seja Deus, vocês conseguiram se emendar, conseguiram se entender, mas agora ele está decidido na separação.
1: É, assim, devido às circunstâncias, a gente se afastou um pouco, então. Ele trabalha viajando. Assim, eu não queria ser uma pessoa possessiva, então tudo que ele falava pra mim, eu concordava, acreditava, né? E, enfim, o que ele quer agora, nesse momento, é o término.
0: Filha, infelizmente, você há de convir que não depende muito de você agora. Ele quer separar.
1: Sim.

0: E às vezes, filha, a pessoa tá, eu diria, apaixonite aguda. Às vezes tá iludido, é verdade.
1: Sim.
0: E não vai ter como segurar se ele não quer. Claro que eu acredito no Deus do impossível. Acredito no Deus que tudo pode. Só que ele está determinado, se usou a palavra.
1: Sim.
0: E às vezes, filha, querer manter uma situação dessa é um sofrimento para você muito grande.
1: Uhum.
0: Às vezes, é preciso deixar ir.
1: Então, eu não estou pedindo para ele ficar exatamente. Ele vem aqui na nossa casa. O teste dele ainda está aqui, ele não saiu definitivamente.
0: Certo.
1: Ele diz que vem buscar as coisas, mas não vem. Vem, conversa, né? É, tem um cuidado, diz que não vai me deixar desamparado, nem a mim, nem as nossas filhas.
0: Isso não é uma questão de bondade, isso é uma questão de... É uma questão de lei. Não, não, isso não faz dele uma pessoa bondosa, não. Eu cuidar dos filhos, desculpe falar assim, mas é que às vezes a gente quer romancear uma situação que não é romântico. Que é obrigação de pai.
1: É, não, é porque assim, eu não trabalho, entendeu?
0: Entendi.
1: Desde o tempo que a gente se conheceu, ele pediu para que eu não trabalhasse, ficasse em casa.
0: Quantos anos tem seus filhos?
1: Hoje, minha filha, são duas. É 15 e 17.
0: Então, filha, você vai voltar a trabalhar, você não vai mostrar fraqueza. Você vai voltar a trabalhar, a ter a sua autonomia, não vai ficar em casa chorando, se escabelando e se martirizando. Às vezes, é preciso deixar ir para a pessoa se dar conta do que perdeu. Entendeu?
1: Sim, entendi.
0: Claro que você pode pedir a restauração, mas às vezes agora precisa estragar para consertar. Quer, vamos rezar juntos? Eu comungo da tua dor. É terrível, né? O que você está sentindo é terrível, não é?
1: É, eu tô... Tudo lembra a nossa vida.
0: Claro.
1: Meu nome é o nome dele. O meu... Minhas senhas são as senhas dele.
0: Então,
1: tudo faz parte.
0: Então reza comigo agora, Senhor Jesus.
1: Senhor Jesus.
0: Eu não quero a separação.
1: Eu não quero a separação.
0: Peço por misericórdia.
1: Peço por misericórdia.
0: Pela tua infinita bondade.
1: Pela tua infinita bondade.
0: Restaure meu matrimônio.
1: Restaure meu matrimônio.
0: Mas, Senhor.
1: Mas, sim.
0: Não depende só de mim.
1: Não depende só de mim.
0: Eu peço forças.
1: Eu peço forças.
0: Peço discernimento.
1: Peço discernimento.
0: Peço sabedoria.
1: Peço sabedoria.
0: Para saber bem conduzir.
1: Para saber bem conduzir.
0: Não me desampare, Senhor.
1: Não me desampare,
0: Senhor. Não é o que eu quero.
1: Não é o que eu quero.
0: Mas com tua graça.
1: Mas com a tua graça.
0: Eu me levanto.
1: Eu me levanto.
0: Na busca da felicidade.
1: Na busca da felicidade.
0: Amém.
1: Amém.
0: Filha, você entendeu? Eu não estou querendo que você se separe, mas não depende de você.
1: Entendi.
0: Só que você não vai, promete para mim que você não vai ficar num quarto escuro, você não vai ficar dentro de casa, você vai reagir.
1: Prometo.
0: Vai arrumar um emprego. Vai, porque cabeça vazia fica martirizando, oficina do diabo, você vai arrumar afazeres. E de repente lá na frente ele vai olhar para trás, só que eu não sei se quando ele se arrepender, se você estará exposta a sofrer de novo.
1: Sim.
0: Lute pela tua felicidade, filha. Lute, você merece ser feliz. Que Deus a abençoe. Que Deus a conforte. E hoje, de modo particular, Jesus das Santas Chagas. Amém. Filhos queridos, eu falei com a filha de Deus e sinto peso, a dor, sentimentos horríveis. Levarei no altar do Senhor de Recife. Temos a TV Evangelizar 47.1, Rádio Recife FM, tem a Olinda FM. Arcebispo Dom Paulo Jackson Nóbrega de Souza, da Arquidiocese de Olinda e Recife, eu volto com a leitura orante. Volte comigo. 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

0: Nós vamos para a leitura orante, mas antes eu quero dizer que estamos na última etapa, na quinta, da campanha de Jesus das Santas Chagas. 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Vamos à leitura orante da Palavra de Deus? Bíblia aberta, cartilha de oração. Ontem, nós ficamos em um versículo, e que forte, hein? Me permita voltar nele para seguir. 2 Coríntios, capítulo 7. Eu achei muito forte, não sei, você perdeu? Vai lá no YouTube, Padre Manzotti, e tem lá a leitura orante de ontem. Meus queridos amigos, todas essas promessas são para nós. Por isso, primeiro, foi ontem, mas eu vou continuar. Purifiquemos a nós mesmos. Tudo a ver com o evangelho de hoje, né? Limpar o copo por dentro. Purifiquemos de tudo que torna impuro o nosso corpo. Bem dentro do evangelho. A nossa alma. E temendo a Deus, vivamos uma vida completamente dedicada a Ele. Versículo 2. Gente, Paulo me surpreende demais. E eu vou fazer dele a minha frase hoje. Versículo 2. Fala logo, padre. Deem um lugar para nós no coração de vocês. Posso lhe pedir isso? Dê um lugar para mim no teu coração. O que, que o senhor quer, padre? Sinceramente, reze por mim. É uma forma de você me ter no coração. Mas eu vou dizer mais. Dê um lugar para a obra evangelizar. É preciso no seu coração. É só assim, gente. Quando chega o final do mês, ou todos os dias, na verdade, né? Não é só o final do mês, é que a gente se depara com a realidade, que vivemos de doações, que vivemos do voluntariado, que vivemos do seu sim. Nós não temos como pagar conta de luz, nós não temos recursos próprios para pagar o sinal da parabólica digital. para mandar via satélite. Eu tenho os números aqui, me permite, só de rádio, 1.653. Tem ainda de expansão as TVs irmãs, as capitais. Então, eu vejo Paulo dizer assim, de uma forma tão carinhosa, que eu faço minhas palavras dele. Deem um lugar para a obra evangelizar no coração de vocês. Gente, anote isso. Será um slogan numa próxima campanha. Nós não prejudicamos ninguém. Não causamos a desgraça de ninguém. E não procuramos tirar vantagem de ninguém. Não digo isso para condenar vocês, pois como eu disse antes, vocês são tão amados por nós, que estamos sempre juntos, tanto para morrer, como para viver. Versículo 4, olha que Paulo escreve, veja se não é uma delicadeza, um carinho. Tenho muita confiança em vocês e me orgulho de vocês. No meio de todas as nossas aflições, eu continuo muito animado e cheio de alegria. Eu fico nesses textos hoje. Senhor, que tenhamos essa consciência que somos um único povo de Deus e que um sustenta o outro, que no meio das aflições da vida e elas vêm, nós possamos nos amparar uns aos outros, que a palavra amor possa nos sustentar. Eu digo a você que está me ouvindo agora, nós estamos juntos, viu? Tanto para morrer quanto para viver. E no meio das aflições, também estamos juntos em oração. E é a oração que nos sustenta. É a oração que nos levanta. É a oração que nos dá vigor. É a oração que nos traz alegria. Senhor, Senhor das santas chagas, que aquele que estiver abatido hoje se levante com fé. Jesus das santas chagas, dolorosas e gloriosas, que aquele que está em meio à aflição se sinta animado e cheio de alegria em ti, Senhor. Mesmo que o mundo nos faz chorar, Deus nos quer sorrindo. Mesmo que o mundo está te fazendo sofrer, Cristo te segura nas mãos. Sim, Senhor Jesus, obrigado por esta palavra de consolação hoje. E você sabe, às vezes a palavra é desafio, às vezes a palavra cobra, mas às vezes a palavra consola. E hoje, 2 Coríntios, capítulo 7, de 2 a 4, foi uma palavra de consolação. Inclusive, eu pergunto, consolou a você? A mim, consolou. Como essa palavra de Deus chegou até você hoje? Queria tanto que você partilhasse. E a melhor forma é você gravar um áudio para mim agora. O sacristão vai pegar e na hora certa a gente vai soltar. 41-3221-6060. Foi uma palavra de consolação? Eu volto já.
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2: Muito bem, 9 horas 35 minutos, agora 9h35. Muito obrigado a você que está em nossa companhia. 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Lá no Facebook, bom dia, portanto, né? Nossa amiga Cleusa Matos, que está em sintonia, parabenizando Josefa Barreiro. Temos a Maria França, também está ligadinha. Bom dia para Cícera Peronde, Luz Marreis. Bom dia, Rádio Maria de Nazaré, de Jumina, Mato Grosso. Feliz e abençoada terça-feira, paz e bem a todos. Abraço, minha amiga Luz Mar, né? Também pelo Facebook, interagindo com a nossa programação. Maria do Carmo, alô, minha amiga!
3: Bom dia, Regis.
2: Bom dia!
3: Tudo bem com você, Regis? Joia! O Regis, toca pra mim uma música com Leandro Leonardo, Temporal de Amor, pra mim curtir, pra todos da Nazaré. Abraços.
2: Ok, obrigado pela participação. Vamos trazer daqui a pouquinho a canção de Leandro e Leonardo. Aliás, por falar em Leandro e Leonardo, nós temos a canção 120, 150, 200 km por hora, né? É a canção do meu amigo na sintonia, acompanhando a programação, o Rodrigo, né? O Rodrigo que está lá na ponte, na borracharia vulcanizadora RZ, lá na ponte do Rio Juruena. Esqueci não, viu, Rodrigo? Daqui a pouquinho vamos trazer aí a canção do Leonardo aqui na programação. Agora são 9 horas 38 minutos, 9h38. Cleusa Araújo diz assim: Regis, tem que fazer igual eu, ó, colocar o rádio no 12. E aí eu não perco nada, escuto tudo, né? Ouço todas as músicas. Isso aí, minha amiga, isso aí, ó. Tem que aumentar o volume aí para toda a vizinhança escutar, né? Abraço, Cleusa Araújo. Obrigado pela participação. 9h38, voltamos com o programa Experiência de Deus.
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0: querido filho e filha, voltou e eu ainda estou tirando essa foto. E eu vou colocar, estou mandando para a equipe, eles me ajudam, e vou colocar no Instagram. E o apelo hoje é assim: você sentiu esta palavra como uma palavra de consolação? Onde você sentiu esse consolo de Deus? Eu falei para vocês, para mim foi. Mas eu queria que no Instagram você colocasse: olha, senti a consolação, senti nisso, senti um carinho de Deus. Porque às vezes a palavra de Deus é chibatada. É verdade. É chibatada para tudo que é lá. Mas hoje eu me senti tanta consolação, não sei se porque meu coração tá... Meu Deus, não tá fácil não. Mas eu senti um consolo, um carinho de Deus. Se partilha comigo lá, eu vou ficar curioso, hein? Vou ficar curioso da sua partilha no Instagram. Gente, eu falava da capelinha de Jesus das Santas Chagas. Então hoje, como toda terça-feira, eu gosto de falar das fotos que mandam. 419-8791-2787. E as fotos chegaram. Por exemplo, da Cosma Luana Matias Batista. Meu grande abraço, olha que menininha mais linda, menininha mais linda, gente. Lá de Severiano Melo, Rio Grande do Norte, um abraço. Aline Peruso Bortoluzzi, Lucas do Rio Verde, Mato Grosso. Deve ser parente de Dom Peruso. Aline Peruso Bortoluzzi, Lucas do Rio Verde, Mato Grosso, meu grande abraço. Nilda Silveira Rocha, Governador Valadares, Minas Gerais, povo querido mineiro. Maria de Lourdes Pissoli Gonçalves, de Tapira, Paraná. Olha ali, meu abraço a Tapira, perto da minha cidade natal, Paraíso do Norte. Maria Luísa de Souza Silva, Buriti dos Lopes, Piauí, meu abraço ao sacerdote. Até o caramelo tá ali, né? É. O cachorro, gente, brincadeira. Louvado seja Deus, toda a criação louva a Deus. Monique Mendonça Gomes, de Anápolis, Goiás, muito obrigado por ter mandado a foto. Delma Ferreira, Cachoeiro do Itapemirim, Espírito Santo, Deus abençoe a vocês. Andressa Sagim, Ervaldo Oeste, Santa Catarina. Claudete Aparecida de Oliveira, de Tabira, Minas Gerais, um grande abraço, povo mineiro. Robertson da Silva Campanha, Gabriel Monteiro, São Paulo, obrigado, Robertson. Mande a sua foto, 419-8791-2787. Cláudia, que a paz de Jesus esteja com você.
1: Amém, é sua bênção, Padre.
0: De onde você fala, Cláudia?
1: Eu falo do interior do Rio de Janeiro, de Itaperuna.
0: Itaperuna, e como que você me acompanha lá?
1: Eu acompanho pela internet, pelo YouTube,
0: tá certo.
1: Evangelizar.
0: Filha, você estava escutando a palavra de Deus?
1: Sim, Padre.
0: Não foi um conforto?
1: Nossa, como foi? Dá
0: nossa,
1: para mim hoje.
0: Para mim também foi um balso hoje, que meu coração está angustiado, filho.
1: O meu também.
0: Então, estamos juntos. Vamos lá. Fala, minha querida.
1: Padre, eu quero pedir oração ao Senhor por mim, porque eu venho com tratamento de câncer. Já falei com o Senhor em maio, dia 29 de maio desse ano.
0: Tá.
1: Eu estava recente operada.
0: E como é que você está hoje?
1: Padre, hoje eu estou muito mal.
0: Nossa,
1: peço perdão, Senhor, porque pensei até em tirar minha vida.
0: Filha, não deixa o inimigo semear isso, não.
1: Eu sei, Padre, mas é muito doloroso, Padre. Eu não consegui fazer o tratamento de rádio, eu queimei todo, estou com meu pescoço, aonde foi tirar câncer de mama, retirei a mama toda queimada com a rádio.
0: Está
1: muito doloroso, doendo muito, estou sofrendo muito, Padre.
0: Eu acredito. Nós já vamos rezar juntos, para Deus aliviar essa dor. Mas você tem pessoas próximas que estão te ajudando?
1: Tenho, sim, antes da parte, né? Que eu só tenho meu marido, tenho a minha filha, mas minha filha é muito distante, tem duas bebês pequenas de dois
0: Entendi.
1: Anos.
0: Mas teu marido está junto?
1: Tá sempre comigo.
0: Como é o nome do marido?
1: Jadenilson.
0: Filha, o que eu sinto no coração é rezar por você agora, vamos?
1: Vamos, mas antes eu também quero pedir oração pela minha mãe. Minha mãe tem 73 anos, é acamada, não ando, não falo.
0: O nome dela?
1: É dependente. E eu sou a única filha aqui em Itaperuna, tá? E as pessoas me cobram muito, falam que eu como filha, a obrigação de cuidar dela sou eu. Mas só que hoje, eu preciso de uma pessoa para cuidar de
0: Entendi.
1: Mim. Eu não tenho condição de cuidar de uma pessoa acamada.
0: Entendi.
1: Infelizmente as pessoas não entendem isso.
0: Filha,
1: aí o meu sofrimento é mais ainda.
0: Faça o que você pode, filha. Como você, Deus sabe, o mais importante é a tua consciência e Deus.
1: Então, eu não deixo de dar apoio, eu vou lá, faço o que eu posso, mas infelizmente eu não posso pegar esse compromisso de cuidar dela.
0: Entendi, mas ela não está desamparada.
1: Isso me deixa mais mal ainda.
0: Eu vou perguntar de novo, mas ela não está desamparada?
1: Com certeza.
0: Ela tem alguém que cuida dela?
1: Tem, a gente está com uma cuidadora.
0: Entendi.
1: Eu tenho dois irmãos, mas mora fora daqui da cidade, mora longe. E é só eu. Eu não posso estar lá todo dia. E a cobrança em cima de mim é muito padre.
0: Vamos rezar, filhos. Senhor Deus, repete comigo.
1: Senhor Deus.
0: Eu coloco a minha dor.
1: Eu coloco a minha dor.
0: E a minha mãe.
1: E a minha mãe.
0: Peço, Jesus.
1: Peço, Jesus.
0: Tirai essa dor.
1: Tirai essa dor.
0: Aliviai esse sofrimento.
1: Aliviai esse sofrimento.
0: Senhor Jesus.
1: Senhor Jesus.
0: Ajudai-me a ter a cura.
1: Ajudai-me a obter a cura.
0: Que uma gota do seu preciosíssimo sangue.
1: Que uma gota do teu preciosíssimo sangue.
0: Cure as células cancerígenas.
1: Cura as células cancerígenas.
0: Conforte também a minha mãe.
1: Conforte-me também a minha mãe.
0: Amém.
1: Amém.
0: Que Deus a abençoe e a proteja. E rezo, Senhor, por essa tua filha Cláudia. E rezando por ela, rezo por todos os doentes. Por aqueles que não estão conseguindo fazer nem o que foi prescrito. Que a quimioterapia, a radioterapia não tem surtido efeito. Nós te pedimos, Senhor, por aqueles que estão se sentindo abandonados, cansados de sofrer. Senhor, estende a tua mão e cura. Jesus, estenda a tua mão e toca. Estende a tua mão e fortaleça. Estenda a tua mão e restaura a saúde do corpo e da alma. Estende a tua mão, Senhor, e faça com que o ânimo volte à vida. Que a pessoa tenha vontade de viver. Estenda a tua mão e afaste para longe os pensamentos de derrotismo, desejo de morte. Não é de morrer, é parar de sofrer. Então pare, Senhor, o sofrimento. E também pessoas que estão se sentindo impotentes de ajudar os outros, como a Cláudia, de auxiliar a mãe. Senhor Deus, obrigado. Porque eu sei que estás agindo agora. E não é só a Cláudia, mas são várias e várias pessoas que se identificam com ela, que hoje estão sem forças para agir. Dai vigor, dai força, dai ânimo, dai vigor, dai força, dai ânimo, Senhor. Eu falei com a Cláudia de Itaperuna, Rio de Janeiro, acompanha pelo YouTube, aplicativo Dom Roberto Francisco Ferreira Paz, da Diocese de Campos. Eu volto já e volto com a novena. Volte comigo.
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3: Muito bem, 9:48, agora 9:48, dando, portanto, sequência com as participações, mas antes eu falo de Global Tour, turismo levado a sério, promovendo peregrinação Aparecida do Norte, celebração 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Muito bem, olha só, Cristina Ramires, bom dia. Oi, tudo bem, Cristina?
4: Hoje eu quero pedir uma música linda, abençoada por Deus, tá bom, meu filho? Você tá bem?
3: Joia, joia.
4: Graças a Deus, né? Você tá bem.
3: Beleza.
4: Eu tenho certeza, em nome de Jesus.
3: Amém.
4: Eu te desejo uma terça-feira abençoada por Deus.
3: Obrigado.
4: E toda a sua família, em nome de Jesus, amém.
3: Ok.
4: E põe pra mim a música Os Anjos, Nosso Senhor Salvador Jesus Cristo, aquela música que estava tocando agora mesmo. Esqueci o nome já de novo, meu Deus. É Os Anjos.
3: Certo.
4: Em nome de Jesus, manda teus anjos, tá bom? Faz favor, põe essa música linda para mim e ofereça para todos os teus ouvintes que gostarem.
3: Oh,
4: em teu santo nome, meu Deus, Pai Todo-Poderoso. Seja um bom dia. Tchau, meu filho.
3: Tchau, Cristina. Abraço, minha amiga. Obrigado pela participação. Minha Loide. Alô, bom dia.
5: Bom dia, Regis.
3: Oi.
5: Oi, eu quero parabenizar a Josefa, que está de aniversário hoje. Eu
3: certo.
5: Desejo para ela muitos anos de vida, muita saúde, muita paz. Que Deus proteja ela sempre, que ela seja sempre essa amiga muito querida. E, Regis, se for por si, toca aquela música Amigos para Sempre. Eu não sei quem que canta, eu acho que é o Janeirondi, acho que é, Janeirondi. Se for possível, toca para ela essa música, fez para ela, tá, Regis? Um abraço, tá?
3: Valeu, minha amiga, obrigado pela participação. A Loide de Borba na sintonia, acompanhando, portanto, a programação. 9:51, nós voltamos agora direto de Curitiba, última parte do programa Experiência de Deus.
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0: Gente, eu tenho muita coisa para dizer. Inclusive, hoje tem catequese, tá? Hoje é terça-feira, então às 5 horas da tarde tem catequese. Mas eu quero primeiro dizer Barretos, aniversário da cidade de Barretos, São Paulo, onde nós temos a TV Evangelizar, canal 16.1, está completando 172 anos. Também parabéns Chapecó, Santa Catarina, completando 109 anos, onde temos a TV Evangelizar 26.1. E aniversário da rádio Pioneira FM, de Pinhão, Paraná. Mais uma vez, hoje, último dia de evento em Orlando, Flórida. Convido a todos a estarem presentes, ainda vagas, na Basílica do Santuário Nacional de Nossa Senhora Rainha, às 7 horas da noite. Pessoal de Orlando e região, ainda dá tempo. 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Quero lembrar que dia 21 a 27 de setembro, nós temos a festa de Jesus das Santas Chagas. Quero enfatizar sendo hoje falando das Santas Chagas e das capelinhas. Gente, lembro que o evangelizar é preciso. 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As camisetas já estão disponíveis em todas as lojas Casa Pio de Fortaleza. Quando você adquire uma camiseta oficial, você está ajudando o evento a acontecer. Então, adquira a camiseta. E o tema deste ano, inabalável, Fortaleza, com fé a tempestade vai passar. Ainda quero só dar um recadinho. 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Curitiba, região metropolitana, mas você do Brasil, do mundo inteiro, faça a sua doação. Você pode fazer pelo QR Code, pode fazer através do CNPJ que está no seu visor, 76-648-500-004355. Filhos amados, e hoje você está vendo ali os nomes, né? Muita gente fazendo a doação no livro da Casa da Mãe, esse livro que vai ficar no santuário, e um outro eu levarei o ano que vem, só não sei a data ainda, meu Deus, mas levarei. Palavra dada vai ser palavra cumprida, no Santuário Oficial de Guadalupe, no México. Sobre a catequese, hoje o tema é um tanto questionador: purificar a fé. Acho que tem tudo a ver, né? Tem tudo a ver com o Evangelho, tudo a ver com a palavra, purificar a fé, a necessidade de purificar a fé. E não esquece, daqui a pouco vai estar no Instagram, você sentiu a palavra como consoladora? Eu senti. Queria muito saber a tua experiência com a palavra de Deus hoje, a leitura orante. Vamos lá? Santa Mônica, Santo Agostinho, rogai por nós. Santa Mônica, Santo Agostinho, rogai por nós. Santa Mônica, Santo Agostinho, rogai por nós. Santa Mônica, Santo Agostinho, levai-nos, levai-me a uma verdadeira conversão. Ó Santa Mônica, que pela oração e pelas lágrimas alcançaste de Deus a conversão do vosso filho e do vosso marido, olhai para o meu coração amargurado. Eu rezo agora por esta pessoa que tantos dissabores e sofrimentos causam meu coração e toda a família. Diga, Santa Mônica, que vossas orações se juntem às minhas para comover o bom Deus, a fim de que Ele, Deus vivo e verdadeiro, faça com que esta pessoa por quem rezo possa voltar ao bom caminho. Santa Mônica, fazei com que o Pai do Céu chame de volta à casa paterna este filho pródigo. Dai-me esta alegria. e serei para sempre agradecido. Oremos. Ó Deus, consolador dos aflitos, saúde dos que vós esperam, que aceitaste misericordiosamente as piedosas lágrimas da bem-aventurada mãe Mônica, pela conversão do filho Agostinho e do marido Patrício, concedei-nos pela vossa intercessão que choremos os nossos pecados e encontremos a indulgência de vossa graça, por nosso Senhor Jesus Cristo, vosso Filho, na unidade do Espírito Santo. Amém. Santo Agostinho, rogai por nós. Santa Mônica, rogai por nós. E hoje, você percebeu, apesar da palavra ser consoladora, eu quero pedir uma bênção muito especial às duas pessoas que eu atendi. A filha de Deus de Recife, você percebia um sofrimento, uma dor de uma separação. Depois, a Cláudia de Itaperuna, que o organismo não está reagindo ao tratamento. Então que a bênção de Deus, por intercessão de Nossa Senhora do Carmo, São Pio de Pietrelcina, pelos méritos das Santas Chagas, abençoe os remédios, a água, a roupa dos enfermos, as fotos de família. E conforte, Senhor. Console, Senhor. Dá vigor, Senhor. Em nome do Pai, do Filho e do Espírito Santo. E eu vou me despedir com o terço das Santas Chagas. Se você já reza, se eu reconhecerá. Se não, ele está ali no YouTube Padre Manzotti, o clipe, para você aprender a rezar. Evangelizar é preciso.
1: Eu quero rezar

0: agora são 9h59. Bom dia com alegria para você na sintonia da mais ouvida, de perto e de longe, aquele abraço especial. Nós vamos trazer canções na programação daqui a pouquinho. Temos a canção que foi o pedido da Fátima Malaquias. Alô, Fátima, oh, aumenta o volume aí para escutar a canção do Zezé de Ademir, Almoço na Casa do Pai. É, daqui a pouco também vamos trazer a canção do Leonardo, 120, 150 e 200 quilômetros por hora, hein? Pedido do Eduardo, Bruto do Mato, daqui a pouco com Evandro e Henrique, para a gente curtir aqui na programação. Já já vamos ter também, vamos trazer Amigos pela Fé com o Grupo Cantando a Fé, né? Daqui a pouquinho para a gente ouvir aqui na programação. Temos também o pedido da Lúcia de Deus, pediu com a irmã Ana Paula, O Primeiro a Ser Servido. É, nós temos também o pedido da Maria do Carmo, pediu Temporal de Amor. Então já já, canções aqui na programação. O Artemio Meurer, ele diz assim, Regis, resposta está correta. E ele falou assim, é caixão de defunto. O que, que é isso, rapaz? Acertaram quem respondeu o caixão, né? Então o seu Artemio não estava em sintonia, ele precisou sair de perto do rádio, mas ele diz assim, a minha esposa disse que já acertaram a resposta. Todos aqui responderam caixão, né? É, então, corretamente. Até o William, rapaz, acertou, hein? É, 10 horas e 1 minuto. Olha ela aí, né? A minha amiga Cecília Nunes. Ô, Cecília!
1: Bom dia! Bom dia, bom dia,
0: bom dia! Bom dia, bom dia!
1: Bom dia pra nós, com saúde e felicidade. Meus meninos acabou de sair daqui agora. Bom certo. Dia, com saúde, felicidade. Você passa o que você quiser,
0: é?
1: Tá bom? Eu vou falar nada por você.
0: Beleza.
1: Fica com Deus, um bom dia pra nós.
0: Valeu, minha amiga.
1: Meu menino veio da fazenda, tadinho. Saiu daqui agora.
0: Tá certo. Um abraço, Cecília Nunes. Obrigado pela participação, né? Ela que tá ligadinha, curtindo, portanto, a programação. Muito bem, rápido break, na sequência retorno com canções aqui na Mais Ouvida. 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
2: 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A prática regular de atividade física é fundamental para manter o corpo saudável. Além de ajudar no controle de peso, a atividade física pode melhorar a saúde cardiovascular e também auxiliar na sensação de bem-estar. 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
2: Olá, é hora de ficar muito bem informado. O Info News está no ar. Eu sou o Silva Júnior. Hoje é terça-feira, dia 25 de agosto de 2026. E essa é a notícia de agora. O governo anunciou novos investimentos para ampliar a estrutura de inteligência artificial no Brasil, com 2,2 bilhões de reais destinados a projetos de tecnologia. Entre as iniciativas estão o novo supercomputador, com uma estrutura de supercomputação que fica no Rio de Janeiro, e a criação de uma nuvem nacional. Um dos projetos prevê aproximadamente 1 bilhão de reais para a compra de um supercomputador com capacidade de 7.200 petaflops. O equipamento será instalado no Rio Grande do Norte e a previsão é que comece a funcionar até o fim de 2027. No Rio de Janeiro, uma parceria prevê 1 bilhão 276 milhões ao longo de 5 anos para ampliar a capacidade de processamento disponível no país. O projeto também contempla transparência de tecnologia, formação de profissionais e desenvolvimento de soluções nacionais. As iniciativas integram o Plano Brasileiro de Inteligência Artificial, que prevê 26 bilhões entre 2024 a 2028. A estratégia busca reduzir a dependência de infraestrutura estrangeira e aumentar a participação do Brasil no mercado mundial de inteligência artificial. Daqui a pouco mais informações aqui no Info News. Fique ligado!
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0: Muito bem, Leonardo, 120, 150, 200 quilômetros por hora. Você ouviu aqui no programa Show da Manhã. Gente, 10 e 19. 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Obrigado pelo carinho da sua sintonia nessa manhã de terça-feira. 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São agora 10 horas e 21 minutos, quero mandar um abraço para a equipe da Visual Ótica, a melhor opção para os seus olhos. 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Agora são 10 horas e 21 minutos. 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Tudo bem, gente? Olha só, agora são 10 horas e 22 minutos. Abraço, minha amiga genuína, né? Sempre em sintonia, mesmo quando está lá na horta. O radinho fica ligado lá na janela, né, genuína? Ela mandou um vídeo aqui pra nós. Abraço, viu, minha amiga? Obrigado por sempre estar em sintonia, acompanhando a programação, ok? Deixa eu ver quem mais aqui. Eu tenho a participação da Rosilene de Carvalho.
1: Bom dia, Regis.
0: Oi, bom dia.
1: Maravilhosa da Rádio Nazaré. Bora curtir uma música aí com Ed Brito Samuel, ponto G. Ofereço para vocês, para todos que gostar da música.
0: Valeu, Rosilene. Obrigado pela participação, tudo de bom. Deixa eu ver quem mais. Quem mais é em sintonia? É meu amigo Marcelo da Palmeiteira.
2: Bom dia, Regis.
0: Bom dia.
2: Tudo bem?
0: Joia!
2: Ô, Regis, eu peço pra você tocar uma música pra mim. Do Amado Batista, Folha Seca.
0: Certo.
2: Ofereço pra Dona Maria, irmã do José Cadeirante, pro José Cadeirante, pra Cida Bispe, pro João, meu irmão, pro Sandro Jardineiro do Moto 4, o Isaías do Moto 5, para Dona Sara do Moto 4 e pro Chico Leiteiro e o familiar dele da Industrial e para todo que estiver na escuta e gostar.
0: Ok, valeu, Marcelo, obrigado.
2: E pra vocês aí da rádio.
0: Tudo de bom. Também a nossa amiga Edmaura Ribeiro, bom dia. Hoje quero parabenizar o esposo Valmir Aparecido que está completando mais um ano de vida. Desejo a ele infinitas bênçãos, que Deus e Nossa Senhora possa estar sempre guiando e protegendo, iluminando a vida dele. Parabéns, felicidades, que ele continue sendo este esposo, este pai, este homem incrível que é. Daí aí, de Maura Ribeiro, parabenizando o esposo Valmir Aparecido, que hoje completa mais um ano de vida. Felicidades, paz e saúde. Temos também aí a nossa amiga Marinalva.
3: Bom dia a todos os ouvintes da
0: Nazaré. Bom dia, bom dia.
3: Uma ótima terça-feira a todos. Que Deus abençoe a nós, a nossa família, nosso dia, né? Que seja um dia abençoado.
0: Amém.
3: Já tá sendo, né? A partir do momento que a gente vê a luz do dia, já... Só agradecer e gratidão.
0: Isso aí, valeu, minha amiga. Obrigado pela participação. Neuza Mariano, bom dia, Regis. Se tiver tempo, gostaria de ouvir a canção Retrovisor. Vai para todos que estão na escuta. Um abraço, portanto, minha amiga. Obrigado pela participação. Vamos trazer agora a canção. Vou trazer aqui Leandro e Leonardo, Temporal de Amor. E daqui a pouquinho tem Amigos pela Fé. E já já a irmã Ana Paula com a canção Primeiro a Ser Servido. Daqui a pouco a nossa mensagem do Momento de Paz. Uma mensagem especial hoje. Você não pode perder, viu? Daqui a pouquinho, Momento de Paz para você aqui no programa Show da Manhã. 10h25, bom dia!

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2: Mais uma edição aqui do nosso quadro, A Hora do Consumidor. Eu sou Kleber Salles, hoje é terça-feira, 25 de agosto, e a gente responde agora a pergunta da Carla de São Mateus, no Espírito Santo. Ela pediu uma refeição por aplicativo e ela chegou quase 2 horas depois, completamente fria. E ela pergunta se tem o direito de reclamar. Olha, tem sim, viu, Carla? O artigo 20 do Código de Defesa do Consumidor determina que os serviços devem ser prestados de forma adequada. Se a refeição chegou em condições impróprias para o consumo ou muito diferente do esperado, registre a reclamação no aplicativo e junto ao estabelecimento, né, solicitando uma solução, tá certo? Fica aí a dica. Eu sou Kleber Salles, esse foi o nosso Hora do Consumidor. Daqui a pouco a gente volta para esclarecer mais uma dúvida aqui dos nossos ouvintes.
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0: Irmana Paula, o primeiro a ser servido, você ouviu aqui no programa Show da Manhã. 10 horas e 42 minutos. 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Muito obrigado pelo carinho da sua sintonia. Já já a mensagem do Momento de Paz aqui do programa Show da Manhã. 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Nós vamos trazer a mensagem do Momento de Paz. Abraço para minha amiga Josefa Barreiro, né? Ela diz assim, gratidão, gratidão de coração a todos da equipe da rádio pelas felicitações, toda a galerinha desejou aí, né, as felicitações para nossa amiga Josefa Barreiro. Que Deus abençoe a todos. Abraço, viu, Josefa? Obrigado pela participação. Nós vamos trazer a mensagem do Momento de Paz. Viver em paz, o melhor remédio para a vida. Tá no ar o Momento de Paz.
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Você já percebeu que muitas vezes não é falta de coisas que nos deixa cansados? É o excesso. Excesso de preocupação, excesso de pensamentos, excesso de cobranças, excesso de querer controlar aquilo que não está nas nossas mãos. Passamos tanto tempo tentando resolver tudo, agradar todo mundo e antecipar os problemas de amanhã que esquecemos de viver o dia de hoje. E talvez uma das maiores riquezas da vida seja justamente essa, ter paz no coração. Porque você pode ter dinheiro, uma casa bonita, um bom trabalho, muitos planos, mas se não tiver paz, sempre vai sentir que falta alguma coisa. Por outro lado, existem pessoas que têm pouco, mas conseguem agradecer. Dormem com a consciência tranquila, acordam e agradecem por mais um dia e entenderam que a vida não precisa ser perfeita para ser bonita. Talvez você esteja enfrentando problemas neste momento. Talvez existam contas para pagar, decisões para tomar, problemas familiares ou coisas que você gostaria que fossem diferentes. Mas pare por alguns segundos e respire. Nem tudo precisa ser resolvido hoje. Algumas coisas precisam apenas ser entregues. Entregues a Deus. Existe uma passagem muito bonita em Filipenses 4, versículos 6 ao 7, que nos ensina a não viver dominados pela ansiedade, mas apresentar nossas preocupações a Deus em oração. E existe uma promessa maravilhosa. A paz de Deus guardará o nosso coração e nossa mente. Perceba que a promessa não diz que todos os problemas vão desaparecer imediatamente. Diz que Deus pode nos dar paz mesmo enquanto atravessamos os problemas. E isso muda tudo. Porque viver em paz não significa não ter dificuldades. Significa não permitir que as dificuldades roubam completamente a nossa esperança. É aprender a dizer, eu não consigo controlar tudo, mas posso confiar em Deus. É entender que algumas pessoas vão embora, alguns planos vão dar errado, algumas portas vão se fechar e algumas coisas simplesmente não serão como você imaginou. Mas isso não significa que a sua vida perdeu o sentido. Às vezes, uma porta fechada é apenas Deus impedindo você de entrar em um lugar que não seria bom para o seu futuro. Por isso, pare de lutar contra tudo aquilo que você não pode mudar. Aceite o que precisa ser aceito. Mude o que estiver ao seu alcance. Entregue a Deus aquilo que está além das suas forças. Porque existe uma coisa que precisamos aprender. Paz também é saber quando parar de lutar. Não vale a pena perder noites de sono por pessoas que não se importam. Não vale a pena destruir sua tranquilidade tentando provar o seu valor para quem não reconhece você. Não vale a pena carregar ressentimentos que só machucam o seu próprio coração. Perdoar não significa dizer que aquilo que fizeram foi certo. Significa decidir que aquela dor não continuará controlando a sua vida. E talvez hoje você precise fazer exatamente isso. Soltar, perdoar, recomeçar, respirar e seguir. A vida é curta demais para ser vivida o tempo inteiro em guerra. Guerra com o passado, guerra com as pessoas, guerra com você mesmo. Escolha a paz. Escolha aquilo que faz bem ao seu coração. Valorize quem está ao seu lado. Abrace mais. Agradeça mais. Ore mais. Reclame menos. E não espere
perder alguma coisa para descobrir o quanto ela era importante. Porque a verdadeira felicidade muitas vezes está nas coisas simples que deixamos de perceber. Um café pela manhã, uma conversa com quem amamos, um abraço, uma família reunida, uma noite tranquila, um novo amanhecer, a oportunidade de começar novamente. Talvez você esteja procurando uma grande mudança para finalmente ser feliz, mas talvez a felicidade esteja justamente em aprender a valorizar aquilo que você já tem. E se hoje você não consegue mudar a sua realidade, tente mudar a maneira como você está enfrentando esta realidade. Coloque Deus no centro. Acalme o coração. Dê um passo de cada vez. Você não precisa saber como será o próximo ano. Precisa apenas confiar o suficiente para viver bem o dia de hoje. E quando a preocupação vier, lembre-se, o amanhã pertence a Deus. Você pode planejar, pode trabalhar, pode fazer sua parte, mas não precisa sofrer hoje por problemas que talvez nem aconteçam amanhã. Viva o presente. Ame enquanto há tempo. Perdoe enquanto há tempo. Agradeça enquanto há tempo. E, principalmente, viva em paz enquanto há tempo. Porque, no final das contas, talvez o melhor remédio para a vida não seja ter tudo. Talvez seja aprender a ter paz com aquilo que temos enquanto caminhamos em direção ao que ainda desejamos. E se hoje o seu coração estiver cansado, faça uma oração simples. Senhor, tira de mim aquilo que eu não posso carregar. Acalme meus pensamentos, cura meu coração e me ensina a confiar no teu tempo. Que eu tenha sabedoria para mudar o que posso e paz para entregar aquilo que não posso controlar. E lembre-se, você não precisa ter uma vida perfeita para viver em paz. Às vezes, basta colocar a vida nas mãos de Deus e continuar caminhando. Que Deus abençoe o seu dia, acalme o seu coração e encha a sua vida de paz.

0: 10 horas e 55 minutos, você acompanhou a mensagem do nosso momento de paz. Viver em paz, o melhor remédio para a vida. Quero mandar um abraço em nossa companhia, portanto, nossa amiga Maria do Carmo. Linda mensagem, Regis. Antônia Valda em nossa companhia. Alô, Antônia.
1: Que mensagem verdadeira. Se nós todos fizéssemos assim, ninguém sofria, né? Muito verdadeira.
0: Um abraço, minha amiga. Obrigado pela participação, Antônia Valda, em nossa companhia. Cida Bispo.
2: Ô, Regis, muito linda, viu, Regis? Essas palavras. Nossa, são as palavras sábias, viu? Bonita, bonita mesmo. Amei, Regis. Manda pra mim, Regis, se puder, tá? Um abraço, meu amigo.
0: Valeu, forte abraço, Cida Bispo, em nossa companhia. Também temos aqui a participação da Zildinha Machado, em nossa companhia. Abraço, Zildinha, obrigado pela participação. Também está em nossa companhia Neuza Mariano, linda mensagem, Regis. Maria Aparecida dos Santos, abraço também, nossa companhia. A Liversina Sanzolvo, mensagem linda, linda e verdadeira, Regis. Um abraço também, Vander Lúcia Dias, está em nossa companhia.

0: mandar um abraço, olha só, acompanhando a programação, a nossa amiga Maria Aparecida Regis, linda mensagem. Valeu, minha amiga, obrigado pela participação. Agora são 10 horas e 57 minutos.
1: A ofensa.
0: Nós vamos concluindo mais uma edição
1: que
0: do programa Show da Manhã. Na sequência, programa Alô Comunidades, diretamente de Castanheira, com o Padre Jânio, daqui a pouquinho, para você que está na sintonia, acompanhando, portanto, a programação. Ok? Quero mandar um abraço também para Laura, lá na Palmiteira.
2: Sérgio, que mensagem verdadeira. Essa mensagem está contando minha vida.
0: Um abraço, muito Laura, linda. Tá na sintonia, valeu, obrigado pela participação. Gente, fiquem todos com Deus, ao meio-dia tem informações do nosso jornalismo e amanhã, a partir das 7 horas, a gente se encontra aqui com mais uma edição do programa Show da Manhã, ok? Forte abraço, tô indo nessa, não dá mais tempo, finalizamos mais uma edição. Tchau, tchau!

0: fiquem com Deus. Tchau, gente.
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3: Foque nos pequenos prazeres. Até mesmo um passeio simples ao ar livre é prazeroso e não pesa não seu bolso.
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Boa tarde, meu irmão, minha irmã, do programa Alô Comunidade da Paróquia Santo Antônio de Castanheira. Estamos aqui novamente, depois de alguns dias ausente, devido à peregrinação no caminho da fé que eu fiz, cheguei ontem, e no decorrer do programa falarei um pouquinho dessa experiência de caminhar, peregrinar rumo à casa da mãe. Vamos cumprimentar Maria, nossa mãe. Mas antes, te convido a traçar sobre você o sinal do cristão, o sinal da Trindade, invocando o Pai, o Filho e o Espírito Santo. Em nome do Pai, do Filho e do Espírito Santo. Amém. A graça de nosso Senhor Jesus Cristo, o amor do Pai, a comunhão do Espírito Santo esteja sempre convosco. Bendito seja Deus que nos reuniu no amor de Cristo. Que bom que com certeza você está aí com o seu radinho ligado, dando continuidade na programação da Rádio Maria de Nazaré e agora com o programa Alô Comunidade. É um prazer poder novamente entrar em sua casa, rezar com você e rezar por você. O anjo do Senhor anunciou a Maria e ela concebeu do Espírito Santo. Ave Maria, cheia de graça, Senhor é convosco. Bendita sois vós entre as mulheres, bendito é o fruto do vosso ventre, Jesus. Santa Maria, Mãe de Deus, rogai por nós, pecadores, agora e na hora de nossa morte. Amém. Eis aqui a serva do Senhor, faça-se em mim segundo a tua palavra. Ave Maria, cheia de graça, Senhor é convosco. Bendita sois vós entre as mulheres, bendito é o fruto do vosso ventre, Jesus. Santa Maria, Mãe de Deus, rogai por nós, pecadores, agora e na hora de nossa morte. Amém. O Verbo Divino se fez carne e habitou entre nós. Ave Maria, cheia de graça, Senhor é convosco. Bendita sois vós entre as mulheres, bendito é o fruto do vosso ventre, Jesus. Santa Maria, Mãe de Deus, rogai por nós, pecadores, agora e na hora de nossa morte. Amém. Rogai por nós, Santa Mãe de Deus, para que sejamos dignos das promessas de Cristo. Oremos. Infundi, Senhor, em nossos corações a vossa graça, a fim de que, conhecendo pela anunciação do anjo a encarnação de Jesus Cristo, vosso Filho, cheguemos pela sua paixão e morte à glória da ressurreição. Pelo mesmo Cristo, Senhor nosso. Amém. Glória ao Pai, ao Filho e ao Espírito Santo, assim como era no princípio, agora e sempre. Amém. Glória ao Pai, ao Filho e ao Espírito Santo, como era no princípio, agora e sempre. Amém.

na reta final do nosso mês de agosto, mês vocacional. E nesse final de semana será celebrada a vocação leiga. E a nossa diocese, ou as dioceses do Brasil inteiro, muitos catequistas se encontrarão em Aparecida, na sua romaria e formação. Da nossa diocese, seguiu um ônibus ontem, e eles já estão em caminho. Então, peço a você que reze por esta romaria, por todos que estão dirigindo ao Santuário de Aparecida para um encontro e também a sua romaria, sua formação. Um momento de rezar e viver, celebrar a sua vocação junto ao Santuário de Nossa Senhora Aparecida. É muito bom estar na casa da mãe. É muito bom visitar aquele espaço reservado para nós católicos, a casa de Nossa Senhora, a casa de Maria. Nós católicos dirigimos até lá com alegria e chegando lá, uma paz toma conta da gente, principalmente ali no espaço do santuário, aquele espaço monumental, mas é um ambiente de paz, sereno, tranquilidade, um momento de oração. Então, nesses dias, o grupo que peregrinou até Aparecida teve a graça de rezar, participar da missa, outros encontros e passar aos pés do nicho de Nossa Senhora e ter a sua oração. Então, que Nossa Senhora interceda por todos os catequistas que estão dirigindo, que celebrarão o seu dia, que foi nesse final de semana, mas podemos dizer que eles irão celebrar nesse final de semana na casa de Maria. Então, a eles, que tenham uma boa viagem, um bom retorno. Invoquemos a Maria novamente. Ave Maria, cheia de graça, Senhor é convosco. Bendita sois vós entre as mulheres. Bendito é o fruto do vosso ventre, Jesus. Santa Maria, Mãe de Deus, rogai por nós, pecadores, agora e na hora de nossa morte. Amém. Oremos. Ó Deus, que unis os corações dos vossos fiéis num único desejo, concedei ao vosso povo amar o que ordenais e esperar o que prometeis, para que na instabilidade deste mundo nossos corações estejam ancorados lá onde se encontram as verdadeiras alegrias. Por Cristo, Senhor nosso. É a oração da coleta, a oração da missa desse final de semana e durante a semana, quando não há solenidade. Que bonita oração. Repetirei e vamos meditar sobre essa oração. Ó Deus, que unis. Ó Deus, que unis os corações dos vossos fiéis, o meu, o seu, o nosso coração, no único desejo, concedei ao povo amar o que ordena. No único desejo, concedei ao povo

0: Muitas nuvens, principalmente à tarde, mas sem expectativa de chuva. A temperatura deve variar entre 24 e 35 graus.
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0: 12 horas e 14 minutos e a partir desta semana, todas as segundas-feiras, você irá acompanhar aqui no Jornal do Meio-Dia o boletim de atendimentos prestados pelo SAMU no final de semana em Juína. A ação visa apresentar o trabalho realizado, mas além disso, buscar a conscientização da população, principalmente em relação ao trânsito, que tem registrado um grande número de acidentes. A coordenadora Nádia Ganser apresentou as ocorrências.
2: Normalmente os nossos finais de semana, nossas semanas estão sendo bem corridas e não foi diferente esse final de semana. Nós tivemos casos clínicos, nós tivemos QTAs também. Esses QTAs a gente até pede para a população que caso venham precisar das unidades do SAMU, que esperem no local, né? E caso desloquem por algum motivo com terceiros ou com bombeiros, que liguem na central de regulação de Cuiabá e comunique, porque daí a unidade do SAMU acaba não saindo da base e gera esse QTA, né? Nós tivemos também muitos casos de embriaguez. Eu quero chamar a atenção da população também para tomar cuidado, principalmente em relação às ocorrências de trânsito. Geralmente elas vêm acompanhadas, né, de situações que por trás envolvem casos de embriaguez. Nós tivemos muitos casos esse final de semana. Só ontem foram 3 casos de atendimentos de pessoas embriagadas. Nós tivemos atendimento à gestante também esse final de semana. Essas gestantes, elas não entram na UPA, né? Nossa porta de referência é o Hospital Municipal, mas nós atendemos. Nós tivemos queda de nível, a vítima evoluiu para um TCE leve. Teve o acidente da Verdun também, que o senhor acabou escorregando e caindo dentro do rio. Nossa unidade básica acabou atendendo esse paciente. E também teve um acidente no módulo 6, onde tiveram 3 vítimas, né? 3 atendidas pela unidade avançada do SAMU e uma transportada pelo Corpo de Bombeiros.
3: Nádia, com relação ao QTA, para que a população entenda a melhor forma possível, né, numa linguagem mais simples, o que é?
2: É o atendimento que é solicitado e nós chegamos no local e a gente não encontra a vítima. Por trotes, pode ser que a pessoa passe o trote ou pode ser que ela venha por outro meio, né? Para a unidade de pronto atendimento ou para o hospital municipal. E aí ele gera um QTA para nós, é uma ocorrência não atendida.
3: E é importante, então, que a população mantenha essa comunicação com a unidade do SAMU, com a central de regulação, caso consiga ali se locomover do local para receber o atendimento, né?
2: Isso, é importante, porque a nossa central de regulação ela é no município de Cuiabá, e a partir do momento que nós saímos da base, essa ambulância ela fica inativada para outra ocorrência. E aí pode ser que nesse tempo surja uma ocorrência grave e a nossa ambulância está indo para um atendimento que no final vai acabar não gerando um atendimento por trote ou pela vítima ter vindo por outros meios.
4: Vale ressaltar também a presença da equipe do SAMU em locais públicos aqui no município.
2: Isso, pessoal, a gente sempre enfatiza, né, nas nossas falas, que nós trabalhamos dentro da legalidade. Então, todas as vezes que nós nos encontramos fora da nossa base, nos eventos sociais, em educações em saúde na comunidade, educação em saúde e outros departamentos da saúde, ou em departamentos privados, quando nós somos acionados para fazer palestras de primeiros socorros, a nossa central de regulação, que fica no município de Cuiabá, ela encontra-se ciente por meio de ofício. Então, não tem problema nós sairmos da nossa base, é legal, porque a qualquer momento nós podemos ser acionados por Cuiabá através dos nossos smartphones. Do local onde nós estivermos, a gente desloca para atendimento.
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6: 12 horas e 18 minutos, coleta de DNA ajuda na localização de pessoas desaparecidas. Mais de 340 postos estão preparados para receber os familiares que ainda não tenham doado material genético.
7: Familiares de pessoas desaparecidas em Mato Grosso poderão realizar gratuitamente a coleta de DNA em 19 pontos distribuídos por 18 municípios do estado até a próxima sexta-feira, dia 28. A ação integra a 4ª Mobilização Nacional de Coleta de DNA de Familiares de Pessoas Desaparecidas, coordenada pelo Ministério da Justiça e Segurança Pública. Em Mato Grosso, o trabalho envolve a Polícia Civil por meio do Núcleo de pessoas desaparecidas da Delegacia de Homicídios e Proteção à Pessoa e a Politec, Perícia Oficial e Identificação Técnica. O objetivo é ampliar o banco de perfis

0: genéticos e aumentar as chances de identificação de pessoas desaparecidas, inclusive a partir da comparação com restos mortais sem identificação encontrados em qualquer região do país. Os postos estão localizados em Cuiabá, Barra do Garças, Água Boa, Confresa, Cáceres, Pontes de Lacerda, Rondonópolis, Primavera do Leste e Sinop. Tem postos ainda em Alta Floresta, Gorentã do Norte, Sorriso, Diamantino, Juara, Lucas do Rio Verde, Angra da Serra, Juína e Nova Mutum. Dados do Anuário da Secretaria de Estado de Segurança Pública mostram que Mato Grosso contabilizou 2.271 registros de pessoas desaparecidas em 2024. No mesmo período, a Polícia Civil registrou 966 pessoas localizadas. Em Mato Grosso, familiares que precisarem de orientação podem procurar o Núcleo de Pessoas Desaparecidas da Delegacia de Homicídios e Proteção à Pessoa através do seguinte número de telefone: 0800-647-8987. Sapiquá, Rádio Agência. Da redação em Cuiabá, Enéas Jacobina.
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2: E energéticos podem aumentar riscos para a saúde do coração. A cafeína pode levar pressão e frequência cardíaca.
3: Os energéticos são bebidas gaseificadas e podem ser encontrados em diversos sabores. Os estimulantes são utilizados para combater o cansaço, aumentar o estado de alerta e melhorar o desempenho físico e mental. No entanto, o consumo de energéticos frequentemente pode comprometer a saúde do coração a longo prazo, especialmente se ingerido juntamente com bebidas alcoólicas ou durante exercícios físicos intensos. O médico cardiologista Flávio Paes comenta sobre as substâncias presentes nos energéticos e como elas agem no corpo.
4: Recebe uma dose alta de cafeína, taurina, açúcar e outros estimulantes. Essa mistura acelera o sistema nervoso, aumenta a liberação de adrenalina e, na prática, faz seu coração bater mais rápido e sua pressão subir.
3: Outros efeitos adversos são insônia, ansiedade, dores de cabeça, hiperatividade e até convulsões. O público jovem é o maior consumidor da bebida. De acordo com o cardiologista Flávio Paes, as complicações nesse público podem ser ainda maiores.
4: Primeiro porque o coração das crianças e adolescentes ainda está em desenvolvimento e é mais sensível a esses estimulantes. Segundo, porque os jovens costumam consumir a maior quantidade e muitas vezes misturando com álcool, o que dá uma combinação especialmente perigosa. E terceiro, porque muitos desses jovens muito provavelmente podem ter alguma doença silenciosa, como alguma alteração do ritmo cardíaco, o energético pode ser o gatilho para uma arritmia grave. Nada substitui a água como bebida, combinada com uma boa noite de sono e uma alimentação equilibrada. Para quem precisa de um estímulo eventual ou um momento para se concentrar melhor, o café ou o chá verde com moderação são opções muito mais seguras.
3: A ingestão contínua dos estimulantes tende a levar a problemas como irritabilidade, cansaço excessivo e até dependência do produto.
5: Da Rádio Universitária FM de Fortaleza, Alana Gomes para a Rádio Nacional.
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6: 12 horas e 23 minutos, a paróquia Santo Agostinho entra na reta final de preparação para a grandiosa festa social e religiosa em honra ao seu padroeiro. O pároco Padre Jefferson reforçou o convite a toda a população para se fazerem presente, nutrido e também na festa social.
7: Estamos na semana da nossa grande festa do nosso padroeiro Santo Agostinho, né? Então é um momento em que é claro que em primeiro lugar se faz o convite para todo mundo participar, pois é um momento em que a paróquia vive um momento de espiritualidade, um momento em que se celebra o dia do padroeiro, é um dia para celebrarmos a vida, celebrarmos os movimentos pastorais de nossa paróquia, tudo o que durante o ano se participa junto com a comunidade na festa do padroeiro se resume com as celebrações, com as festividades que acontecem na celebração do padroeiro da paróquia.
8: Como é que vai acontecer no dia da festa, padre? A questão de compras de fichas, o churrasco, para aquelas pessoas que talvez porventura ainda não tiveram oportunidade de participar.
7: Então a festa do padroeiro sempre, com a graça de Deus, é muito movimentada, por isso estamos nos preparando da melhor forma possível para que o atendimento seja prático, rápido. Temos bastante maquininha para atender o povo na hora da compra do churrasco, do almoço, que sabemos que sempre gera um pouco de fila, mas com paciência sempre. Sempre todo mundo é bem atendido, teremos equipes de atendimento, vamos estar botando aqui no pátio da igreja as baracas, as mesas, para que todo mundo seja bem atendido, pois é a prioridade de ter cada um de vocês aqui junto para celebrar esse momento tão importante do padroeiro de nossa festa, no domingo festivo da festa.
8: Também temos aí o bingo, né, que vai concorrer a uma moto, e o leilão.
7: O bingo e o leilão do gado. Já após o almoço, com o churrasco, com o completo serviço de bar e cozinha, já em seguida teremos o leilão da festa, que vai ser um momento muito importante. Desde já também agradecendo a todos os doadores de gado, pois sempre todos os doadores é fundamental para a nossa festa e todos partilham com muito carinho, com muito amor. Por isso também a festa fica muito mais bonita e vai ter esse momento que vai ser após o almoço já o leilão do gado também. Todos estão convidados também. Quem não, talvez não pôde doar pode vir comprar uma bezerrinha aqui do Santo Agostinho, que com certeza vai ser um reprodutor, uma reprodutora que vai multiplicar o gado de quem comprar também aqui da festa do padroeiro.
8: Com relação às cartelas, quem ainda não adquiriu tem a oportunidade de adquirir, né?
7: As cartelas também estão sendo vendidas essa semana, então todos estão convidados também. Quem não pôde também ajudar de outra forma, colaborando com a compra das cartelas, que são R$20, onde vai concorrer a 6 prêmios. O prêmio principal da festa será a moto. Então cada um, quem comprar a cartela por R$20, pode estar saindo aqui no final da festa com uma moto bis. Por isso, desde já, quem não comprou ainda tem essa semana, pode vir aqui na secretaria, tem os pontos de venda no comércio da cidade, em todos os lugares que passar para a cidade, se alguém te oferecer a cartela, aproveite e compre, que com certeza pode ser que você seja o ganhador.
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2: E mais de 3 milhões de pessoas estão impedidas de realizar apostas online. A medida faz parte de uma regra que restringe a participação em bets de quem recebe algum benefício social, como Bolsa Família, FIES e o programa Desenrola.
9: Beneficiários do Bolsa Família, do BPC, o Benefício de Prestação Continuada, do FIES, o Fundo de Financiamento Estudantil, ou de programas de renegociação de dívidas, estão impedidos de abrir ou manter contas em casas de apostas online no Brasil, conhecidas como bets. Isso representa mais de 3 milhões de pessoas. Desde outubro de 2025, o SERPRO, empresa pública responsável por desenvolver a tecnologia da informação, criou a plataforma Módulo de Impedidos, que cruza automaticamente o CPF dos usuários com as bases de dados dos programas sociais. A consulta é feita em tempo real pelas plataformas de apostas, no momento do cadastro, e também no primeiro acesso diário de cada usuário. Assim que o impedimento é identificado em uma conta já existente, a casa de apostas tem até 3 dias para suspender e devolver todo o saldo ao titular. A medida tem como objetivo proteger recursos destinados à assistência social e à recuperação financeira das famílias. O bloqueio da conta em bet é feito exclusivamente pelo CPF e não gera nenhuma penalidade para o beneficiário. Raquel Mariano, para a Voz do Brasil.
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6: 12 horas e 28 minutos. Salvar vidas pode estar muito mais perto do que imaginamos. Muitas vezes, esse gesto começa dentro do ambiente corporativo. Incentivar a doação de sangue nas empresas é uma atitude que impacta na responsabilidade social e no bem-estar das equipes. Pensando nisso, o Bom Preço Supermercados desenvolveu a campanha Conexão pela Vida.
8: A campanha Conexão pela Vida faz parte de uma iniciativa do Grupo Bom Preço aqui do município de Juína em promover doação de sangue aqui na UCT. E na manhã de hoje, diversos colaboradores estiveram aqui na unidade para fazer esta ação que salva vidas. Nós conversamos com o diretor de marketing, que trouxe mais detalhes e explicou como que surgiu essa iniciativa.
11: O Bom Preço, ele é o principal apoiador da campanha, junto com a Conexão pela Vida. E a gente está buscando, né, estimular a população juinense a vir estar fazendo a doação de sangue, porque é algo muito importante. Porque na nossa cidade a gente precisa estar fazendo essa distribuição, salvando vidas, né? Uma única doação pode estar salvando até 4 vidas. Então a gente precisa estar trazendo esse desenvolvimento para a nossa cidade, e nós, como uma empresa totalmente juinense, que está presente e se preocupa com a população, nós resolvemos apoiar essa campanha para que nós possamos trazer esse desenvolvimento para a nossa cidade, né? Para salvar vidas, para estar participando desses momentos que são muito importantes e buscando salvar vidas.
8: Agora vocês trouxeram colaboradores aqui, né? Como que funcionou toda essa questão de trazer os colaboradores até o local? Porque eles estavam ali no seu local de trabalho, né? Cumprindo ali a sua função diária e vieram aqui fazer essa doação.
11: Sim, porque assim, nós como empresa, nós entendemos que quando a gente apoia uma causa, não é simplesmente colocar a nossa logo em um cartaz ou aparecer em uma propaganda, em algo do tipo. A gente tem que realmente vestir a camisa do movimento e fazer acontecer. Então nós mobilizamos alguns colaboradores da nossa empresa que se disponibilizaram a vir fazer a doação e estar participando da campanha junto com a gente para salvar vidas, que é o objetivo principal dessa campanha.
8: A secretária de Saúde do município destacou a importância dessas parcerias também com as empresas privadas.
12: A Conexão pela Vida traz aí uma parceria importantíssima, é o que nós estamos buscando ao longo desses 6 anos aqui na gestão, é parcerias. A mão do sistema público, ela não alcança todos os lugares, e essa parceria com instituições privadas, com instituições diversas, consegue levar a importância da doação de sangue. Nós, que somos o único banco de sangue, né, da nossa região. Então, nós fornecemos sangue não só para o município de Juína, como para os demais municípios e muitas vezes até para Cuiabá. Então, esse abraço na causa, com certeza, faz a diferença lá na ponta. Salva vidas, muda histórias e, enfim, traz aí a responsabilidade desse ato para toda a sociedade.
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2: 12:31, a gente faz um rápido intervalo e voltamos na sequência trazendo mais notícias.
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2: Como consequência do El Niño, alimentos devem encarecer até 20% no Brasil nos próximos meses.
3: O preço dos alimentos no Brasil pode encarecer até 20% nos próximos 6 meses, devido aos impactos climáticos provocados pelo fenômeno El Niño. A estimativa é de um modelo matemático desenvolvido pela Rabobank, com base no histórico do fenômeno no Brasil. De acordo com o estudo, a alta será puxada principalmente pelos produtos in natura, como carnes, frutas e hortaliças, que respondem mais rapidamente às alterações no clima e às perdas na produção agrícola. A pesquisa aponta que, em um cenário de El Niño forte e os modelos meteorológicos indicam chances de ocorrência até o fim do ano, o aumento dos alimentos consumidos em casa deve pressionar a inflação, respondendo por uma alta de pelo menos 0,8 ponto percentual no índice geral de inflação do país. De modo geral, no curto prazo, produtos sensíveis como hortaliças, arroz, feijão e milho devem ser os mais afetados pelo clima seco no norte e no centro-oeste do país e pelo excesso de chuvas no sul. Já os maiores e mais imediatos reajustes nas gôndolas dos supermercados devem ser sentidos principalmente por moradores das regiões metropolitanas, como São Paulo, Porto Alegre e Rio de Janeiro. Da Rádio 2, Milena Abreu.
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5: Até o fechamento desta edição, a arroba do boi gordo estava em R$ 315,27, a vaca gorda R$ 296,30 e o dólar em R$ 5,15.
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5: 12 horas e 39 minutos. Ainda falando sobre economia, uma nova projeção indica o salário mínimo de R$ 1.741 em 2027.
7: O governo federal aumentou a projeção de alta para o salário mínimo em 2027. A previsão agora é de elevação de quase 7,5%, o que representa R$ 120 a mais por mês. A confirmação foi feita nesta segunda pelo ministro da Fazenda. De acordo com o Dário Durigan, a ideia é que o salário mínimo seja de R$ 1.741 no ano que vem.
8: Tenho muito orgulho de poder apresentar um orçamento para o Congresso, um orçamento que é muito diferente do orçamento que a gente recebeu, um orçamento de último ano da gestão que é muito robusto. E aproveito para mencionar que também o salário mínimo, com os reajustes previstos em lei, chega a R$ 1.741 no ano que vem, e esse R$ 1.741 no próximo ano. E ele, necessariamente cumprindo a legislação brasileira, dentro do nosso espírito de privilegiar a população mais carente, vai também para a Previdência, vai também para os benefícios sociais que têm indexação com o salário mínimo.
7: O valor atual é de R$ 1.621. O reajuste consta, como disse o ministro, no projeto de lei orçamentária anual que será encaminhado ao Congresso Nacional até o dia 31 deste mês. Importante lembrar que o salário mínimo é calculado com base no Índice Nacional de Preços ao Consumidor, o INPC, dos últimos 12 meses acumulado até novembro do ano anterior, e também no crescimento da economia de 2 anos anteriores. Agência Rádio Web, produção e reportagem, Norberto Notari.
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2: E a Prefeitura de Juína deu mais um passo na preparação da infraestrutura do acesso ao novo hospital regional. O prefeito Paulo Veronese anunciou a ordem de serviço para a pavimentação da avenida localizada em frente à unidade, que está em fase de construção e deverá ampliar significativamente a capacidade de atendimento em saúde para Juína e toda a região noroeste de Mato Grosso.
9: Temos um hospital já em andamento, que está em fase aí de conclusão, né? A empresa tinha garantido que até o final do ano terminava essa obra e a gente percebe que a obra está andando. E dentro de um dos compromissos que a prefeitura assumiu na época foi a doação do terreno e também a gente abrir essa avenida à frente do hospital e pavimentá-la. E nesse dia de hoje a gente está dando a ordem de serviço para essa avenida. Então, nos próximos dias a gente vai começar a ter obras aqui na frente, uma obra do município de Juína, para que possa estar implementando a pavimentação na frente do hospital e aí sim dar o acesso ao hospital e fazer com que as pessoas tenham essa facilidade para acessar esse hospital. Olha, o hospital, a previsão era para finalizar até o final do ano, as obras estão andando, nós já estamos com uma evolução de desembolso financeiro aí passando de 70% já, e só que está na fase de acabamento. Quem sabe que é onde tem o maior volume de dinheiro. Então a gente tem que estar com essa rua, essa obra de pavimentação também pronta até o final do ano, que a ideia é aí mais tardar em dezembro ou mais tardar em janeiro esse hospital ser entregue para a inauguração. Então nós também temos uma preocupação e por isso que a gente dá a sequência nessa avenida aqui na frente do hospital para que ela possa, no final da obra de construção do hospital, também a gente ter a obra da avenida finalizada.
4: Qual que é o impacto na sua visão após a conclusão dessa importante obra aqui na nossa cidade?
9: Olha, Juína tem ao longo desses últimos anos caracterizado como polo e sendo um polo de saúde, nós temos a estrutura muito pequena com relação ao número de leitos, às dificuldades que nós temos aí para atender algumas demandas que hoje estão indo a Cuiabá, principalmente com especialidades aí de alta complexidade. Com a vinda desse hospital, nós vamos, além de trazer novos profissionais para cá, trazer pessoas técnicas para estarem morando na nossa cidade, ampliando também a oportunidade de emprego. Nós estamos falando de um hospital que já no seu início com certeza passa de 200 e na sequência chegando a mais de 300 funcionários dentro do hospital desse. Então é mais oportunidade de geração de emprego, mais oportunidade de renda da nossa cidade, que na sequência a gente vai ter aí muitas pessoas vindo morar para nossa cidade e com isso crescendo, desenvolvendo, que é o que nós buscamos todo dia.
10: Prefeito, com relação à construção dessa via aqui, em frente ao hospital, há também projeto de construção de calçadas, pistas de caminhada aqui ao entorno?
9: A gente inicia nesse momento essa pavimentação aqui na frente e a ideia é que essa frente do hospital ela se torne um lugar, um local que fique junto com a nossa Lagoa da Garça. Então, ter a pista de caminhada, fazer um roteiro aqui para que a gente possa também ter um ambiente bom aqui em frente à UPA, fazendo com que fique coligado junto à lagoa e sim que as pessoas tenham um local aí também de lazer e aproveitando esse cenário que é da lagoa, a parte do mato que tem aqui e fazendo com que isso tudo fique ligado.
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5: 12 horas e 44 minutos. O aplicativo CNH do Brasil passa a exibir passagens pelos Free Flow. A app vai listar as tarifas por passagem em pedágios e canais de pagamento.
11: Motoristas já podem consultar pelo aplicativo CNH do Brasil as passagens registradas nos sistemas de pedágio eletrônico, conhecidos como Free Flow. A funcionalidade foi liberada nesta segunda-feira e reúne em um único ambiente dados de rodovias federais e estaduais com a concessionária responsável e o canal indicado para pagamento. Para o ministro dos Transportes, Jorge Santoro, a mudança pode ajudar a reduzir as fraudes.
12: Mesmo quem tinha tag, não tinha onde conferir e aonde contestar se ele passou realmente. Imagine uma pessoa pegou seu carro, passou pelo pórtico e você nem sabia que ela andou com seu carro. Às vezes era uma placa clonada, então isso acontecia. Agora a gente vai diminuir muito as fraudes, vai dar mais segurança jurídica e muito mais transparência.
11: O aplicativo passa a reunir o histórico completo de passagens desde que a primeira concessionária adotou o Free Flow no país, com notificação em até 24 horas após cada nova cobrança. Ou seja, o aplicativo mostra não só as passagens novas, mas também as mais antigas. Ele carregou o histórico desde o início da operação do Free Flow no Brasil para que o motorista consiga consultar passagens de anos anteriores. Segundo o Ministério, quase metade dos motoristas de rodovias federais já quitou as pendências e teve as multas retiradas, mas a adesão ainda é baixa em São Paulo, Minas Gerais e Mato Grosso. Uma concessionária responsável pelo Rodoanel Paulista ainda não assinou o contrato com o SERPRO e segue fora do sistema. Por isso, não pode aplicar multas enquanto durar a pendência. A integração ao aplicativo também depende da adesão de cada concessionária aos pórticos de Free Flow, como explica o diretor-presidente da Associação Brasileira de Concessionárias de Rodovias, Marco Aurélio de Barcelos.
13: A regulamentação do CONTRAN, ela diz que para que um pórtico funcione, é necessário que haja essa interoperabilidade. Então, na medida em que mais concessionárias ingressem, tragam seus pórticos de Free Flow, a gente vai ter tudo isso, sem dúvida, no âmbito da CNH do Brasil.
11: Quem já pagou multa por tarifa não quitada pode pedir ressarcimento pela ANTT. Já são cerca de 3 mil pedidos, sendo 2 mil já processados. Com a ferramenta, o prazo volta a ser o padrão, 30 dias após a notificação. Neste momento, ainda está em vigor um período de transição e regularização do sistema. Uma resolução do CONTRAN estabeleceu que até 16 de novembro deste ano, os usuários poderão regularizar as tarifas incluídas pela regra de transição, sem a aplicação das penalidades de trânsito decorrentes do não pagamento. Atualmente, 14 concessionárias operam de forma integrada ao sistema. O aplicativo CNH do Brasil soma mais de 81 milhões de usuários no país. Da Rádio Nacional em Brasília, Pedro Lacerda.
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2: Ferramenta digital ajuda quem deseja se livrar do vício em bebidas alcoólicas. Disponível no Meu SUS Digital. O Modera Brasil disponibiliza testes, dicas e informações e pode recomendar o usuário a procurar ajuda médica.
14: Davi Alves de Souza, morador de Brasília, é filho de um pai alcoólatra e perdeu a mãe aos 7 anos de idade. Ele conta que encontrou na bebida uma forma de preencher o vazio deixado pela mãe. Aos 42 anos, decidiu buscar ajuda para abandonar a dependência.
15: Pedi trabalho, pedi esposa, falei assim, eu não quero mais, eu acho que eu vou conseguir, eu tenho certeza que eu vou conseguir.
14: Dados do Ministério da Saúde apontam que cerca de 20% dos brasileiros com mais de 18 anos ingerem pelo menos 6 doses de álcool em uma única ocasião. O consumo excessivo é um dos principais fatores de risco para diversas doenças. Também provoca prejuízos emocionais e sociais, como lembra a gerente do Centro de Atenção Psicossocial, Álcool e Outras Drogas, de Samambaia, Gabriele Tereza de Jesus.
16: Normalmente a família chega um momento que não quer mais, nem os filhos, nem a esposa, então eles vêm na questão do trabalho, deixam de ir ao trabalho ou perdem o emprego, ficam em situação de rua.
14: A ferramenta Modera Brasil, disponível no Meu SUS Digital, oferece meios de prevenção ao uso exagerado de bebidas alcoólicas. O aplicativo permite ao cidadão avaliar o padrão de consumo e recomenda, quando necessário, procurar os serviços da rede pública de saúde. O Modera Brasil foi desenvolvido pela Universidade de São Paulo em parceria com o Ministério da Saúde, como explica a secretária de Atenção Primária à Saúde, Ana Luísa Ferreira Caldas.
17: O aplicativo ele vem como uma ferramenta de autocuidado apoiado para fazer a avaliação do nosso consumo alcoólico enquanto cidadãos, mas também traz diversas ferramentas dentro do próprio aplicativo para educação em saúde, traz o consumo, né, de quanto que custa esse consumo alcoólico que as pessoas acabam utilizando na sociedade de maneira geral, exatamente para a gente poder fazer promoção da saúde, levar o autocuidado apoiado e conhecimento técnico baseado em evidência para a população se sentir também segura com as informações na palma da mão.
14: E para quem precisa de ajuda para enfrentar problemas relacionados ao consumo de álcool, a Unidade Básica de Saúde é a primeira porta de entrada para o cuidado no SUS. As equipes orientam como reduzir ou interromper o consumo e oferecem ainda tratamento de saúde para doenças associadas ao uso de bebidas e, quando necessário, encaminham para um atendimento especializado nos Centros de Atenção Psicossocial, Álcool e Outras Drogas, CAPS. Reportagem Cleide Lopes.
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5: E o Atlético Paranaense segurou a reação do Botafogo e ainda sonha com o título do Brasileirão. Na partida desta segunda-feira, o Furacão venceu por 3-2.
18: Sensação do Campeonato Brasileiro, o Atlético Paranaense segue com o sonho de conquistar o torneio. Ainda mais que o Furacão venceu o Botafogo por 3-2 no Rio de Janeiro nesta segunda. O time paranaense foi a 44 pontos e continua em terceiro lugar. O Furacão está a um ponto do Flamengo e a 7 do líder Palmeiras. Na partida desta segunda, João Cruz abriu o placar no Engenhão aos 10 minutos, depois de uma roubada de bola no ataque. A partir daí, entrou em cena, só para variar, o homem-gol do Furacão, Kevin Viveiros. Ele marcou 2 na partida, o primeiro aos 12 do primeiro tempo, também depois de uma roubada de bola no ataque, e depois aos 31 do segundo. O Botafogo acordou na partida e ensaiou uma reação. Santi Rodrigues marcou 2 vezes, aos 38 e nos acréscimos, mas não deu para o Glorioso. O técnico do Furacão, Odair Hellmann, destaca o bom momento do Atlético, que está invicto a 9 jogos, e também aproveitou para falar sobre as 3 vitórias no segundo turno, fora de casa.
19: Nós melhoramos performance, mais confiança, treinamentos que fizeram com que a equipe adquirisse movimentos sem bola mais confiantes, como o caso de hoje, por exemplo, no primeiro tempo. Então, um crescimento como um todo da equipe, né? E isso faz com que a gente tenha melhorado muito em termos de performance e de resultado fora de casa.
18: Com a derrota, o Botafogo estaciona nos 30 pontos. O time carioca está em 11º lugar. O treinador interino do Botafogo, Rodrigo Belão, responde sobre o desempenho do setor ofensivo.
20: Faltou efetividade, sem dúvida nenhuma, que foi o que a equipe adversária teve hoje, com menos finalizações, mas foram incisivos e conseguiram fazer os gols deles. Então, o que eu pretendo trabalhar é cada vez mais recursos e ajustes para que a gente consiga colocar essa bola para dentro do gol adversário.
18: Na próxima rodada, o Botafogo encara o clássico com o Flamengo, no Maracanã. Já o Atlético Paranaense recebe o Fluminense. Os dois jogos acontecem no domingo, dia 30. Agência Rádio Web, produção e reportagem, Christian Costa.
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2: E essas foram as notícias de hoje.
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2: Apresentado por mim, Cidete Trapazon e William Ribeiro.
5: Produção de Lucas Gomes, Marcos Nonato e Rose Zimpel.
2: Em seguida, o Evangelho do Dia e logo após o programa Tarde Total. Boa tarde.
5: Boa tarde.
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1: Amados irmãos e amadas irmãs, naquele tempo disse Jesus: ai de vós, mestres da lei e fariseus hipócritas, vós pagais o dízimo da hortelã, da erva doce e do cominho, e deixais de lado os ensinamentos mais importantes da lei, como a justiça, a misericórdia e a fidelidade. Vós deveríeis praticar isto sem, contudo, deixar aquilo. Guia cegos, vós filtrais o mosquito, mas engolis o camelo. Ai de vós, mestres da lei e fariseus hipócritas, vós limpais o copo e o prato por fora, mas por dentro estáis cheios de roubo e cobiça. Fariseu cego, limpa primeiro o copo por dentro, para que também por fora fique limpo. Queridos amigos e amigas, o dízimo sobre ervas e especiarias como a hortelã, a erva doce e o cominho, que seriam apenas como tempero, não era prescrito na lei que vemos em Deuteronômio: trigo, vinho, azeite e primeiras crias do gado. Faz parte de uma interpretação posterior que taxa tudo que serve de alimento. Nisso os fariseus são especialistas, porém Jesus pede que vão além da regra, seguindo o fundamental da lei, pois nesse quesito eles falham muito. Estamos falando do senso de justiça, de misericórdia e de fidelidade, que é o espírito do direito, aquilo que dá sentido à lei. Esses princípios são expressos na legislação brasileira em vigor hoje. É a pergunta que podemos lançar. De que modo os valores evangélicos poderiam ajudar a iluminar as nossas leis e os nossos legisladores? Senhor Jesus Cristo, faze que a lei esteja a serviço da vida e da vida em abundância para todos. Amém.

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2: Se você quiser alterar o tamanho da fonte no Word, basta pressionar Ctrl mais Shift mais maior que para aumentar ou Ctrl mais Shift menor que para diminuir o tamanho da fonte em um Windows. Quanto ao Mac, será Command mais Shift mais maior que para aumentar a fonte e Command mais Shift menor que para diminuí-la.
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gente, boa tarde, uma super boa tarde para você que acompanha a programação da Rádio Maria de Nazaré. Tô chegando com o nosso Tarde Total, nessa tarde de terça-feira, hoje 25 de agosto de 2026. E aí, tá tudo bem? Como é que foi essa manhã de terça-feira? Eu espero que esteja tudo maravilhoso com você. Se não tiver, vai ficar, viu? Cheguei para alegrar a sua tarde, cheguei para te fazer a companhia e quero, claro, você junto comigo também. Você já pode participar comigo no nosso telefone WhatsApp, que é o 3566-2702. Sua mensaginha vai cair direto aqui nos estúdios da Nazaré FM. Na minha companhia.

É comigo até às 15 horas, estou por aqui para te fazer companhia e quero, claro, você sempre aqui juntinho comigo. Eu ainda não matei toda a saudade que eu estava de vocês, né? Voltei, retornei das férias ontem e eu estou com muita saudade de todos vocês. Quero saber de onde é que você me acompanha. O nosso telefone já está à sua disposição, você pode mandar mensaginha para cá, né? Participar comigo. Pessoal da rodagem, os meninos aí que trabalham com as máquinas pesadas, os caminhões também, galerinha de Brasnorte, meus ouvintes de Juara, alô você de Porto dos Gaúchos, Castanheira, região, Ariponã, pessoal ali na Morena também curtindo a gente, né? Enfim, todos vocês, um forte abraço, agradeço você que nos acompanha através do nosso aplicativo, através também do som aí do seu carro, você que tá indo deixar as crianças do colégio, me dando carona, muito obrigada, sejam bem-vindos. Também no sítio Chácaras e Fazendas, para você da área rural. Você que tá passando pela nossa cidade, nossos amigos motoristas, né, os caminhoneiros. Um forte abraço, você sintoniza 89.5 na Zero FM. 5 mil watts de potência, a gente tá indo mais longe para ficar mais perto dos nossos ouvintes.

Nunes, tudo bem, dona Cecília? Ivanete Almeida, boa tarde, Sandrinha, ligada na programação da Nazaré. Também a dona Cristina Ramírez, a Érica Veira de Santana. Ô, Érica, tá tudo bem? Um beijo, esqueci de mandar nossa foto pra você, né? Um beijo, tava com saudade, viu? Obrigada pelo carinho. Já vou mandar nossa fotinha pra você aí. Ah, deixa eu mandar um alôzinho também pro pessoal, o Padre Jânio, né? Todos lá na paróquia Santa, lá na paróquia Santo Antônio em Castanheira, que também estão ligadinhos. A dona Laura. Laura, lá no bairro Palmeiras, Zildinha Machado, minha amiga Cida Bispo também tá ligadinha. Tudo bem, Cida? Beijo pra você. Olha, sejam bem-vindas, viu? Manda um luzinho pra Cleusa, pras Cleusas, porque tem um montão de Cleusas ligada comigo, né? Minha amiga Cleusa Dias, Cleuzinha Matos também, dona Cleusa Araújo. Cadê dona Cleuzinha Araújo? Cadê dona Cleusa Rosa também? Saudade de ouvir a vozinha da dona das Cleusas, né? Beijo pra vocês, meninas, obrigada. A Neuza Mariano também tá ligadinha, Liver Cristina Sanzovo, minha amiga Josefa Barreiro, a Marinalva Guimarães, a Genuína Juliana também estão ligadas, meu amigo Marcelo lá do Bairro Palmeiteira, a Rosilene de Carvalho, o seu Artemio e dona Ivanilde estão lá em Terra Roxa também ligados com a gente lá na linha F, a Loide de Borba também, tudo bem, Loide, beijo, enfim, né, são muitos alôzinhos pra gente mandar, meu amigo parente também tá acompanhando a gente, forte abraço pra todos vocês, galerinha da rodagem.

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Hoje tem aniversariante, nesse dia 25 de agosto, minha querida amiga Josefa Barreiro. A Maria Gersa de Souza também. Hoje elas estão completando mais um ano de vida. Grandes amigas minhas, né? De muito tempo, de longa data. Dona Maria Gersa é uma ouvinte aqui maravilhosa da rádio. E uma amiga da minha família, ó, conhece, me conhece desde pititiquinha. Faz tempo, né, ô Maria? Só acho que uns 40 anos, né? Eita, um beijo pra você. Obrigada pelo carinho. Tá de aniversário hoje. Eu desejo que seu dia seja um dia incrível, seja um dia maravilhoso, de muita paz. Minha amiga Josefa Barreiro também, que vocês possam aproveitar bastante, né? Estar perto aí das pessoas que vocês amam, tá bom? Beijo, parabéns, felicidades aos nossos aniversariantes do dia. 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

A Maria tá ligadinha com a gente, ela pediu a música Por Amor, o Dom de Amar. Essa canção, essas canções, né? Vão chegar por aqui no programa. 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Dançar. Vou curtir mais canções então, 13h21 agora. Genuína, tudo bem? Ligadinha, mandou um oi aqui. Sandrinha, tô sim curtindo o programa. Que coisa boa. Maria Alice também, chegando por aqui, parente. Galerinha que participa com a gente através do nosso telefone 3566-2702. Esse é o nosso WhatsApp à sua disposição. 13h21 agora, na Nazaré FM.

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Bom dia, amar, tudo bem de você? As melhores aqui na programação. São 13h27 agora. 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

Rosa tá ligadinha com a gente. Minha amiga Silvia Cristina Barros. Alô, Wellington. Boa tarde. Eliane Lober. As minhas Maria Rodrigues, minhas amigas lá no Módulo 6, comunidade Santa Catarina. Clarice, boa tarde, minha irmã. Tudo certo? Também tá lá na secretaria da paróquia.

Módulozinho, né? Pro pessoal que acompanha a gente lá na comunidade Santa Catarina de Alexandria, no Módulo 6. A Lucinei do Carmo também tá ligada comigo, tudo bem? A Isa, a Jerusa, a Rose, as meninas lá na Fazenda Berneck. Alô, David, David Araújo, Fagner, Valdir, galerinha da Doma também lá na Estrela do Sangue, né? Abraço pra vocês, meninos lá na Rio do Sangue. Obrigada pelo carinho de vocês. A Solange Antunes, o Módulo 6, também tá ligadinha. A Vitória Trindade tá ligadinha. Seu Manuel, lá na Nossa Senhora da Paz. Tudo bem, seu Manuel? Querido, né? Tá sempre...

0: Se eu ficar mandando alôzinho aqui para os nossos ouvintes, a gente vai ficar um tempão, né? Porque são muitos os nossos ouvintes que estão sempre acompanhando aqui a programação da Nazaré. 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Tem mais música, vamos trazer ela, Ana Prado, Me Leva Pra Casa. Essa canção eu quero mandar pra galerinha que tá curtindo a gente, né? Renatinha lá em Macuco, no Rio de Janeiro, tudo bem? Renata, um beijo pra você. A Genuína também tá ligadinha com a gente. Sandra, tô curtindo o programa. Maria Alice, tudo bem, Maria? Fala comigo, boa tarde.
1: Oi, Sandra, boa tarde.
0: Oi.
1: Eu sou a Lúcia, ele que tem um para o meu lindo, minha linda, minha avó, meu avô e meu irmão. Beijo, beijo, te amo, Jesus, sou linda, sou maravilhosa.
0: Ai, meu Deus. Eita, quanto beijo, um beijo pra você também, Maria Alice, muitos pra você, agradeço o carinho, daqui a pouquinho tem música, eu que aproveito pra mandar um alôzinho pro João Paulo, que tá lá no CDSHM curtindo a gente, lá no depósito, né, João, tudo certo por aí, abraço pra você.
2: Tudo de um lado.
0: A gente vai curtir então mais canções, musicão.

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1: Olá, voltamos com mais um bloco de informações no Info News desta terça-feira. A justiça anulou a regra que reconhecia a harmonização orofacial como especialidade da odontologia e permitia a realização de diferentes procedimentos estéticos por dentistas. A decisão do Tribunal Regional Federal da Primeira Região derruba uma resolução do Conselho Federal de Odontologia que estava em vigor desde 2019. A norma autorizava procedimentos como aplicação de toxina botulínica, preenchimentos faciais, estímulo à produção de colágeno e uso de laser. O tribunal entendeu que o conselho profissional não poderia ampliar por resolução própria as atividades estabelecidas pela legislação federal. A decisão ocorreu após recurso apresentado pelo Conselho Federal de Medicina e pela Sociedade Brasileira de Dermatologia. A resolução perde a validade a partir da posição do acordão, mas o processo ainda poderá passar por novos recursos. O Conselho Federal de Odontologia informou que vai contestar a decisão e defende que a harmonização orofacial pertence à área de atuação dos dentistas. A entidade afirma que, por enquanto, não há mudanças nas atribuições desses profissionais e utilizará as medidas judiciais disponíveis. Daqui a pouco, mais informações aqui no Info News. Fique ligado.
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Ana Maria Clonice está ligadinha acompanhando a gente, pessoal, lá em Filadélfia. Seu João, tá tudo bem por aí? Boa tarde para vocês. A Rosimar, lá na linha 7, também tá ligadinha. Tudo bem, Rosimar? Tá lá na fazenda, né? Lá na fazenda. Cadê o nome da fazenda, né? Lá na linha 7, acompanhando a gente. Um beijinho pra você, Rosimar. Depois você manda o nome aí da fazenda, tá bom? O Adailto também. Estão ligadinhos, curtindo aqui o programa sempre, né? Abraço pra vocês. Meu amigo Goiabinha tá ligadinho com a gente também. Pessoal lá na Casa das Usinagens, forte abraço pra vocês. A Josefa, nossa aniversariante de hoje. Ei, Josefa, felicidades, viu? Tudo de bom na sua vida. Sandrinha, boa tarde. Ofereço a próxima música para todos os amigos e amigas que estão lembrando de mim, né? Que estão me parabenizando pelo meu aniversário. Gratidão, que Deus retribua a todos em dobro. Deus abençoe a vida de cada um, né? Beijos, Josefa Barreiro. Olha, vida longa, muita saúde, muita paz, viu? A Sirlene Maria da Silva tá ligadinha com a gente lá em Castanheira, lá no quarto assentamento. Boa tarde, amiga Sandra. Olha, a próxima música vai pra amiga Josefa Barreiro, que hoje está completando mais um ano de vida. Parabéns, minha querida amiga, felicidades, que Deus abençoe, né, você sempre e que você tenha chuva de bênçãos em sua vida. Assina a Sirlene lá do quarto assentamento em Castanheira. Renatinha também tá ligadinha com a gente, né, Renata? Um beijo. Pessoal lá em Macuco, no Rio de Janeiro, como é que tá o clima aí, Renata? Olha, a previsão é para chegar a 40 graus em junho, essa semana. Muito quente os dias, né? E a umidade do ar, ó, baixou pra caramba. Baixou, não, aumentou, né? Tá ligadinha acompanhando a gente, tá? Mandou um alôzinho a Ângela e a Sandra, minha xará, né? Elas estão ligadinhas, acompanhando, que estão indo pro sítio ouvindo aqui a programação da Nazaré. Beijo pra vocês. A Thaís também tá ligadinha. Minha amiga Eliana, beijo pra você. Deixa eu ver quem mais. A Marcilene. Ó, eu quero mandar um beijo pra Marcilene. Tá lá no salão curtindo aqui o programa. Patrícia, tudo bem por aí? Saudade de vocês, viu, meninas? Sempre ligadinhas. Meu amigo Geraldo também acompanhando a gente. Obrigada. Dona Neuza Padilha, mamãe do Regis. O Regis que ficou aqui me substituindo, né, no programa Tarde Total nas minhas férias. Abraço pra você, viu, Regis? Gratidão. A Lenilda Flores está ligadinha também. Abraço, Isaías, lá de Juara. Os meninos da rodagem lá de Juara. Abraço pra vocês, meninos. Obrigada pelo carinho. O pessoal que trabalha com a máquina pesada, nos caminhões, né? O parente também tá ligadinho. Eles que estão lá no Rio Preto, trabalhando no cascalhamento e ouvindo a gente, né? Ô parente, abraço pra você. Agora ele tá trabalhando, né? Quem precisar aí dos trabalhos, né? De máquina pesada, pode falar com o parente aí que ele tá à disposição, né, parente? Abraço, obrigada pelo carinho. A Ivonete também tá ligadinha com a gente, a Maria Aparecida, a Antônia Valde, de Maura Ribeiro. Olha, quero mandar um beijo para as meninas lá da Nossa Senhora da Paz, que prepararam um pão pro congresso, né, os pães caseiros. Um beijo, meninas, para vocês, obrigada, né? Quanto amor, Cris, né, que nos ajudou aí, essas mulheres maravilhosas da paz, um forte abraço para vocês. A Jéssica Santos também tá ligada. Sandrinha, tô curtindo o programa. O João Antônio Batista, meu irmão, tá tudo certo? A Lisiane Bertolini tá ligada também. Eita, é muito alô, hein?

Fica assim, lá na Gleba São Bento, em Brasnorte. O pessoal ali na Água da Prata, em Brasnorte, também acompanha muito aqui a nossa programação. A gente tem uma audiência fantástica ali em Brasnorte, o pessoal nas fazendas, né, na cidade também. Quero agradecer o carinho e a companhia de vocês. A gente vai trazer mais música. Eu vou trazer o Colo de Deus para cantar Isme aqui, para eu atender a Maria Alice, que pediu a canção, em nome da cerealista Juíne Proteizil Nutrição Animal. 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Giovanni, boa tarde. Dona Helena também, toda a equipe acompanhando a gente, pessoal lá no depósito, um forte abraço para todos aí. Ai, Jerusa Agostinho tá chegando por aqui, tudo bem? Jerusa, tava sentindo sua falta, viu? Boa tarde, Sandra. Estamos aqui, ó, ligadinhos, acompanhando a programação, né? Abraço, obrigada por estarem sempre ligadinhos. Pessoal lá na Fazenda Berneck, né? Abraço para todos aí. Ana Fátima Malaquias está chegando por aqui também, Maria Vitória. Já, já vou atender mais pedidos, mandar mais alôzinho. 13h52 agora e a gente curte Colo de Deus

mesmo, hoje é só terça-feira. Mas é pra animar a sua tarde. Hoje a Josefa e também a Maria Gerson estão de aniversário, são sócios do Clube do Evangelizador e eu quero cumprimentá-las. Cumprimentar você que festeja hoje também o Dom da Vida, né? Parabéns aos nossos aniversariantes do dia. O Rodrigo Zimmermann, né? Tá ligadinho? Tudo bem, Rodrigo? Boa tarde, Sandra. Estamos aqui, ó, ligadinhos na Rádio Maria de Nazaré. Manda alôzinho pra nós. Obrigada pelo carinho, pela companhia.

0: Charia, né, Rodrigo? Um abraço pra vocês aí, obrigada pelo carinho, pela companhia, Eliane também. É só na lanchonete, né? Oi, João, tudo certo? João Paulo também tá chegando por aqui. Boa tarde, minha irmã Sandra. Olha, estamos ligadinhos sempre aqui no depósito do SHM. Valeu, João! A dona Fátima Malaquias também tá ligada comigo. Ela mandou mensagem aqui. Vamos ouvir, dona Fátima. Beijo, Maria Vitória. Saudade também de vocês, viu? Fala comigo.
1: Para todos que estiverem ouvindo, para Maria Vitória, para Ana Júlia Rocha, para a dona Maria e para você e para todos da rádio, tá? Aí a música você coloca um aí que eu gosto. Você sabe que eu gosto, tá?
0: Tá certo.
1: Não vou pedir, não. Você conhece as músicas que eu gosto, tá bom?
0: Tá bom.
1: Tudo bom, Sandra. Tchau.
0: Beijo, dona Fátima. Tava com saudade de ouvir a voz da senhora também. Olha, espero, manda um beijo pra Bisa Geralda, né? Pra família que estão aí sempre acompanhando a gente. Especial pra Maria Vitória. E eu quero mandar um alôzinho também pra Jéssica Daiane. Ela tá ligadinha com a gente, uma super ouvinte do programa. Tive o prazer de conhecê-la também nas minhas férias. E ela falou, Sandra, olha, a gente acompanha muito a programação da rádio. A gente não tem costume de mandar mensagem, mas estamos sempre ligados, né? Um beijo.

Essa galerinha acompanha aqui o programa todos os dias. Forte abraço pra vocês. A gente já vai trazer música Panda, tô chegando pra cantar, eu te seguro, né? Aí daqui a pouquinho tem o Rafa Torres também, sino. A gente vai trazendo essas canções lindíssimas aqui no Tarde Total. 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Ô, Bedinho, boa tarde, Lúcia, boa tarde pra toda a equipe. Vamos ver como é que está os... Deixa eu ver aqui, cadê? Mega Sena, será que está acumulada? Ah, Mega Sena teve um ganhador no último concurso, 3048, né? Os números sorteados foram os números 2, 6, 27, 39... 44 e 50, esses foram os números sorteados. E hoje tem sorteio novamente, 3 milhões e 500 mil reais, a estimativa de prêmio. Loto Fácil teve 6 ganhadores, gente. E hoje tem sorteio também, novamente, 2 milhões aqui na Acumulou, 2 milhões a estimativa de prêmio para hoje. Loto Mania teve um ganhador, né? Amanhã tem sorteio. Time Mania tem sorteio hoje também. A Dupla Sena, dia 26, amanhã. E aí você tem várias opções, né? Tem o dia de sorte, tem também o Super 7, você vai encontrar a milionária, 87 milhões e a estimativa para amanhã sorteio. 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Eu vou trazer aqui o... É tempo de tocar o Panda? Curte um pouquinho dessa canção, eu te seguro. Depois, intervalo e volto na sequência com mais música pra vocês.

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0: pra sempre, né? Ó, um beijão pra você. Beijo da Cidete também. Felicidades a Fátima Bondezan, que hoje também festeja o dom da vida. Vai ter bolo por aí?
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0: A gente já vai cantar os parabéns aqui pros nossos aniversariantes. A Ione Terezinha tá ligadinha também, acompanhando aqui a programação da Nazaré. Sandrinha, boa tarde. Gostaria de ouvir a música do Zezé de Camargo. Ofereço pro esposo, pros filhos, netos, pra você, pra Josefa Barreiro, que está de aniversário. Desejo muita saúde, que Deus abençoe ela grandemente. Parabéns também pra Maria Gersa, que Deus abençoe hoje sempre. Feliz aniversário. O tio Goiabinha falou assim: ô tia Sandra, pelo jeito você passou na casa de todo mundo aí nessas férias. Nada. Olha, passou tão rápido as minhas férias, gente. Eu gostaria de ter passeado mais, mas não deu.

0: Cecília mandou mensagem aqui, eu não coloquei Dona Cecília no ar ainda. Ô, Dona Cecília, fala comigo.
1: Sandra do céu, boa tarde.
0: Boa tarde.
1: Uma boa tarde pra nós, com saúde e felicidade. Sandra do céu, que quentura, hein?
0: Tá quente.
1: Nossa Senhora da Aparecida, só Nossa Senhora Aparecida e seu Jesus.
0: Pra nos livrar desse calor.
1: Pra olhar nós.
0: Eita.
1: Tem nuvem, mas tá muito quente. Fica com Deus, minha preta. Nossa Senhora tá com nós e nós tá com ela.
0: Beijo, Dona Cecília. Olha, parece que vem uma frente fria por aí, por esses dias, né? Mas essa mudança drástica aí de clima, né? Porque tá um calor muito grande, aí depois vem esse clima, né, mais fresco. Eita, aí é onde acontecem os problemas, né?
2: Oh, gripe,
0: todo tipo de coisa, né? Tá nessa fase já, viu? A gente chega numa idade, não pode pegar nem sereno, né?
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0: A Ivone falou assim, Sandra, é isso mesmo, ó. Eu também tô nessa fase aí. Ai, gente, ó. 14h18, eu vou prosseguindo aqui com o programa. A gente vai cantar parabéns para os nossos aniversariantes. Dona Cristina também tá ligadinha. Também tem que trazer aqui a participação da Dona Cristina. Minha amiga Vera, lá da loja Jubileu, também tá acompanhando a gente. Ô, Vera, tá tudo certo por aí? A Vera mandou um áudio aqui. Deixa eu ver, cadê? Deixa eu baixar aqui. Fala comigo, Vera.
3: Boa tarde, Sandra.
0: Boa tarde.
3: Boa tarde a todos os teus queridos ouvintes. Nós já estávamos com saudade, aí você estava curtindo suas férias. Ontem, por motivo de força maior, não pude ouvir o seu programa, estou em uma semana ausente, mas estamos aqui de volta. 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
0: Amém.
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3: 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Também, Sandrinha, quero oferecer uma música, se possível, para todos que estão aí com saudade de alguém que partiu para o mundo.

0: da luz, a música Estrelinha. Quero oferecer para todos, também para os aniversariantes do dia, que Deus abençoe ricamente cada um deles. Paz, saúde e gratidão, gratidão, gratidão.
1: Valeu, Vera! Obrigada!
0: Boa tarde,
1: opa, agora sim, né? Obrigada pela sua participação. 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Vamos cantar parabéns aos nossos aniversariantes de hoje. Aqui nos sócios do Clube do Evangelizador, minha querida amiga Josefa Barreiro dos Santos e a Maria Gerson de Souza Tomás. Eles estão... completando mais anos de vida. Felicidades a vocês. Quero aproveitar e parabenizar também a Fátima Bondezan, que hoje festeja também o Dom da Vida, né, Fátima? Um beijo pra você, tudo de bom. Recebo o carinho da Cidete também, o meu carinho, de todos nós aqui da Rádio Maria de Nazaré.

0: saúde, vida longa, muitas felicidades aos nossos aniversariantes. Olha, chegando o Padre Fábio de Melo para cantar Te Desejo Vida 1423 agora na Nazaré.
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0: Padre Fábio de Melo. Canção linda para os nossos aniversariantes de hoje. Você que está acompanhando a programação da Nazaré está de nível hoje. Nossos parabéns aí para você. E eu vou prosseguindo por aqui. 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O Benedito Rufino tá ligadinho com a gente. Benedito, tudo certo? Boa tarde, Sandra. Quero parabenizar a Marina Alva, que hoje está colhendo mais uma rosa no jardim da sua existência. Desejo a ela parabéns. Muitos anos de vida, muita saúde, muitas felicidades, sucesso, né? Sempre parabéns. Olha que bacana. Ô, Marina Alva, felicidades, parabéns. O programa foi para você também, viu? E Papai do Céu derrame bênçãos sobre a sua vida. A Lúcia, lá na Chácara Dois Irmãos, tá ligada, acompanhando o programa. Lucinha.
1: Boa tarde, Sandra. Oi. Eu tô aqui rindo de você falar que a gente chega mais idade, não pode pegar nem um sereno que já grita tudo.
0: É desse jeito.
1: Também tô nessa idade, fase. Sandrinha. Ô, Sandrinha, que calor é esse? Meu Pai do Céu, tá quente demais, Dona Cecília. Meu Jesus amado, tamo aqui ligadinha.
0: E olha, gente, importante, né? A gente tem que se hidratar bastante, tem que tomar muita água, mas muita água mesmo. Cristina Ramírez também mandou mensaginha pra gente. Tudo bem, Dona Cris? Sim. Fala comigo aqui, agora sim.
1: Boa tarde, Sandrinha. Oi. Eu já estou te ouvindo.
0: Ai, que bom.
1: Começou, eu já estou te ouvindo.
0: Eita, que
1: tá
0: bom.
1: Tá tudo bem, né, minha princesa? Te desejo uma terça-feira abençoada por Deus.
0: Amém.
1: Eu quero ouvir Jantar com Jesus hoje, se você puder tocar pra mim. É, e ontem você não ouviu o outro áudio que eu mandei. Eu queria saber da Mega Sena. Ah, tá acumulada ou não. Se você puder
0: resultado
1: falar pra mim hoje, eu te agradeço. Tá bom, minha princesa? Beijo, tchau, te amo.
0: Beijo, valeu, Dona Cristina. Olha só, Mega Sena teve um ganhador, né? Teve um ganhador do último concurso 3048. E os números sorteados foram os números 2, 6, 27, 39, 44 e 50. Esses foram os números sorteados. Deixa eu repetir. Os números 2, 6, 27, 39, 44 e 50. Esses foram os números sorteados e teve um ganhador. Olha, eu ainda não conferi o meu. Pode ser que seja eu aí a milionária, né? Eu penso que pode ser. Quem sabe, né? 3 milhões e 500 mil reais é estimativa pro próximo sorteio hoje. Aí eu tô sentindo, hein, que eu vou ficar milionária. Eu já sou, né? Ai, ai, sorte é de quem tem, né? De quem

Gente, o goiabinha falou que tem que tomar muito líquido, muito chá gelado. Não pode o goiabinha. Gente, ó, antes de a gente curtir música, daqui a pouquinho o Luan Santana vai passar por aqui pra cantar Asas. 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

festejar cada ano que Deus me concede, com muito amor, né? Depois, vamos trazer aqui então essa canção linda com o Luan Santanazes, 14h32. Vai pra Marina Alvo, que tá de aniversário hoje. Vai também pra

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1: Mais uma edição aqui do A Hora do Consumidor, né? Esclarecendo aqui as dúvidas, as questões que os nossos ouvintes levantam para a gente nesta terça-feira, hoje 25 de agosto. O Roberto de Arapiraca, em Alagoas, ele comprou carne no supermercado e percebeu ao chegar em casa que o prazo de validade já havia vencido. Ele pergunta o que que ele deve fazer. Olha, Roberto, produtos vencidos não podem ser comercializados, hein? O artigo 8 do Código de Defesa do Consumidor determina que os produtos colocados no mercado não podem oferecer riscos à saúde do consumidor. Então você tem que voltar lá no estabelecimento com a nota fiscal, né, e solicitar a troca ou a devolução do seu dinheiro, tá bom, Roberto? Obrigado aí pela sua participação. Então fique atento aí você e os nossos amigos também que estiverem enfrentando essa questão também. Tem que ficar atento, viu? Nada de, né, levar produto que já passou da validade, né? O comércio não pode vender produtos com a data de validade vencida. Exija os seus direitos. Eu sou Kleber Salles e volto na nossa próxima edição aqui do quadro A Hora do Consumidor. Grande abraço, hein?
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0: Belo. Todo mudou aqui no nosso Start Total, canção linda, né? Essa é pra mexer com os apaixonados que estão aí ligadinhos acompanhando aqui a programação da Nazaré. Essa aqui também. Quem são da Bressan? Você quer fazer os ouvintes chorar?
1: Nossa.
0: Agora o parente chora, né?
1: Coração.
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0: 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Eu quero aproveitar e mandar um beijo para Dona Ângela. Tá tudo bem, Dona Ângela?

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mudar o clima desse programa. 14h53. Eu já tô indo embora também, né? Quero agradecer o carinho, a companhia de vocês, as participações. Amanhã, se Deus assim permitir, eu estarei de volta, tá bom? Pra apresentar o programa Tarde Total a partir das 13 horas. Continuem ligadinhos, vem aí o Terço da Divina Misericórdia. E logo na sequência, tem o William Ribeiro com o programa Tarde Sertaneja.

Obrigada aos nossos apoiadores culturais, aos sócios do Clube do Evangelizador. Mais uma vez, parabéns para os nossos aniversariantes de hoje. A Josefa Barreira, Maria Gersa, Fátima Bondesan. Beijo, gente. Tchau, tchau. Vou deixar aqui essa canção com a Paula Fernandes. Um ser amor. Tchau, tchau, tchau.

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0: Olá, meu amigo. Olá, amiga ouvinte. Estamos juntos mais uma vez, o programa Despertai para o Amor. Que bom que esse momento também te ajuda a viver melhor. Eu sou o Padre Ezequiel e desejo muita graça e muita paz ao seu coração. Eu tenho falado sobre alguns pontos do nosso livro, do meu livro, Eu Realizo Meus Objetivos. Para você realizar os seus objetivos, a primeira coisa é desejar. Você precisa ter um sonho. Por isso eu quero falar desse assunto hoje. Qual o seu sonho? Qual o seu objetivo? O que de fato você deseja para a vida, para a sua família, para os seus relacionamentos, para o seu trabalho, em qualquer área da tua vida? Você tem claro isso? Sim ou não? Todas as pessoas de sucesso que conseguem triunfar na vida, que conseguem felicidade, que conseguem riqueza, que conseguem alcançar seu objetivo e que deixam uma obra para os outros, começam com um sonho, com a esperança e o desejo. Por isso, qual o seu sonho? Qual o seu desejo? Então, a pessoa imaginou na sua mente o objetivo, fica pensando dias e noites, ao acordar, ao dormir, e isso vai levando a pessoa a concretizar o seu desejo, porque ela coloca energia ali, ela coloca força. E ao imaginar, de alguma forma, você coloca a vida em movimento, você coloca o seu desejo em movimento e em construção. Você não fica parado esperando que a sua obra caia do céu. Ah, eu vou pensar nisso, vamos ver se um dia acontece. Sim, isso é fraco. Isso não tem a força do desejo intenso. Não, você deseja e corre atrás do objetivo, sem pensar no fracasso ou pensar em desistir diante de um fracasso temporário. Porque fracassos temporários acontecem para todos, mas é temporário, não é definitivo. O desejo ardente, intenso, precisa acompanhar você. Por isso, o primeiro ponto é: fixe o desejo em sua mente. Segundo, você precisa pensar na troca que você precisa dar para o desejo. Então, você tem tal desejo. Que tempo você precisa dar? Que empenho? Que trabalho? Que energia? Que busca? Você quer emagrecer, que é um desejo pequeno, mas é importante para alguns. Que tempo eu vou dar para isso? Que empenho? Quanta energia? Quanta busca? Eu vou conhecer as coisas que me fazem chegar a isso. Terceiro, estabelece a data para o objetivo. Quarto, detalhe o plano para realizar esse objetivo. Escreva, quinto, num documento planejado, organizado, com prazos para realização. Sexto, leia essa declaração que você fez para você mesmo. Leia até guardar na sua mente com clareza antes de dormir ou acordar. Por isso, para você alcançar um objetivo, você precisa desejar com estado de espírito, tornando isso uma obsessão. Isso irá trazer o resultado que você quer. Esse ponto está no meu livro Eu Realizo Meus Objetivos, que você pode procurar no nosso site, Padre Ezequiel. Nos siga também nas redes sociais, no YouTube, e fica muito na paz de Deus. Que Deus te abençoe e te guarde, e você realize aquilo que você mais deseja, que é bom para você e para os outros. Em nome do Pai, do Filho e do Espírito Santo. Amém. Muita paz.
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0: palavras de Jesus misericordioso a Santa Faustina às 3 horas da tarde.
1: Implora a minha misericórdia, especialmente pelos pecadores, e ao menos por um breve tempo, reflete sobre a minha paixão, especialmente sobre o abandono que me encontrei no momento da agonia. Esta é a hora de grande misericórdia para o mundo inteiro. Permitirei que penetres na minha tristeza mortal. Nesta hora, nada negarei à alma que pedir pela minha paixão. Em nome do Pai, do Filho e do Espírito Santo.
0: Amém.
1: Pai nosso, que estais nos céus, santificado seja o vosso nome. Venha a nós o vosso reino. Seja feita a vossa vontade, assim na terra como no céu. O pão nosso de cada dia nos dai hoje. Perdoai-nos as nossas ofensas, assim como nós perdoamos a quem nos tem ofendido. E não nos deixeis cair em tentação, mas livrai-nos do mal. Amém.
2: Ave Maria,
3: cheia de graça, o Senhor é convosco. Bendita sois vós entre as mulheres. Bendito é o fruto do vosso ventre, Jesus. Santa Maria, Mãe de Deus, rogai por nós, pecadores, agora e na hora de nossa morte. Amém.
1: Professemos a nossa fé.
3: Creio em Deus, Pai Todo-Poderoso, Criador do céu e da terra, e em Jesus Cristo, seu único Filho, nosso Senhor, que foi concebido pelo poder do Espírito Santo, nasceu da Virgem Maria, padeceu sob Pôncio Pilatos, foi crucificado, morto e sepultado, desceu à mansão dos mortos, ressuscitou ao terceiro dia, subiu aos céus, está sentado à direita de Deus Pai Todo-Poderoso, donde há de vir a julgar os vivos e os mortos. Creio no Espírito Santo, na Santa Igreja Católica, na comunhão dos santos, na remissão dos pecados, na ressurreição da carne, na vida eterna. Amém.
0: Nesta primeira dezena, nós colocamos aos pés de Jesus misericordioso a sua vida, suas intenções, suas necessidades mais profundas do íntimo do seu coração. Nos unimos às almas do purgatório. Rezamos pela conversão dos pecadores do mundo inteiro, pela conversão da nossa família. Eterno Pai,
3: eu vos ofereço o corpo e o sangue, a alma e a divindade de vosso diletíssimo Filho, nosso Senhor Jesus Cristo, em expiação dos nossos pecados e os do mundo inteiro.
0: Pela sua dolorosa paixão,
1: tende misericórdia de nós e do mundo inteiro.
0: Pela sua dolorosa paixão,
1: tende misericórdia de nós e do mundo inteiro.
0: Pela sua dolorosa paixão,
1: tende misericórdia de nós e do mundo inteiro.
0: Pela sua dolorosa paixão,
1: tende misericórdia de nós e do mundo inteiro.
0: Pela sua dolorosa paixão,
1: tende misericórdia de nós e do mundo inteiro.
0: Pela sua dolorosa paixão,
1: tende misericórdia de nós e do mundo inteiro.
0: Pela sua dolorosa paixão,
1: tende misericórdia de nós e do mundo inteiro.
0: Pela sua dolorosa paixão,
1: tende misericórdia de nós e do mundo inteiro.
0: Pela sua dolorosa paixão,
1: tende misericórdia de nós e do mundo inteiro.
0: Pela sua dolorosa paixão,
1: tende misericórdia de nós e do mundo inteiro. Nesta segunda dezena, nós rezamos por você que está doente, por você no leito do hospital, por você que traz uma doença incurável, e com você dizemos: Jesus, eu confio em vós. Convidamos você agora a abandonar-se inteiramente na misericórdia de Jesus que o envolve agora. Nós colocamos aos pés de Jesus todos os enfermos, aqueles que nós conhecemos e amamos, e especialmente rezamos por aqueles enfermos esquecidos, pelos quais ninguém mais reza, e por isso rezamos com imensa confiança. Eterno Pai,
3: eu vos ofereço o corpo e o sangue, a alma e a divindade de vosso diletíssimo Filho, nosso Senhor Jesus Cristo, em expiação dos nossos pecados e os do mundo inteiro.
1: Pela sua dolorosa paixão,
0: tende misericórdia de nós e do mundo inteiro.
1: Pela sua dolorosa paixão,
0: tende misericórdia de nós e do mundo inteiro.
1: Pela sua dolorosa paixão,
0: tende misericórdia de nós e do mundo inteiro.
1: Pela sua dolorosa paixão,
0: tende misericórdia de nós e do mundo inteiro.
1: Pela sua dolorosa paixão,
0: tende misericórdia de nós e do mundo inteiro.
1: Pela sua dolorosa paixão,
0: tende misericórdia de nós e do mundo inteiro.
1: Pela sua dolorosa paixão,
0: tende misericórdia de nós e do mundo inteiro.
1: Pela sua dolorosa paixão,
0: tende misericórdia de nós e do mundo inteiro.
1: Pela sua dolorosa paixão,
0: tende misericórdia de nós e do mundo inteiro.
1: Pela sua dolorosa paixão,
0: tende misericórdia de nós e do mundo inteiro. Nesta terceira dezena, nós apresentamos a Jesus misericordioso toda e qualquer forma de desespero. Nós pedimos que o sangue e água que jorram do diletíssimo coração de Jesus envolva agora, na paz que vem do Senhor, toda e qualquer pessoa que se sente em desespero, as famílias, os doentes, os agonizantes deste dia, os endividados, que recebam agora, no nome de Jesus, do coração misericordioso de Jesus, a paz que o mundo não conhece. Rezemos agora com imensa confiança. É Jesus misericordioso quem nos visita. Eterno Pai,
3: eu vos ofereço o corpo e o sangue, a alma e a divindade de vosso diletíssimo Filho, nosso Senhor Jesus Cristo, em expiação dos nossos pecados e os do mundo inteiro.
0: Pela sua dolorosa paixão,
1: tende misericórdia de nós e do mundo inteiro.
0: Pela sua dolorosa paixão,
1: tende misericórdia de nós e do mundo inteiro.
0: Pela sua dolorosa paixão,
1: tende misericórdia de nós e do mundo inteiro.
0: Pela sua dolorosa paixão,
1: tende misericórdia de nós e do mundo inteiro.
0: Pela sua dolorosa paixão,
1: tende misericórdia de nós e do mundo inteiro.
0: Pela sua dolorosa paixão,
1: tende misericórdia de nós e do mundo inteiro.
0: Pela sua dolorosa paixão,
1: tende misericórdia de nós e do mundo inteiro.
0: Pela sua dolorosa paixão,
1: tende misericórdia de nós e do mundo inteiro.
0: Pela sua dolorosa paixão,
1: tende misericórdia de nós e do mundo inteiro.
0: Pela sua dolorosa paixão,
1: tende misericórdia de nós e do mundo inteiro. Nesta quarta dezena, nós apresentamos a Jesus as necessidades mais íntimas de cada um de nós. E por isso agora você apresenta a sua necessidade. Fale com Jesus agora, que ouve-nos em oração. Porque Jesus tudo pode, nós queremos que ouve-nos em oração. Porque Jesus

0: imensa confiança. Eterno Pai, eu vos ofereço o corpo e o sangue, a alma e a divindade de vosso diletíssimo Filho, nosso Senhor Jesus Cristo, em expiação dos nossos pecados e os do mundo inteiro. Pela sua dolorosa paixão,
1: tende misericórdia de nós e do mundo inteiro.
0: Pela sua dolorosa paixão,
1: tende misericórdia de nós e do mundo inteiro.
0: Pela sua dolorosa paixão,
1: tende misericórdia de nós e do mundo inteiro.
0: Pela sua dolorosa paixão,
1: tende misericórdia de nós e do mundo inteiro.
0: Pela sua dolorosa paixão,
1: tende misericórdia de nós e do mundo inteiro.
0: Pela sua dolorosa paixão,
1: tende misericórdia de nós e do mundo inteiro.
0: Pela sua dolorosa paixão,
1: tende misericórdia de nós e do mundo inteiro.
0: Pela sua dolorosa paixão,
1: tende misericórdia de nós e do mundo inteiro.
0: Pela sua dolorosa paixão,
1: tende misericórdia de nós e do mundo inteiro.
0: Pela sua dolorosa paixão,
1: tende misericórdia de nós e do mundo inteiro. Nesta quinta dezena, nós apresentamos a Jesus tudo aquilo que para nós não tem solução aos olhos humanos. Nesta dezena nós rezamos por aquilo que é impossível aos nossos olhos, mas não é para Jesus. Pedimos a Jesus pelas curas físicas, por todas aquelas enfermidades que diante da medicina não há cura, por todos os desenganados, por todos aqueles que passam nesse exato momento por muitas aflições e provações na própria carne. Nós pedimos, Jesus, cura, libertação, restauração, pelo poder da Tua infinita misericórdia. Jesus, Tu és a nossa solução. Nós pedimos por todas as causas impossíveis, pedimos a Tua presença, pedimos a Tua fortaleza e nós convidamos nesse instante você que reza conosco, que de maneira especial recorra à intercessão de Santa Faustina, aquela que foi e é a secretária da Divina Misericórdia. Jesus disse a Santa Faustina: peçam muito, muito mesmo, porque o meu desejo é dar muito. Faça seu pedido e reze com um coração feliz e repleto de confiança. Eterno Pai,
0: eu vos ofereço o corpo e o sangue, a alma e a divindade de vosso diletíssimo Filho, nosso Senhor Jesus Cristo, em expiação dos nossos pecados e os do mundo inteiro.
1: Pela sua dolorosa paixão,
0: tende misericórdia de nós e do mundo inteiro.
1: Pela sua dolorosa paixão,
0: tende misericórdia de nós e do mundo inteiro.
1: Pela sua dolorosa paixão,
0: tende misericórdia de nós e do mundo inteiro.
1: Pela sua dolorosa paixão,
0: tende misericórdia de nós e do mundo inteiro.
1: Pela sua dolorosa paixão,
0: tende misericórdia de nós e do mundo inteiro.
1: Pela sua dolorosa paixão,
0: tende misericórdia de nós e do mundo inteiro.
1: Pela sua dolorosa paixão,
0: tende misericórdia de nós e do mundo inteiro.
1: Pela sua dolorosa paixão,
0: tende misericórdia de nós e do mundo inteiro.
1: Pela sua dolorosa paixão,
0: tende misericórdia de nós e do mundo inteiro.
1: Pela sua dolorosa paixão,
0: tende misericórdia de nós e do mundo inteiro.
2: Deus Santo, Deus Forte, Deus Imortal, tende piedade de nós e do mundo inteiro. Deus Santo, Deus Forte, Deus Imortal, tende piedade de nós e do mundo inteiro. Deus Santo, Deus Forte, Deus Imortal, tende piedade de nós e do mundo inteiro.
0: Em nome do Pai, do Filho

Maria Santíssima, que em vossa imagem milagrosa de Aparecida espalhais inúmeros benefícios sobre o Brasil. Eu, embora indigno de pertencer ao número dos vossos servos, mas desejando participar dos benefícios da vossa misericórdia, prostrado a vossos pés, consagro-vos o entendimento, para que sempre pense no amor que mereceis. Consagro-vos a língua, para que sempre vos louve e propague a vossa devoção. Consagro-vos o coração, para que depois de Deus vos ame sobre todas as coisas. Recebei-nos, ó Rainha incomparável, no ditoso número dos vossos servos. Acolhei-nos debaixo da vossa proteção. Socorrei-nos em nossas necessidades espirituais e temporais, e sobretudo na hora da nossa morte. Abençoai-nos, ó Mãe Celestial, e com vossa poderosa intercessão, fortalecei-nos em nossa fraqueza, a fim de que, servindo-vos fielmente nesta vida, possamos louvar-vos, amar-vos e render-vos graças no céu. Por toda a eternidade, assim seja.

pela intercessão de Nossa Senhora Aparecida, Rainha e Padroeira do Brasil, a bênção de Deus Onipotente, Pai, Filho e Espírito Santo, desça sobre vós e permaneça sempre.

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1: O Flamengo ficou em uma situação mais complicada na briga pelo título do Campeonato Brasileiro após a goleada do Palmeiras por 4-1 sobre o Vasco. Com o resultado, o líder abriu 6 pontos de vantagem, mas o rubro-negro ainda tem um jogo atrasado contra o Mirassol, marcado para 2 de setembro. Uma vitória nesse confronto reduziria a diferença para 3 pontos. Além disso, Flamengo e Palmeiras ainda vão se enfrentar na 36ª rodada, em confronto direto. Se o time carioca vencer essa partida, igualará o rival em pontos e número de vitórias, levando a disputa para o saldo de gols, que atualmente é de 24 para cada equipe. Por isso, apesar dos tropeços recentes, o Flamengo ainda depende apenas dos próprios resultados para conquistar o Brasileirão.
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2: Boa tarde, minha gente. 15 horas e 49 minutos, estamos iniciando nossa tarde sertaneja. Achou que eu não vinha, né? Eita, menino. Boa tarde a você da sintonia da Nazaré FM, curtindo a nossa programação aqui no 89.5. Tô chegando. Hoje um pouquinho mais tarde nós tivemos uma atualização aqui nos nossos sistemas, né? Demorou um pouquinho mais do previsto, mas agora tá tudo certo, tudo funcionando, tudo atualizado para levar o melhor para você na sintonia da Nazaré FM. Tô chegando pra ficar junto contigo até às 18 horas com muita música boa. O nosso sertanejo de ontem e de hoje, desfilando aqui na nossa passarela musical na Nazaré FM. 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Um forte abraço aos nossos apoiadores culturais. Com muito carinho quero saudar também aos nossos sócios e sócias do Clube da Evangelização. A você, nosso querido ouvinte, que está aí na sua casa, no seu trabalho, com o radinho ligado aqui na Nazaré FM. Uma boa tarde para você, uma abençoada terça-feira. A você que nesse momento me dá carona pelas ruas e avenidas da nossa cidade, cortando a BR e as MTs, seja no carro, no caminhão. Um abração aos nossos ouvintes, que leva a gente também, carrega a gente junto, né? As máquinas pesadas, no trator. Um abração a você no sítio, nas chácaras, fazendas, nos assentamentos, nas aldeias, no garimpo, lá na beira do rio. Eita, alô, Vale do Juidão! Forte abraço, pessoal lá na ponte do Juruena. Uma abençoada terça-feira a todos ligadinhos aqui na Nazaré FM, a você de pertinho, de longe ou muito longe, que nos acompanha através do nosso site, radionazaredjuina.com.br, pelo nosso aplicativo ou pela Alexa. Ótima terça-feira pra você! É a nossa tarde sertaneja começando, e começando em ritmo de fé. Olha, falei igual Silvio Santos agora aí. Eita, menino, começando em ritmo de festa, porque hoje nós temos aniversariantes. Neste dia 25 de agosto, quero parabenizar duas ouvintes assíduas aqui da nossa programação: nossa amiga Josefa Barreiro e também a Maria Ger.

Parabéns à nossa amiga Josefa Barreiro, a Maria Gersa, que Deus abençoe imensamente com muita saúde, com muita paz, muita força, a luz da caminhada. Receba o carinho em nome de toda a equipe da Rádio Nazaré, os nossos votos de um feliz aniversário. Parabéns, Josefa! Parabéns!

Rita e através das nossas amigas também abraçar a você que hoje completa mais um aniversário, seja de nascimento, de casamento. Os nossos parabéns também para você, os nossos votos de muita felicidade. Coisa boa, faltando 6 minutinhos para as 16 horas, a primeira canção de hoje tá chegando. Com trio Parada Dura, as Andorinhas, aqui na Nazaré FM. Tô esperando você, hein? 3566-2702.

Rio Negro e Solimões, Emília Eduardo, Castelo de Sonhos, aqui na Nazaré FM. Menino, começamos daquele jeito. E eu já vou acelerando e atendendo participação. A nossa aniversariante do dia tá chegando por aqui. Alô, Josefa, boa tarde. Ótima terça-feira, minha amiga. Tá lá ligadinha, curtindo a nossa programação. E ela pediu a canção de Zezé de Camargo e Luciano, Irmão do Sol, Amigo das Estrelas. É, irmão da lua, né? Irmão da lua, amigo das estrelas. Aparecendo para toda a família, para todos os amigos e amigas. E ela falou assim, William, gratidão pelas felicitações. Deus abençoe e retribua a todos. Um abraço e gratidão, gratidão, gratidão por tudo. E, portanto, Deus abençoe a todos. Amém. Forte abraço, Josefa. Mais uma vez, parabéns. Feliz aniversário. Deus abençoe imensamente. Eu vou atendendo também participação do nosso amigo Benedito Rufino, tá lá na sintonia curtindo a Nazaré FM. Tudo bem, Benedito? Boa tarde. Ótima terça-feira. E ele falou assim, William, hoje eu também quero parabenizar uma pessoa muito especial, a Marinalva. Está completando mais um ano de vida.

0: Parabéns, Marinalva. Deus abençoe imensamente. Feliz aniversário, muita saúde, paz e felicidade. Muito sucesso em sua vida. Deus abençoe imensamente. São os votos aí do nosso amigo Benedito Rufino. E é claro, toda a equipe da Rádio Nazaré também te parabeniza, Marinalva. E o nosso amigo Benedito pediu a canção aqui, Obrigado Deus, oferecendo especialmente para ela, mas também a todos os familiares. E olha só, rapaz, choveu por lá, hein? É, o Benedito mandou até um vídeo aqui caindo uma aguinha por lá, rapaz. Olha aí. Nesse calorão que tá, vai bem uma chuvinha, né, Benedito? Pra dar uma amenizada. Não sei se com esse calor todo dá uma amenizada, né? Porque depois que a chuvinha passa, aí sobe aquele vaporzão, menina. Não sei se fica tão bom assim no final. Mas a chuva é uma bênção de Deus também. Um forte abraço, Benedito. Minha amiga Cirlei tá chegando por aqui. Fala comigo, Cirlei.
1: Tarde, Uri. Como é que tá? Tudo
0: boa
1: bem?
0: Boa tarde.
1: Bem, graças a Deus, hein? Uri, rode a música pra mim, menina da aldeia.
0: Beleza.
1: Um beijo pra você, pra Renilda, pra Bar, pra Cirlei, pro Virgilinho, pro Romildo, pra Suzana, pra Nelice, pra Josefa. Pra Josefa que tá de aniversário. Que Deus abençoe, que Deus protege ela. E todos que estiver na escuta.
0: Amém.
1: E canta meus parabéns pra Maria Jéssica, hein? Tá?
0: Beleza.
1: E Nossa Senhora precisa cobrir com teu manto sagrado.
0: Amém. Forte abraço, Cirlei. Obrigado pela presença, pela participação aqui junto com a gente. Eu já vou atendendo também a participação da minha amiga Cida Bispo. Tá lá curtindo a nossa programação. Ô, Cida, tava sumida, hein, Cida?
2: Boa tarde, menino sorriso.
0: Tudo bem, Cida?
2: Manda pra mim essa música aí. Pedaço da minha vida.
0: Ah, essa é boa, hein?
2: Manda pra
0: essa eu gosto.
2: Escuta, viu, William? Manda ali pro Marcelo, manda pro seu Zé. Para todos os seus ouvintes. Um abraço, meu amigo.
0: Um abração, Cida. Eu gosto dessa música, hein? Eita, menino. Cantada ainda pelo Mato Grosso e Matias. Rapaz do céu. Aí sim, hein? Forte abraço, Cida. Ótima terça-feira, minha amiga. Obrigado sempre pelo carinho. A Cida tá sempre ligadinha, né? Sempre acompanhando a nossa programação. Ela sempre fala, William, ó, eu não participo todo dia não, viu? Mas o radinho tá ligado aqui sempre, né? Eita, coisa boa. Um forte abraço, Cida. Mão de música. Vem chegando. Ah, eu quero falar. Ei, posso? Deixa, vocês deixa. Canta, Mirosmar. 16 horas e 4 minutinhos. Boa tarde.

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7: Super dicas. Para deixar o peixe macio e saboroso, se for fresco, antes de temperá-lo, deixe-o em molho no leite por alguns minutos. Se for congelado, descongele-o diretamente no leite.
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0: Tá modão bonito, Mato Grosso e Matias, pedaço de minha vida. Rapaz, uma música dessa, hein? Eita, menino, muito bem. São 16 horas e 25 minutinhos. Você também ouviu a canção de Lourenço Lorival, Menina da Aldeia, por aqui na Nazaré FM.
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0: Minha amiga Delci Ribeiro tá na sintonia conosco. Alô, Delci!
2: William!
0: Oi!
2: Tem mais uma pessoa muito importante de aniversário
0: hoje.
2: Ah,
0: é? Me conta.
2: É o meu genro, Valmir Aparecido, que está de aniversário.
0: Opa!
2: Ofereça a programação de hoje para ele e para todos os aniversariantes. Que Deus derrame bênçãos, saúde, paz e muita gratidão pelo dom da vida de cada um.
0: Amém! Os nossos parabéns!

0: Parabéns ao Valmir, que Deus abençoe imensamente, muita saúde, muita paz, muita força, luz na caminhada, os nossos votos de felicidades ao nosso amigo Valmir. Dona Delci, um abração, minha amiga. Obrigado pela participação aqui junto com a gente. Uma abençoada terça-feira. A Juliana dos Santos também tá chegando por aqui. Tudo bem, Juliana? Boa tarde. Ótima terça-feira. Ela tá na ligadinha curtindo a nossa programação. Ela falou assim: William, a música vai ficar por sua conta. Eita, minha, deixa eu pensar aqui. Eu vou trazer Renan e Raí ou João Paulo e Daniel, hein, Juliana? Ah, eu acho que hoje eu vou de João Paulo e Daniel, Malícia de Mulher, hein? Eita, eu gosto dessa música, hein? Forte abraço, Juliana! Alô, seu José!
1: Ô, boa tarde!
0: Tudo bem, seu José?
1: Como é que tá?
0: Graças a Deus, tudo bem.
1: Aqui tá tudo bem, meu filho.
0: Ô, coisa boa.
1: Já fui na rua hoje, graças a Deus, fui e voltei. Aí que tá tudo bem, já conversei com a Cida Bispe hoje.
0: Olha que legal.
1: Eu quero que você manda uma música aí pra nós.
0: Ah, qual?
1: É, pera lá.
0: Pensa lá.
1: Do Tonico e Tinoco, Caninha Verde.
0: Beleza.
1: Tá? Pro Marcelo, pro seu João, pra Cida Bispe, pro Isaías, pra Maria, minha irmã, pra Dalva. Pra todos os nós, e pra vocês aí da Rádio também, falou, meu
0: Valeu,
1: amigo?
0: Valeu, seu José, um forte abraço, uma abençoada terça-feira. A Suzana Green tá chegando por aqui também, tudo bem, Suzana? Boa tarde, uma ótima terça-feira, tá lá curtindo a nossa programação, pediu a canção? Ah, canção nenhuma, né, Suzana? Rapaz, eu jurei que tava escrito o nome de uma música ali. Eita, cadê os óculos do menino, hein? Vai, vou ter que começar a usar, porque tá, do jeito que tá, não tá dando certo mais não. A Suzana falou assim: William, próximo sucesso, menino, pra todos da família, todas as amigas, em especial pra amiga Josefa Barreiro, que tá de aniversário hoje, que Deus derrame chuvas de bênçãos sobre sua vida, amiga.
2: Eita.
0: Abração, Suzana! Mais uma vez, parabéns à nossa amiga Josefa Barreiro. Dona Cecília Nunes.
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0: Oh, ela tá cantando baixinho hoje.
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0: Tá debaixo da cama, Dona Cecília.
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0: Ah, pronto, não tá não.
3: 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Fica com Deus, uma boa
0: Amém.
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0: Dona Cecília, a senhora tava cantando tão baixinho aí, Dona Cecília. Achei que a senhora tá debaixo da cama, menina, escondida. Mas no final, voltou ao normal, né, Dona Cecília? Aí sim, abração, Dona Cecília. Uma ótima terça-feira. Alô, José Vitorino.
4: Boa tarde, William.
0: E aí, meu amigo?
4: Oi, William. Oi. Escuta aí, William, ó.
0: Eita, não!
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0: Subiu!
4: Filho, roda pra nós um modão aí com André em Andrado, Passo Urseninho.
0: Beleza!
4: Pra todos que tá sintonizado e pra quem gostar da música e pra você.
0: Olha aí, rapaz, seu José Vitorino sempre apronta uma dessas comigo.
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0: Eita, lasqueira.
2: Mais uma.
0: As irmãs Seitas também não tá ajudando muito, né, seu José Vitorino? Olha a canção.
2: Olha.

Mas o negócio não tá fácil não, isso que hoje é terça-feira, viu? Olha, eu tô me preparando pra sexta já, viu? Tô me preparando pra sexta-feira, porque ontem começou com briga, rapaz. A dona Cleusa e a dona Marta começar com briga aqui, né? Briga de paz, né? Briga de paz, mas tá brigando. Hoje tá desse jeito aqui, imagina sexta-feira como vai estar, tá? Rapaz do céu. Vai sobrar só o pó. São 16 horas e 30 minutos. 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E trazendo a canção de João Paulo e Daniel pra gente aqui na Nazaré. 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São 16 horas e 34 minutinhos. João Paulo e Daniel, Malícia de Mulher, aqui na Nazaré FM.

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1: Olá, voltamos e o Info News está no ar, deixando você muito bem informado nesta terça-feira. Essa é a notícia de agora. A Política Nacional Aldir Blanc entra em uma nova etapa de prestação de contas dos recursos destinados à cultura em 2026. Governos estaduais e prefeituras terão que comprovar a aplicação de pelo menos 60% dos valores recebidos para garantir o acesso à próxima parcela. Para os estados, a verificação será realizada no dia 30 de setembro, prazo que também vale para o Distrito Federal. No caso dos municípios, a análise está prevista para 14 de dezembro, conforme o calendário definido pelo Comitê Gestor da Política. O Ministério da Cultura disponibiliza um painel de dados para acompanhar a execução financeira e verificar quanto dos recursos já foi aplicado. A ferramenta reúne informações atualizadas e pode auxiliar os gestores no cumprimento das exigências previstas para este ano. A orientação é que os responsáveis acompanhem os valores e adotem as providências necessárias antes das respectivas datas de verificação. Quem não comprovar a execução mínima de 60% dos recursos não atenderá o requisito obrigatório para receber a próxima parcela da Política Nacional. Aldir Blanc. Daqui a pouco, mais informações aqui no Info News. Fique ligado.
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0: No Tonic Tinoco, Cana Verde, aqui na Nazaré FM, faltando 11 minutinhos para as 17 horas. É, menino, me fez lembrar a festa junina, o Arraiá da Nazaré, rapaz. Eita! Não dançou um bocado lá, né?
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0: Ei, estamos atendendo mais participação. Meu amigo Magrão, Edivaldo Ligue, está na sintonia conosco. Alô, Edivaldo, boa tarde. Ótima terça-feira. Tá lá curtindo a nossa tarde sertaneja. Pediu canção do Teodoro e Sampaio, Passe Livre. Valeu, meu amigo, um forte abraço. A minha amiga Cleide tá ligadinha conosco lá em Joinville, Santa Catarina, curtindo a Nazaré FM através do aplicativo. Ela falou: William, gostaria de ouvir a próxima música e ofereço pra toda a família, em especial a mamãe Maria Cândida, pra todos os irmãos e irmãs, pra cunhada Marinalva, que hoje está de aniversário.
1: Eu vou dançar.
0: E também pra todos nós aqui da rádio. Abração, Cleide! Ela falou: William, estamos congelando, menino, tá muito frio. Eita, Cleide, deixa eu ver aqui quanto que tá de temperatura aí, hein? Deixa eu ver aqui, deixa eu espiar.
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0: É, tá um bocado frio, né?
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0: Menino do céu, 14 graus, é, tá friozinho.
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0: rapaz do céu. Ah, se você quiser trocar, Cleina, manda um tiquinho de calor pra aí e você manda um pouquinho de frio pra cá, pra equilibrar as coisas, viu? Mas tem que ser só um pouco, viu, Cleina? Que nós aqui não aguenta muito frio, não. Forte abraço, minha amiga. A Lourdes tá na sintonia conosco, tudo bem, Lourdes? Boa tarde. Curtindo a nossa programação lá em Terra Roxa, na sintonia da Nazaré FM. Ela oferece a próxima música a todos que estão de aniversário e também pra Deusuíta. Tá lá ligadinha. Ô Lourdes, você ouviu ontem o programa, Deusuíta participou. Falou que em junho ou julho, agora eu não vou lembrar se é junho ou julho, mas é um desses dois meses. Ela vai vir pra cá visitar nós, hein? Olha aí.
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0: vamos você... aguardar, né? Vamos aguardar.
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0: Abração, Lourdes, Luísa, toda a família. Forte abraço, nossa amiga Deusuíta, lá em Barbosa Ferraz, no Paraná. A Valdirene apareceu por aqui. Alô, Valdirene, boa tarde. Ótima terça-feira, minha amiga tá lá curtindo também a Nazaré FM. Ela falou: William, tô voltando depois de muitos dias com o celular na assistência, hein? Mas agora tô na escuta novamente, que maravilha, que bom, né? Que agora tá na sintonia, o celular voltou, né? O celular voltou, aplicativo também, né, Valdirene? Um abração, minha amiga. Ótima terça-feira. Quais são os quitutes de hoje do café da tarde, hein, Valdirene? Manda aí que eu quero saber. Forte abraço, Valdirene. Abração, nossa amiga Naí. E quem mais? Vixe, Maria, fugiu o nome da mulher agora. Eita, rapaz. A Vanilde, lembrei. Abração, nossa amiga Vanilde Medrade. Também tá sempre ligadinha na programação da Rádio Nazaré. Dona Cristina, boa tarde.
2: Boa tarde, William.
0: Tudo bem, Dona Cristina?
2: Boa tarde, porque depois, mais tarde, 5 e pouco, eu vou fazer minha inalação.
0: Certo.
2: Aí eu fico ouvindo bem gostoso. Tudo bem, meu filho?
0: Graças a Deus. Graças a Deus,
2: né, meu filho? Tá tudo bem aí.
0: Tamo por aí.
2: Esse maravilhoso programa eu amo muito. Eu te desejo uma terça-feira abençoada.
0: Amém, tá, amém.
2: Eu quero ouvir Jantar com Jesus.
0: Beleza.
2: E hoje, mas ninguém tocou pra mim.
0: Então eu vou tocar.
2: Então agora
0: eu
2: vou pedir pra você, pra ver se toca pra mim, tá bom? E eu te desejo uma terça-feira abençoada.
0: Amém.
2: E vou mandar essa música pra Dona Cecília Nunes.
0: E ela tá na sintonia.
2: Querida do coração.
0: Olha aí.
2: Como que você vai falar que ela tá cantando embaixo da cama? Mas não tá não, meu filho. Então tá bom, meu filho. Toca lá mais tarde um pouquinho, tá bom? Que agora eu vou ainda mexer com milho pra minhas galinhas,
0: eita,
2: tá bom?
0: Tá certo.
2: Beijo, fica com Deus.
0: Amém.
2: Deus abençoe,
0: forte abraço, tchau. Dona Cristina.
1: Vamos!
0: Eita, menina! E Edmaura também na sintonia conosco. Tudo bem, Edmaura? Boa tarde, uma ótima terça-feira. Tá pro seu William, hoje os parabéns vai para o esposo Valmir Aparecido, que está completando mais um ano de vida.
3: Parabéns a você.
0: Desejando a ele um ano repleto de coisas boas, que Deus continue abençoando sempre, que seja um ano repleto de conquistas, de realizações. Parabéns, vida longa pra ti.

Parabéns ao nosso amigo Valmir. Deus abençoe imensamente. Muita saúde, muita paz, muita força, luz na caminhada. Valeu, Edmauro. Um abração, minha amiga. Faltando 5 minutinhos para as 17 horas. 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Alô, Dona Vera, alô, seu Elvis, boa tarde. 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

0: 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Eita, moda bonita, hein? São 17 horas e 17 minutinhos. Eu sigo aqui atendendo participação. Você que tá na sintonia junto com a gente. Curtindo a Nazaré FM, a nossa tarde sertaneja. Minha amiga Maria Souza Lucas está na sintonia. Boa tarde, Maria. Uma ótima terça-feira. Tá lá ligadinha na Nazaré FM. Um abração, uma ótima terça-feira. Dona Marta Lúcia.
1: Boa tarde, Natália.
0: Boa tarde.
1: Aí é música, hein? Isso é uma música. Presta atenção, dona Creuzinha, linda, querida.
0: Ah, hoje ela não apareceu aqui, não.
1: Boa tarde, meu menino lindo.
0: Boa tarde.
1: Boa demais.
0: Abração, dona Marta Lúcia. Obrigado aí pelo carinho. Dona Marta tá sempre lá na sintonia, curtindo a nossa programação. Marita tá chegando por aqui também. Boa tarde, Marita.
2: Ô, William.
0: Oi.
2: Já que você tá falando aí, eu vou te mandar um pouquinho de frio.
0: Pode
2: chuva,
0: mandar. Pode mandar.
2: Um pouquinho de frio, não. Um poucão, William.
0: É um poucão?
2: Friozão, William. Frio doido aqui e chuva.
0: Ave
2: William,
0: Maria.
2: Tá chovendo aquela chuva molha, bobo, que o bobo acha que não se molha.
0: Ah, eu
2: e ele
0: sei.
2: Ele cai e se molha todinho.
0: Eu já fui bobo.
2: Manda, William. Vai pra você aí, William. Manda um pouquinho do calor daí pra cá, William.
0: Ah, eu mando.
2: Manda o frio e a chuvinha pra lá. Tchau. Ô, William, voltei. Manda a próxima aí, que eu não vou escolher hoje, não.
0: Não vai, não.
2: Por conta.
0: Ah, então
2: escolha
0: tá.
2: Escolha aí, William, aquela mais apaixonada que você achar que tiver aí na linha.
0: Ah, eu vou trazer uma do Barreirito, então.
2: Manda sintonia pra todos vocês. E se você gostar, vai pra você. Manda pra todos os aniversariantes do mês de agosto e até mais tarde. William, manda calor, William, que eu te mando frio. William. Aí aproveita e manda chuvinha pra molhar minhas plantas aí.
0: Ah, é bom, pode mandar também, viu? Que a gente agradece também. A gente não é planta, mas a gente quer também. Eita, forte abraço, Marita! Luiz Carlos Surquim na sintonia conosco. Boa tarde, meu amigo. Uma abençoada terça-feira. Tá curtindo a nossa programação, pediu canção do Renan e Raí, Amor Eterno, oferecendo pra esposa Sirlene e também pro filho Kaique. Valeu, meu amigo. Um forte abraço. A Valdirene falou assim, William, não temos mais quitutes da tarde. Ah, não, acabou. Ah, agora é só no café da manhã. Então faz o seguinte, ô Valdirene. Faz os quitutes da manhã, tira a foto, guarda a foto. De tarde me manda, ué. Você sabe que eu sou curioso, né, menina? Manda, não tem problema não, se é o de manhã, rapaz. Não, não ligo não. Abração, Valdirene. Dona Neuza Mariano.
3: Tarde,
0: boa tarde.
3: Pra mim, vaqueiro, velho.
0: Beleza.
3: Ofereço pros meus irmãos que estão na escuta.
0: Certo.
3: Meu marido Cido também está na escuta aqui. E para todos estiver ligadinho. Uma ótima tarde para todo mundo.
0: Amém. Abração.
3: Ô, William, quero dar os parabéns para a Zefa, William. Desejar feliz aniversário para ela. Muita paz, muita saúde, muitos anos de vida. E Deus derrame sobre ela muitas bênçãos, muitas graças.
0: Amém.
3: Parabéns, Efa. Feliz aniversário.
0: Tá aí, os parabéns da nossa amiga Neuza Mariano para Josefa Barreiro. Nosso amigo Samuel tá na sintonia conosco também. Tudo bem, Samuel? Boa tarde. Uma abençoada terça-feira curtindo a nossa programação. Lá na Fazenda Grossão, em Juara. Forte abraço, meu amigo. 17 horas e 21 minutinhos. Daqui a pouquinho tem canção pra você. Vou trazer Barreirito pra cantar pra gente. Agora só tô, por enquanto, decidindo qual das duas que eu quero, viu? Eu gosto bastante daquela canção Amaremos e também gosto bastante da canção Tá Do Jeito Que Eu Queria, né? Que é mais animadinha. Eu vou decidir qual que vai ser, viu? Enquanto isso, enquanto eu decido aqui, já que a Marita deixou pra eu escolher... Então tô pensando aqui qual que vamos ouvir, né? Enquanto isso, deixa eu mandar um abração à galera lá do Alto Posto ABM. 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

0: 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Em especial nossa amiga Maiara, sempre que possível está na sintonia também acompanhando a nossa programação. 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São 17 horas e 24 minutos. Dona Vera, direto da loja Jubileu, tá chegando por aqui na nossa tarde sertaneja.
1: Boa tarde, boa tarde.
0: Boa tarde, Dona Vera.
1: Boa tarde, todo esse povo lindo ouvindo músicas de qualidade aí. 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Também quero mandar a próxima música para todos os aniversariantes do dia, desejando paz, saúde e vida longa. Gratidão, gratidão, gratidão.
0: Valeu, Dona Vera, um forte abraço, abração pro seu Elvis também, ótima terça-feira. Muito bem, são 17 horas e 26 minutinhos, eu falei que ia trazer canção do Barreirito, mas aí eu me recordei de outra canção que eu gosto muito, que é daquele jeito que a Marita fala, né, de arrancar o coração, chacoalhar, chacoalhar e colocar de volta no lugar. E aí eu lembrei do Chico Rei Paraná cantando. Ai, essa música é bonita, hein? Pedacinhos. Já pra entrar no clima da nossa quarta da paixão, que já é amanhã, hein? É,

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1: Olá, voltamos! E o último bloco do nosso Info News desta terça-feira está no ar e essa é a notícia de agora. Empresas que quiserem optar pelo Simples Nacional para o ano de 2027 deverão fazer a solicitação mais cedo. Em vez de janeiro, o pedido terá de ser apresentado entre os dias 1º e 30 de setembro deste ano. A mudança estará relacionada à reforma tributária e à chegada do IBS e do CBS ao Simples Nacional no próximo ano. A escolha feita em setembro definirá o regime tributário da empresa a partir de 1º de janeiro de 2027. Para empresas que já fazem parte do Simples Nacional, a permanência continuará sendo automática. Mesmo assim, os empresários deverão verificar em setembro se existem débitos ou outras pendências que possam provocar a exclusão do regime em 2027. Caso o pedido seja negado por alguma pendência ou dívida, haverá prazo de 30 dias para regularizar a situação. Já para os microempreendedores individuais, nada muda. A antecipação para setembro não se aplica ao MEI. Encerramos mais uma edição do Info News, edição dessa terça-feira. Eu sou o Silva Júnior e volto amanhã quarta com mais notícias para você. Grande abraço, ótima semana e até amanhã.
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0: Amado Xodó, telefone no ar aqui na nossa tarde sertaneja, faltando 13 minutinhos para as 18 horas. Dona Marta Lúcia voltou aqui, fala comigo, Dona Marta Lúcia.
1: Ô, meu filho, aí eu de novo. Nossa, não é que eu esqueci da Josefa, é que chegou gente aqui e eu saí correndo. Ô, meu filho, eu quero dizer para você, Josefa, que você é um anjo que Deus colocou na terra para cuidar aqui do Juinense, viu? O trabalho que você faz é muito bonito. Você é um ser humano de muita luz. É até pecado eu te desejar só feliz aniversário, viu? Eu desejo que Deus te dê vida longa, com muita saúde e muito amor, tá? Deus te abençoe, minha querida Josefa. E se puder, e é uma ordem, seu William, toca aí o padre Fábio de Melo para ela. Te desejo vida. E eu desejo milhões e milhões e milhões de bênçãos sobre ela, tá?
0: Amém. Valeu, Dona Marta Lúcia. Gostei do seu William, viu? Esse daí eu não tava esperando, não, ué. Muito bem, minha gente. Caminhando já pro finalzinho do nosso programa. Ó... Dia 28 de agosto vai ser na sexta-feira, né? Então, na próxima sexta-feira, agora dia 28 de agosto, o CRAS realiza o CRAS em Ação Agosto Lilás, Cuidado, Respeito e Proteção para Todas, no Distrito de Filadélfia, viu? Os atendimentos serão das 8h30 às 11 horas da manhã e das 13 às 16 horas lá no Barracão da Comunidade São Paulo, viu? Estarão presentes as equipes do CRAS, do Cadastro Único, realizando aí diversas orientações, atualização cadastral, também tirando dúvidas a respeito de acesso a benefícios e outras informações. Então aproveite aí esse momento especial, né, do CRAS e do Cadastro Único, né, as equipes do CRAS e do Cadastro Único estarão em atendimento aí no Distrito de Filadélfia, no Barracão da Comunidade São Paulo, no dia 28 de agosto, nesta sexta-feira, das 8h30 da manhã às 11 horas e das 13 às 16 horas, viu? Muito importante, especial aí, em alusão à campanha Agosto Lilás. Muito bem, minha amiga Josefa Barreiro voltou aqui também. Boa tarde, Josefa, mais uma vez. Parabéns, a Flowine, obrigado mais uma vez. Felicitações, beijos a todas as amigas e também aos amigos que lembraram de mim. Eternamente grata. Ô, Josefa, abração, minha amiga. Muito bem, muito bem. E olha, eu falei aqui do CRAS, né, que acontece no dia 28 de agosto. E no dia 28 de agosto também inicia aí o período, né, de propaganda eleitoral gratuita e obrigatória no rádio e na TV. E devido a isto, nós teremos algumas mudanças na nossa programação. Na TV Nazaré, o Nazaré Notícias será exibido a partir das 11 horas e 15 minutos, já a partir desta sexta-feira, viu? E o programa As Aventuras de Padre Ernestinho, que acontece todas as quartas-feiras, será transmitido às 12 horas e 25 minutos. Aqui na Rádio Nazaré, a mudança acontece no Alô Comunidades, que irá iniciar às 11 horas e 25 minutos, logo após o horário eleitoral. O horário eleitoral acontece no rádio às 6 horas da manhã, com duração de 25 minutos, e também às 11 horas da manhã. E na TV, ao meio-dia e às 19 horas e 30 minutos também, com duração de 25 minutos, de segunda a sábado, tá certo? Então, devido aí a essa obrigatoriedade do horário eleitoral gratuito, nós teremos que fazer essas mudanças aí na nossa programação, iniciando nesta sexta-feira, dia 28 de agosto, até o dia 1º de outubro, quando se encerra a propaganda eleitoral gratuita no rádio e na TV do primeiro turno. Tem essas mudanças aí, tá certo? Maria Elza, boa tarde!
2: Boa tarde, Regis. Quero desejar um feliz aniversário para a Josefa Barreiro, que ela tenha muita saúde e muitos anos de vida. Parabéns.
0: Amém! Forte abraço, Maria Elza! Obrigado pela sintonia, pela participação. Ela que fala com a gente direto lá de Ariponã, né? No Lontra, na sintonia com a gente. Abração, Maria Elza! Muito bem, minha gente, faltando 8 minutinhos para as 18 horas. Eu vou encerrando por aqui para dar tempo de atender aí as últimas canções, né? Trazer as últimas canções antes da Voz do Brasil. E eu quero aqui agradecer o carinho, a participação mais uma vez. Desejar um feliz aniversário à nossa amiga Josefa Barreiro, a Maria Gersa, ao Valmir, a tantos outros, né? Que o pessoal mandou aí mensagem parabenizando. Nossos votos aí de muita felicidade a todos os aniversariantes deste dia 25 de agosto. Às 18 horas tem a Voz do Brasil, às 19 horas Embalos da Noite com Sidete Strapazon, e eu volto amanhã com a graça de Deus a partir das 15h30 para mais uma tarde sertaneja para você ligadinho aqui na Nazaré FM. Para você que é de beijo, um beijo. Para você que é de abraço, aquele abraço apertado. Fiquem com Deus, que é com Ele que eu vou seguindo. E eu encerro atendendo aí o pedido da dona Marta Lúcia, que ofereceu especialmente para a Josefa Barreiro, mas a gente estende também essa canção a todos os aniversariantes do dia 25 de agosto. Tchau, tchau, minha gente. Até amanhã, se Deus quiser.

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2: Tratamento de dados de crianças e adolescentes.
3: E plataformas digitais têm até 17 de setembro para publicar relatório sobre medidas adotadas para a defesa desse público na internet.
2: Quem fala sobre o assunto é Fabrício Lopes, da Agência Nacional de Proteção de Dados.
4: Ele é uma maneira que a empresa tem de contar para a sociedade todos os seus esforços e processos que ela está fazendo para obedecer ao ECA Digital, especificamente no que se refere a lidar com denúncias.
3: Microempreendedores individuais podem prestar serviços a órgãos vinculados à administração federal.
2: São atividades, serviços como manutenção e pequenos reparos. Natália Koslick.
5: Nesta terça-feira foi publicada no Diário Oficial a atualização de dois editais que acrescentam 136 tipos de serviço à plataforma Contrata Mais Brasil.
3: Mês da gestante reforça a importância do pré-natal desde os primeiros sinais da gravidez.
2: Cuidados com a saúde da mãe e do bebê começam ainda no início da gravidez. Graziele Bezerra.
6: O pré-natal é o passo mais importante para uma gravidez saudável, tanto para a mãe quanto para o bebê.
3: Hoje, na apresentação da Voz do Brasil, eu, Luciana Vasconcelos e Luciano Seixas.
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3: A empresa ByteDance, controladora da rede social TikTok, foi multada em 153 milhões de reais por não garantir segurança de dados de crianças e adolescentes.
2: Entre as irregularidades apontadas pela Agência Nacional de Proteção de Dados estão o vazamento de informações e o direcionamento de publicidade a esse público.
3: A controladora da TikTok se comprometeu a fazer mudanças.
7: A decisão é resultado de um processo de fiscalização que identificou irregularidades nas duas formas de acesso ao TikTok, com e sem cadastro. Segundo a ANPD, Agência Nacional de Proteção de Dados, a plataforma tratou dados de crianças e adolescentes sem uma base legal adequada e não adotou medidas suficientes para impedir esse tratamento e o cadastro desse público, explica Fabrício Guimarães Lopes, superintendente de fiscalização da ANPD.
8: É um processo longo, né, que resultou nessa multa de 153 milhões.
4: A empresa não estava tomando as medidas necessárias para impedir que crianças e adolescentes acessassem a plataforma dela, e esse tratamento, além de ser em desacordo com a lei, acabou também sendo utilizado para oferecer publicidade para crianças e adolescentes no ambiente que a gente já sabia que não era apropriado para ela.
7: A ANPD determinou ainda a eliminação dos dados coletados de forma irregular, e a ByteDance se comprometeu a implementar um plano de conformidade para melhorar a proteção de crianças e adolescentes no TikTok. Entre as medidas estão configurações de privacidade mais restritivas para menores de 16 anos, que só poderão ser alteradas com autorização dos responsáveis, além do reforço da supervisão parental e de filtros de conteúdo. Medidas que são fruto da fiscalização da agência reguladora, garantiu a diretora da ANPD, Lorena Gilberti Coutinho.
9: A atuação da ANPD, ela não se resumiu a essa multa que foi imposta. Muito mais importante que isso foram as melhorias trazidas, né, que foram incorporadas ao modelo de negócio da empresa e que vão trazer um ambiente muito mais seguro para crianças e adolescentes.
7: O diretor-presidente da ANPD, Valdemar Gonçalves Orunho Júnior, destaca que outras plataformas também estão sendo analisadas para que os direitos de proteção de dados sejam garantidos.
10: É ficar bem claro que nós estamos atuando, é uma atuação bastante técnica, bastante em cima da lei, a Lei Geral de Proteção de Dados, agora também com o nosso ECA digital.
7: A decisão ainda pode ser contestada pela empresa no Conselho Diretor da ANPD, no prazo de 10 dias úteis. Reportagem Pablo Mundim.
2: Em nota, a plataforma TikTok informou que apresentou um plano de conformidade à ANPD, que foi aprovado pela agência no ano passado.
3: A empresa diz que a multa se refere a um período anterior a 2021 e não reflete as medidas implementadas pela plataforma, como a adoção de 50 recursos e configurações voltados para a segurança de crianças e adolescentes.
2: Provedores de aplicações de internet, como as plataformas digitais direcionadas a crianças e adolescentes, devem publicar relatório até 17 de setembro sobre medidas de proteção a esse público.
3: A jornalista Mariana Jungmann conversou sobre o tema com Fabrício Lopes, superintendente de fiscalização da Agência Nacional de Proteção de Dados. Vamos ouvir.
11: Olá, superintendente, muito bem-vindo à Voz do Brasil. Vamos começar falando um pouco sobre o trabalho da ANPD, a Agência Nacional de Proteção de Dados, né? É um órgão relativamente novo, que foi instalado em 2020. O senhor pode explicar para a gente, né, para o nosso ouvinte, qual é a função da agência, suas áreas de atuação?
4: Olá, Mariana, bom dia e bom dia a todos que estão nos vendo, nos ouvindo. A Agência Nacional de Proteção de Dados, ela começou para garantir que dados pessoais de cidadãos brasileiros fossem tratados com respeito e sem abusos. O fato das pessoas poderem coletar informações sobre nós e trabalharem com elas não permite que as pessoas façam qualquer coisa com essas informações. O uso desse dado tem que ser legítimo e nunca pode ser em detrimento do cidadão, do titular de dados. E recentemente a gente teve alguma ampliação das nossas competências, mas acho que a gente pode posso explicando isso ao longo do período também.
11: É, eu ia justamente comentar isso. Mais recentemente a ANPD ganhou aí mais notoriedade porque é o órgão responsável por fiscalizar as plataformas digitais no que se refere ao cumprimento do Estatuto Digital da Criança e do Adolescente, que foi aprovado no ano passado e que tem aí um impacto muito grande, né? Como que é feita essa fiscalização? Quais são os pontos principais que a ANPD observa, então, ao fazer a fiscalização sobre o cumprimento do ECA digital?
4: Nós já vimos fiscalizando, em função da nossa competência de proteger dados pessoais, vários temas que tangenciavam a proteção de crianças e adolescentes no ambiente digital. Então, quando foi proferida a lei, editada a lei, e ela foi, depois entrou em vigor, nós ampliamos aquilo que a gente podia fazer no ambiente digital para proteger crianças e adolescentes. Então a gente trouxe os métodos de fiscalização que a gente tinha para a proteção de dados pessoais para dentro do ECA digital também. É uma lógica em que a ANPD procura conhecer o setor, então a gente faz um monitoramento, e esse monitoramento ele trabalha inclusive com informações que a própria sociedade encaminha para nós, que a imprensa encaminha para nós, que o Ministério Público e as autoridades também encaminham para a gente, que a gente faz uma grande condensação dessas informações para que a gente tenha condições de escolher para onde apontar a nossa fiscalização e o nosso foco. É um universo muito vasto, a gente precisa priorizar, e essa priorização não pode ser com base no humor, do bom humor do fiscal. Tem que ser com base em dados, em fatos que consigam orientar a nossa atuação e que ela esteja em sintonia com aquilo que a sociedade traz para a gente como urgência, como necessidade para ela.
11: Agora, a gente está num período importante também para essa fiscalização, porque está correndo aí o prazo para essas empresas entregarem os relatórios de transparência sobre o acesso de crianças e adolescentes, né? Quais são as informações que tem que estar nesses relatórios e para que eles servem?
4: O relatório de transparência, acho que vou começar dizendo para que ele serve. Ele é uma maneira que a empresa tem de contar para a sociedade todos os seus esforços e processos que ela está fazendo para obedecer ao ECA digital, especificamente no que se refere a lidar com denúncias. Porque, e há um cuidado, um balanço muito sensível no ECA digital, que é, não é a ANPD quem faz o controle do que pode e não pode ficar no ar. Esse controle, ele é um controle dividido entre o titular de dados, entre o pai da criança adolescente, entre a própria criança, e a plataforma, em que as pessoas indicam para a plataforma aquilo que elas entendem que é uma violação, e a plataforma recebe aquela demanda e precisa avaliar e retirar do ar no tempo correto. A ANPD garantir que essa conversa entre titular, entre cidadão e criança e a plataforma aconteça conforme as regras da lei. E aí o relatório de transparência é uma maneira que essa empresa tem de contar para a sociedade o que ela já está fazendo. Porque é um pouco diferente mandar um relatório só para a gente avaliar aqui. Na verdade, a ideia é que isso seja público e que a sociedade consiga, inclusive, pegar essas informações e fazer pesquisa e montar indicadores. Então, a ideia do relatório de transparência é isso. O que vai ter lá? Vai ter, por exemplo, informações como quantidade de denúncias que ela recebeu, tempo médio de tratamento, de onde ela mais recebeu denúncia, qual foi o tipo mais de denúncia que ela recebeu, quais são os processos que ela costuma fazer, quantas ela atendeu, quantas ela não atendeu, como é que é o processo para lidar com isso. Então, é mais ou menos essa a ideia dela, a empresa trazendo para a sociedade como é que ela está operando, colocando em prática aquilo que a até mesmo com um elemento de verificação. Se uma instituição, por exemplo, fez várias reclamações para a plataforma e não aparece no relatório, alguma coisa está errada.
11: Bom, recentemente a ANPD determinou a suspensão, né, das transmissões ao vivo pela plataforma Discord. Esse ato ocorreu após um caso de suicídio de uma criança de 13 anos, durante uma live na plataforma, e foi uma medida cautelar. Existem outras cautelares, superintendente, que podem ser adotadas contra plataformas, né? E em caso de descumprimento delas, o que, pode acontecer? As plataformas podem ter atuação suspensa no Brasil ou isso depende ainda de autorização judicial? Como é que funciona?
4: Bom, quando é falta cautelar, a gente tem competência e poder legal para emitir cautelares. Mariana, está previsto na lei do processo administrativo. Mas essa cautelar também não fica a nosso sabor. A gente tem que demonstrar que existe um perigo e que existe uma grande chance do que a gente está verificando tem amparo na lei ou está contra a lei para a gente mandar parar, que é o fumus boniores e o perigo na demora. E a cautelar, nesse sentido, ela é delimitada pelo seu aspecto utilitário, né? Para que ela serve, o que ela está tentando impedir. Então, não existe uma medida específica, mas eu posso, eventualmente, a NPD pode, em algum momento, determinar medidas adicionais à plataforma, na proporção que a gente entender que a gente ainda precisa fazer mais alguma coisa para proteger crianças e adolescentes no ambiente digital. A ideia de uma cautelar, essa é temporária, isso é importante dizer, ela não é para ser permanente, e a gente tem bastante esperança de que a plataforma vai reagir em tempo de diminuir essa incomodação que gera para a população de não ter mais esse tipo de ferramenta disponível. Mas vamos lá, supondo que ela não cumpra a cautelar ou aconteça alguma coisa, a gente tem que elevar o tom da conversa. Aí existe a possibilidade da superintendência encaminhar para o conselho diretor pedindo que acrescente a medida cautelar também a uma multa diária pelo descumprimento. E veja, isso aí está dentro da cautelar. A gente pode também, no longo prazo, entender que a empresa não quis cooperar de maneira nenhuma e aí é importante, a gente vai abrir um processo sancionador e sancioná-la pela violação que a gente entende que acontecia, como também por não ter cumprido a cautelar. E aí a situação vai gradativamente ficando cada vez mais severa para a empresa.
11: Muito bem. Bom, nós conversamos com o Fabrício Lopes, superintendente de fiscalização da Agência Nacional de Proteção de Dados. Superintendente, muito obrigada pela sua entrevista aqui à Voz do Brasil.
4: Muito obrigado, Mariana. Um abraço a todo mundo.
2: E você pode enviar sugestões, denúncias, críticas à agência. O endereço é gov.br/ANPD.
3: Prestadores de serviço têm a oportunidade de trabalhar para mais de 2 mil órgãos públicos.
2: Isso por meio da plataforma Contrata Mais Brasil, que acaba de disponibilizar 136 novas atividades.
5: Nesta terça-feira foi publicada no Diário Oficial a atualização de dois editais que acrescentam 136 tipos de serviço à plataforma Contrata Mais Brasil, ligados à manutenção e pequenos reparos e serviços de apoio a ações institucionais e eventos. Com isso, ficam disponíveis 272 atividades em um único lugar. Na prática, funciona assim. O órgão público informa o serviço que deseja contratar, com a localidade e os prazos. Depois, microempreendedores individuais e produtores da agricultura familiar cadastrados são informados sobre as oportunidades e podem enviar suas propostas. Depois de analisá-las, o órgão público escolhe a mais vantajosa e formaliza a contratação. O uso da ferramenta é gratuito para órgãos públicos e empreendedores, sem cobrança de taxas ou comissões. O valor máximo de cada contratação de serviços pela plataforma é de R$ 13.098. Natália Koslick, para a Voz do Brasil.
12: Dicas do Enem.
13: Oi, meu nome é Bárbara Ribeiro e a minha pergunta é: como eu devo começar a me preparar para o Enem?
3: Quem vai falar um pouco mais sobre a preparação da prova do Enem é o conselheiro acadêmico Yuri Vieira. Ele também é professor de biologia e aproveita para dar umas dicas da área.
14: Olá pessoal, tudo bem? Yuri aqui, vou conversar com vocês um pouquinho sobre o Enem 2026. Esse ano temos algumas novidades aí com relação a contextualizações de questões, como vocês observaram no Enem passado. Na biologia, fiquem atentos ali à ecologia, à fisiologia humana e à genética. Observem que a genética ela vem trazendo ali questões relacionadas à biotech e a vacinas. Ó, conteúdo muito comum. Fique atentos também que as questões do Enem agora ela vem mais contextualizada, né? Então você tem ali uma conexão com outras disciplinas. O foco agora é gerenciar tempo. Não pensem em ficar decorando conteúdo teórico. Esse momento agora é momento de gerenciar tempo de questões, resolver o máximo de questões que vocês puderem, tá? Deixe a ansiedade de lado, trabalhe esse tempo cronometrado e sucesso na avaliação.
3: As provas acontecem no dia 8 e 15 de novembro. Acompanhe por aqui nossas dicas e também pela radiogov.ebc.com.br. 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
3: Estamos no mês da gestante, um período para reforçar a importância dos cuidados durante a gravidez.
2: E o acompanhamento começa logo nos primeiros sinais de que vem bebê por aí.
3: Consultas, exames e vacinas passam a fazer parte dessa rotina e são importantes para acompanhar a saúde da mãe e do bebê e prevenir possíveis complicações.
6: O pré-natal é o passo mais importante para uma gravidez saudável, tanto para a mãe quanto para o bebê. Segundo Olivia Medeiros, diretora do Departamento de Gestão do Cuidado Integral à Saúde do Ministério da Saúde, o acompanhamento da gestação é o que vai garantir uma gravidez segura.
15: Iniciar o pré-natal até a 12ª semana de gestação é muito importante. Ela vai sendo acompanhada com consultas, exames, vacinas, testagens. E qual que é a importância disso? Quando a gente descobre que algum problema de saúde está acontecendo rapidamente, a gente trata isso com uma maior chance de sucesso.
6: A diretora Olivia lembra que as mulheres que fazem um pré-natal pelo SUS recebem gratuitamente a Caderneta Nacional da Gestante, onde ela pode anotar todo o calendário de consultas, vacinas e o histórico de exames. O documento também traz informações sobre violência, saúde mental e direito da gestante.
15: Desde o pré-natal, do parto, existe um plano de parto na caderneta, o pós-parto, aí na caderneta da criança já começa todas as informações desse bebê, os marcos do desenvolvimento, as vacinas, né, as consultas. Essas duas cadernetas cumprem juntos, né, esse papel de acompanhamento.
6: A autônoma Maísa Franciane, de 24 anos, faz o pré-natal do segundo filho em uma unidade básica de saúde no Itapoã, Distrito Federal. Ela está com 23 semanas de gestação e na consulta de rotina realizou exames de sangue e teste rápido de sífilis e HIV. Todas as informações da idade gestacional foram para a caderneta, que a acompanha por todo lado.
16: Tudo anotadinho, que é sempre a gente precisa, né? E tendo tudo anotado, vai facilitar também no atendimento. Todo lugar que eu vou, até no ônibus, eu tenho que estar com a caderneta.
6: A enfermeira Kênia Kanayama foi quem atendeu a Maísa e diariamente atende outras futuras mamães. Ela fala da necessidade do registro das informações de saúde na caderneta.
17: Uma gestante com sífilis, ela vai ganhar neném, aí se não tem anotado que ela fez o tratamento, aí corre o risco de ter que a criança tomar injeções desnecessárias, né, fazer tratamento desnecessário, porque não sabe se a gestante concluiu o tratamento. Então tem que ter essas anotações na caderneta.
6: A versão online da caderneta da gestante pode ser baixada do site gov.br/saúde. Reportagem Graziele Bezerra. Baixada do site gov.br/saúde. Reportagem Graziele Bezerra.

Eita, programa bom, não é, gente? Bem-vindo você que está ligadinho com a gente, obrigada pelo carinho. E a gente segue agora com o programa, vou atender a nossa galera e depois eu volto para falar do nosso povo que está aí acompanhando a nossa programação, mas na forma de apoio, né, dos nossos apoiadores culturais. Obrigada, povo de Deus. Eu quero começar aqui, atender o nosso povo que está aí mandando um alô pra gente. Boa noite a Erika Vieira Santana, o Samuel lá da Fazenda Grossan, ele e a família, o próximo sucesso para vocês, tá bom? Dona Cleusa Araújo, que bom tê-la em nossa companhia. Opa, aqui tem música rodando, né, Cidete? Calma aí. Vamos segurar aqui.

0: aqui, porque senão daqui a pouco a gente vai fazer bagunça, né? Agora sim, muito bem. A gente vai atender Dona Cleusa, que está ligadinho. Boa noite, Dona Cleusa!
1: noite, tia
0: Olá, tudo bem? Eita,
1: Cidete!
0: quanta alegria, viu?
1: Vamos pro embalo da noite! Eu de cá e você de
0: Muito bem.
1: lá!
0: Ei, Dona
1: Que Deus
0: Cleusa.
1: abençoe a sua noite, seu
0: Obrigada.
1: restinho do dia que foi,
0: Certo.
1: né?
0: Tá
1: Mas
0: certo.
1: que abençoa todos os seus ouvintes, sua equipe, todos
0: Obrigada.
1: da rádio, a minha família,
0: Tá certo.
1: todos meus amigos, minhas amigas, toda aqui da minha comunidade que tá ligadinho. Um abraço para você.
0: Obrigada.
1: E ó, hoje eu quero dar os parabéns para a amiga Josefa, que está de
0: Opa,
1: aniversário hoje.
0: verdade,
1: Parabéns,
0: verdade.
1: Josefa. Muita saúde, muita felicidade. Que papai do céu, ó, não deixa me ver se sou hoje,
0: Tá
1: mas todos
0: certo.
1: os dias da sua vida, tá, menina? Um abraço, Josefa. Parabéns, parabéns.
0: Grande
1: Abraço, Cidete.
0: Josefa.
1: Fica com Deus. Uma boa
0: Obrigada.
1: noite.
0: Boa noite, Dona Cleusa. Um grande abraço para a senhora. Ótima noite de descanso, tá certo? Deus abençoe. Obrigada a vocês todos que estão sempre ligadinhos com a gente. Mais uma vez, parabéns à nossa querida ouvinte e também aniversariante do dia hoje, a Josefa. Quem também está de aniversário, além da Josefa, temos a Maria Gersa de Souza Tomás, que também está celebrando a vida. E a nossa querida Fátima Bandezan. Daqui a pouquinho eu vou trazer uma música aí para assim, homenagear essas meninas, tá certo? Olha, quem também está juntinho com a gente é a dona Lorena Dittmann, do setor industrial. Tudo bem, dona Lorena? Ela diz: boa noite, Cidete, tudo bem? Nós estamos curtindo o Embalos da Noite. Essa música, Mocinho Aventureiro, para nós. Eita, já eu trago essa música, viu? Boa noite, o pessoal de Terra Roxa, Sandra, como vai? Tudo bem? Ela diz: boa noite, Cidete, tudo bem? Aqui toca para nós Castelo de Amor com Trio Parada Dura, só para curtir. Boa noitinha abençoada para você, a minha amiga 89,5, sempre ligadinho. Ei, mas isso é bom, viu? E a gente fica feliz da vida. Obrigada pelo carinho da audiência. Dona Cristina, como vai a senhora? Tudo bem?
2: Boa noite, Cidete.
0: Boa noite.
2: Isso que é um programa, o resto é conversa. Tudo bem, minha
0: Tudo
2: princesa
0: jóia, Dona
2: linda,
0: Cristina.
2: maravilhosa?
0: Obrigada, Dona Cristina.
2: Obrigada, esse programa lindo, maravilhoso.
0: Tá
2: Eu
0: certo.
2: te desejo uma boa noite abençoada por Deus, tá
0: Amém.
2: bom, minha
0: Amém.
2: princesinha?
0: Grande
2: Olha a música
0: abraço.
2: bem bonita aí, que eu tô fazendo a
0: Deixa.
2: minha inalação para depois da janta
0: Oi.
2: pro meu gato.
0: Tá certo, tá
2: Tchau,
0: certo.
2: minha querida. Beijo.
0: Um beijo, grande abraço, queridos. Ah, seu José Vitorino, como vai? Tudo bem, seu José?
3: Boa noite, Cidete.
0: Boa noite.
3: Cidete, roda pra nós aqui na linha Barroso, Correio Negro e Solimões. Estou indo embora.
0: Tá
3: Só pra
0: certo.
3: curtir. E pra todos que gostaram da música.
0: Valeu, um grande abraço, obrigada. Já eu trago para vocês também essa música belíssima. Muito bem, quem está com a gente também? Ô, seu Valdemar Madruga, como vai? Tudo bem?
4: Oi, Dacadé, boa
0: Boa noite.
4: noite. O que tá aí? Tudo bem, graças a
0: Que
4: Deus.
0: bom.
4: Ei, me peça a música.
0: Ah.
4: Ofereço por Teixeira.
0: Certo,
4: Teixeira.
0: certo.
4: É, o nome da música é Besta Ruana Cotonique de novo.
0: Deixa
4: Ofereço
0: comigo.
4: por Teixeira, o compadre Zé Cadeirantes.
0: Uhum.
4: E todos os ouvintes da Rádio Maria Tagaré.
0: Tá certo.
4: Uma boa noite, Deus lhe abençoe.
0: Boa noite, seu Valdemar. Ótima noite para o senhor. Valeu. Bom, vamos fazer o seguinte: tem bastante pedido por aqui. Eu vou tocar antes, se vocês me permitem. Todo mundo pediu aqui música e a gente não vai deixar ninguém de fora. Nossa querida também ouvinte, a dona Lorena, pediu. Mocinho Aventureiro, eu vou ver se encontro essa música, mas eu vou pedir licença para vocês porque eu quero cantar os parabéns para as nossas aniversariantes, né? E quem canta é Leandro e Leonardo, hoje é seu aniversário, para todos que estão celebrando o Dom da Vida, mas em especial essas que foram mencionadas aqui, que fazem parte também do Clube da Evangelização. A gente é muito feliz, grata a Deus por essas pessoas fazerem parte também o nosso dia de comunicação, né? São pessoas que estão sempre juntinho com a gente e a gente deseja a vocês muitas felicidades. Então, depois dessa música com Leandro Leonardo, a gente já traz os pedidos que eu acabei de mencionar aqui e de atender, né, a nossa galera. 19h28 agora.

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7: Mais uma edição aqui do nosso quadro A Hora do Consumidor. Eu sou Kleber Salles, hoje é terça-feira, 25 de agosto, e a gente responde agora a pergunta da Carla de São Mateus, no Espírito Santo. Ela pediu uma refeição por aplicativo e ela chegou quase 2 horas depois, completamente fria. E ela pergunta se tem o direito de reclamar. Olha, tem sim, viu, Carla? O artigo 20 do Código de Defesa do Consumidor determina que os serviços devem ser prestados de forma adequada. Se a refeição chegou em condições impróprias para o consumo ou muito diferente do esperado, registre a reclamação no aplicativo e junto ao estabelecimento, né, solicitando uma solução, tá certo? Fica aí a dica. Eu sou Kleber Salles, esse foi o nosso Hora do Consumidor. Daqui a pouco a gente volta para esclarecer mais uma dúvida aqui dos nossos ouvintes.
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0: Muito bem, pedidos atendidos e agora a gente vai ouvir aí a nossa querida ouvinte Josefa, aniversariante de hoje, não é? Boa noite, Josefa, e aí, muito bolo por aí?
1: Oi, Cidete, boa noite.
0: Boa noite.
1: Eu quero pedir a música de Zezé de Camargo, Irmão da Lua e Amigo das Estrelas, ofereço com muito carinho para toda a minha família, para todos os amigos e amigas que...
0: Certo.
1: Que me felicitaram aí na rádio, desejaram parabéns, feliz aniversário. Gratidão também a todos aí da rádio.
0: Tá certo.
1: Com carinho de sempre.
0: Obrigada.
1: Deus, parabéns. Tudo de bom. Fica com Deus. Gratidão a Deus por tudo.
0: Tá certo. Obrigada, Josefa. Você é muito especial para nós todos aqui. Nossa ouvinte assídua, né? E hoje comemorando o Dom da Vida, né? Merecido, inclusive, as homenagens, tá bom, Josefa? Obrigada, felicidades de montão para você, tá? E agora aproveito, antes de trazer a sua música, Josefa, eu vou falar um pouquinho dos nossos apoiadores. 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

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Daqui a pouco eu volto para falar de mais empresas. Eu também quero atender, antes de trazer a música da Josefa, Padre Jânio está de volta. Hoje a gente ouviu ele no programa Alô Comunidades. Ele falou: estou na audiência. Muito obrigada, Padre. Um grande abraço ao senhor e seus paroquianos. Ele diz: depois de uma peregrinação de 318 quilômetros, caminho da fé. Eita, coisa boa, viu? Olha, Deus abençoe, viu? Nossa, excelente, viu, Padre? Um grande abraço, admiro, viu? Olha, minha filha fez 150 quilômetros, eu achei misericórdia.